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2: 9:02. Biscate, Adriana Calcanhoto e Martinália.

Você ouviu Fuga pro Nordeste, Dominguinhos, Maria, Amanda Magalhães e Açucena, de Amanda Magalhães, Scati, Adriana Calcanhoto e Martinália, de Chico Buarque de Holanda. 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Samba é tudo, Martinália.

Deixa Acontecer, Toquinho e Vinícius de Moraes. Música de Vinícius de Moraes e Toquinho. Vestido de Bolero é Alexandre Leão, de Dorival Caymmi. Samba é Tudo Martinalha, de Celso Fonseca e Ronaldo Bastos. 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Obrigada a você aí na sintonia da nossa programação. Obrigada a você nos dando uma carona. Vamos com Boca Livre, Quem Tem a Viola, e Maria Bethânia, Cansei de Ilusões.

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Flores no Asfalto, Zé Cabaleiro, música dele. Ouvimos Paralamas do Sucesso de Tim Maia, Você. E Lenine, dele, Vinícius Calderone, O Impossível Vem Pra Ficar. 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Fechando nossa hora com Vanderlei, Terno Cinza.

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6: Olá, salve, salve. Eu sou Mário Sartorello. Estamos começando aqui pela sua Rádio Nacional mais um Memória Musical. E o nosso convidado de hoje é Augusto Contreiras, um dos fundadores do Clube do Choro de Brasília. Também é licenciado em História pelo CEUB, Centro de Ensino Unificado de Brasília. Tocou no grupo Choro Livre, destacado grupo de choro do Distrito Federal, acompanhando de 2005 a 2015 músicos como Altamiro Carrilho, Paulo Moura, Armandinho Macedo, Turíbio Santos, Dominguinhos, Dirceu Leite, Paulinho da Viola, dentre muitos outros. Seu instrumento principal é o violão de sete cordas. Atualmente, faz parte dos grupos Aquarela Jazz Trio e Aperto de Mão. Esse grupo, que lançou em outubro de 2024 um EP autoral nas plataformas digitais com esse mesmo título, além de atuar também como músico freelancer em casas e restaurantes com música ao vivo no Distrito Federal. Também é professor de História da Rede Pública. Augusto Contreiras, um prazer imenso recebê-lo aqui ao Memória Musical, à Rádio Nacional. Tudo bem?
7: Ô, meu querido Mário, a recíproca é verdadeira. Eu também aqui estou às ordens para poder dar alguma contribuição aí para o seu programa, né?
6: Ah, a gente está aqui curioso para saber aí. Você que tem uma história muito bacana na música aqui de Brasília, com o Choro, com o Clube do Choro. E com certeza estamos curiosos para conhecer as suas memórias musicais. Você trouxe uma playlist muito bacana, cheio de temas aí, né, que representa muito bem a música popular instrumental brasileira, que a gente pode chamar assim. Então, vamos começar?
7: Perfeito, Márcio. Estamos às ordens.
6: Tá, você já traz aí para começar a sua playlist o Jacó do Bandolim, com a música Tira a Poeira. Conta pra gente por que você traz essa música aqui pro Memória Musical, Augusto.
7: Essa música, ela... O meu mundo musical que eu comecei primeiro foi o choro. E o meu pai tinha uns discos de vinil. E ele comentava comigo, mas nunca falava assim, olha, senta aí, escuta. Eu fui pegando aquilo, fui colocando aquelas vitrolinhas antigas que você ligava na tomada, né, bem pequenininhas. Eu suponho que você... Suponho não, com certeza você conheceu essas vitrolas, né?
6: Sim, sim, com certeza.
7: E aí, mas muito. Eu fui ouvindo e esse choro me chamou a atenção, que é um choro muito buliçoso, muito balançado. E esse choro foi um dos primeiros choros que eu tirei na marimba. O meu pai, ele comprou para mim uma marimba de brinquedo uma marimba assim pequenininha, uhum, com as teclas de metal, ele tinha não mais do que 2/8, ou 1/8 e meia, e eu tirei esse choro. Então, o que lembra é eu tocando marimba. Posteriormente, eu abandonei esse instrumento e me dediquei mais ao violão. Então, eu lembro a minha fase da minha transição da infância para a adolescência, que eu tirei esse choro na marimba, né? Eu gostava muito desse choro.
6: Poxa, então isso já demonstra que você já tinha um ouvido bom, né? Porque tirar um choro do Jacó do Bandolim no ouvido, ainda mais no instrumento que não é o característico do Jacó, que você já tinha, então já estava apontando aí o seu caminho pela música, né, Augusto?
7: Sem dúvida, o meu pai, ele nunca me obrigou a nada, ele me ensinou as primeiras lições de violão e eu fui pegando alguns choros na marimba, não muitos, né? E aí fui criando o gosto, e esse foi um dos primeiros choros que eu tirei. Eu tenho uma lembrança muito boa dele, ele me lembra o início da minha jornada na música, né?
6: Que legal. Então, vamos ouvir, vamos trazer aí a primeira música da playlist do nosso convidado de hoje, Augusto Contreiras, com Jacó do Bandolim, Tira Poeira. Vamos ouvir, Augusto?
7: Vamos.

0: Tivemos então Tira a Poeira com Jacó do Bandolim, começando o Memória Musical de hoje. Augusto Contreiras aqui com a gente. Augusto, a gente continua aí com Jacó do Bandolim, que imagino que foi então uma pessoa, um músico, um artista que te influenciou bastante na sua carreira. E aí você traz agora um tema que é mais conhecido dele, né? Que é o Assanhado, que teve inúmeras regravações e tal. Conta pra gente essa história também.
1: Esse show traz uma lembrança muito boa, porque ele fez parte do repertório do primeiro grupo musical que eu tive, foi o grupo Vibrações.
0: Ah,
1: sim. Né? Na meados da década, final da década de 70 e foi até meados da década de 80 do século passado. Então, a gente tocava esse choro com uma certa regularidade, e esse grupo Vibrações, muitos músicos casaram. O fato de casar não quer dizer que você vai abandonar o seu instrumento. Eu, pelo menos, eu não abandonei.
0: Uhum.
1: Desse grupo, quem está ativo, se não me falha a memória, é um grupo com 6, 7 integrantes, um grupo grande. É eu, de 7 cordas, o Fernando Carrusca, de bandolim, que ainda continua praticando, e o Haroldo Lacerda, no pandeiro. Os outros, eu perdi o contato com eles, né?
0: Sim.
1: Cada um foi pro seu canto, mas ele me traz uma recordação boa, porque ele fazia parte do nosso repertório, a gente tocava ele regularmente. Naquela época, a gente não tinha preocupação nenhuma em ganhar cachê, tocar profissionalmente, a gente ia nas casas pra gente se divertir, beber. Quando eu falo beber, não necessariamente tomar bebida alcoólica, que a maioria ali era... A maioria não, todos eram menores de 18 anos, né? E a gente, um ou outro, tomava uma bebidinha, assim. Mas até que uns amigos nossos chamaram a gente de os cachaceirinhos da Asa Norte. Porque a gente tocava em bar também, né? Mas ninguém bebia, não. Então ele traz uma recordação boa, que foi o meu primeiro grupo profissional que eu formei na minha adolescência, grupo Vibrações.
0: Aí você tinha quantos anos, mais ou menos, Augusto?
1: Eu tinha uns 15 ou 16 anos, né?
0: Começou cedo, hein?
1: Faixa aí.
0: Você já começou cedo aí a percorrer os bares da cidade, tocar pela Asa Norte, Asa Sul e tal.
1: É, a gente chegou a participar de festival de música também, e a gente tocava basicamente em alguns bares que a gente conhecia ali na Asa Norte mesmo, na 405/406 Norte, a maioria dos músicos, a maioria não, todos moravam na 405 Norte, com exceção de mim, que morava na 406 Norte, né?
0: Uhum. Então, vamos relembrar, ouvindo Jacó do Bandolim com Assanhado aí, lembrando desse início aí do Augusto Contreiras, nosso convidado de hoje, já tocando aí com 15, 16 anos de idade. Muito bacana, vamos ouvir.

0: Assanhado Jacó do Bandolim, foi o que a gente acabou de ouvir aqui no Memória Musical. Essa segunda música da playlist do nosso convidado de hoje, Augusto Contreiras, que tem aí uma carreira que confunde com a história do próprio Choro aqui no Distrito Federal. Um prazer estar conversando com você, Augusto. Aí agora a gente seguindo pela sua playlist, dá uma certa mudada um pouco no estilo musical. Tô curioso em saber por que você traz então o grupo Os Incríveis com a música O Milionário. A Jovem Guarda entrando na sua vida, é isso?
1: É, eu tinha uns... O meu pai, ele tinha uns discos desse grupo Os Incríveis. E vez por outra eu ouvia, né? Não era um LP, era aqueles discos menores.
0: Compactos, né?
1: Exatamente, você falou muito bem. E eu botei essa faixa lá, O Milionário, e de vez em quando a memória da gente, ela, você tá andando na rua, você lembra de uma música lá da sua transição da infância para adolescência. Eu achava um solo de guitarra, que não é nenhum solo assim espetacular, mas um solo muito bem feito. E essa música me chamou a atenção pelo solo da guitarra, a criatividade que o guitarrista tinha do grupo, né? Eu achava aquilo muito bonito, e isso eu trouxe até hoje, essa lembrança dessa música. Eu achava o solo da guitarra sensacional, Mário.
0: Então vamos lá, vamos ouvir o grupo Os Incríveis.

0: Os Incríveis com a música O Milionário foi o que a gente acabou de ouvir aqui no Memória Musical.
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0: Hoje com a gente Augusto Contreiras, contando aí suas histórias, trazendo suas memórias e suas músicas. Bom, Augusto, a gente ouviu Os Incríveis, você lembrando aí desse solo de guitarra, lembra sua infância. Mas agora a gente volta aí pro mundo do choro com um grande flautista, um grande artista da nossa música, que é o Altamiro Carrilho, e a música Rio Antigo, uma composição do próprio Altamiro. Por que que você traz essa música pra gente, Augusto?
2: Ah, rapaz, na década de 80, quando eu comecei a tocar, eu com 17, 18, 19 anos de idade, eu toquei no Clube dos Previdenciários, que existe até hoje ali na 712 Sul, tinha a tal de Noite Brasileira, que eu não vou lembrar o nome de todos os músicos, mas alguns que foram, que ajudaram a fundar o Clube do Choro aqui: Valcir Tavares, Pernambuco do Pandeiro, José Gomes de Aquino, clarinetista, Luizinho do saxofone, Vieira na flauta, Tio João no trombone, Pato Preto na bateria, Eli do cavaco. Tinha uma Noite Brasileira que era, se não me engano, era na sexta-feira. E isso aí é um choro amachichado, né? E o pessoal do Sul tocava isso e eu acompanhava aquilo. E essa música, ela me lembra quando eu comecei a tocar profissionalmente e recebi um cachê.
0: Então, né? Não tem como esquecer, né, Augusto? Não
2: tem como esquecer. É a Noite Brasileira do Clube dos Previdenciários. Eu toquei um ano e meio, quase dois anos ali.
0: Que bacana. Então vamos ouvir Rio Antigo, Altamiro Carrilho. Lembrando aí do nosso convidado, Augusto Contreiras, tocando já na noite de Brasília, com esse super time de músicos e já se iniciando aí na sua vida profissional na música.

0: Ouvimos Altamiro Carrilho com Rio Antigo. Essa foi a quarta música da playlist do nosso convidado de hoje, Augusto Contreiras. A gente já ouviu Jacó do Bandolim, Os Incríveis, Altamiro Carrilho. Agora, Augusto, você traz pra gente aí essa música Moleque Ronaldinho, com o grupo Choro Livre, uma composição sua com o Reco do Bandolim. Conta aí pra gente, você tocou muito tempo com o Choro Livre, não é isso?
1: Sim, muitos anos, foi assim, mais de uma década. O grupo Choro Livre é o grupo base que acompanhava artistas que vinham de fora de Brasília, e de Brasília também, mas principalmente de fora de Brasília.
0: Uhum.
1: E a gente acompanhava os artistas ali, a gente saía com eles na terça e tocava na quarta, na quinta e na sexta à noite.
0: Olha só.
1: E foi no ano de 2002 e 2003 que a gente compôs, acho que foi o último ano que o Brasil conquistou uma Copa, né? E o Ronaldinho, eu fugiu agora ao Ronaldinho que a gente fez esse show. É porque ele tinha uns dribles assim um pouco desconcertantes. Aí o Reco colocou o nome de moleque, né? Como se assim, talvez a intenção dele fosse dizer, não, ele não respeita os marcadores, ele dribla, vai pra cima, dribla mesmo. Acho que a intenção do Reco colocar esse nome foi essa, né?
0: É aquele moleque danado, né? Que apronta no campo, que dá.
1: Mas de qualquer maneira, eu comecei a fazer esse choro e falei pro Reco, olha, rapaz, um choro de três partes, é um choro longo, você não quer fazer a terceira parte, não? Ele fez. Então, assim, esse choro ele me honra muito porque eu fiz com o Reco Bandolim, líder do grupo Choro Livre, e há muito tempo como presidente do Clube do Choro. O trabalho que ele faz pelo choro aqui em Brasília no, dispensa comentários, né?
0: Sim, verdade.
1: Não sei se foi a única, mas foi uma das únicas músicas que eu compus com ele. Então, assim, me traz uma lembrança boa, né? Compus um choro com o Reco Bandolim, que por sinal é meu primo.
0: Muito legal, então. Vamos ouvir, então, o tema Moleque Ronaldinho com Choro Livre aqui no Memória Musical.

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1: Augusto Contreiras, você segue aqui com a gente e você traz agora a música Alô João, que é uma composição sua com seu filho, é isso? Augustinho Rodrigues, na interpretação do grupo Aperto de Mão, que você faz parte também. Conta pra gente essa história.
2: Essa música a gente lançou nas plataformas digitais no segundo semestre de 2024. Uhum. E esse samba é um samba-canção que a gente fez em homenagem ao compositor João Nogueira. Cantor e compositor, né? João Nogueira.
1: Grande, né? Grande nome da nossa música.
2: Exatamente. O Augustinho gostava muito do estilo dele cantar, né? E a gente compôs em homenagem a ele. Ele fez a letra todinha, fez parte da melodia, eu completei a melodia, ajustei uma coisa aqui e ali. Então, como se a gente estivesse falando, alô, João, tipo assim, olha, compomos uma música para você. Então, um samba dolente, bonito, do nosso EP, para mim foi a melhor que a gente fez, em termos de arranjo, né?
1: Certo,
2: que legal. Para nós, desculpa o teologia, mas ficou um arranjo muito bonito.
1: Isso, grupo Aperto de Mão, muito legal esse nome também do grupo, né? Dá essa sensação de que todo mundo é ali apertando a mão um do outro e todo mundo fazendo a música juntos, né, Augusto?
2: Você falou muito bem, você acertou na música, mano. É como se a gente tivesse feito uma

0: Ouvimos então aí a música Alô João, com o grupo Aperto de Mão e também a participação da cantora Célia Rabelo.
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0: Augusto Contreras aqui com a gente. A gente segue ainda com o Aperto de Mão, também com a voz da Célia Rabelo e a música Tamborim de Farinha. Conta pra gente.
2: Esse samba, rapaz, é porque é do meu filho e foi o mesmo processo. Eu fui, a letra é dele, eu ajustei alguma coisa na métrica e coloquei a melodia, ele também colocou parte da melodia.
0: Uhum.
2: É uma referência a uma namorada que ele teve, ela era um pouco brava, assim, né? E é como se ela tivesse ficado muito chateada com ele, metaforicamente, ela pegasse um instrumento dele, um tamborim, pegasse uma faca e desse assim, olha o que é que eu vou fazer com o seu tamborim, e saia furando o tamborim, como se o tamborim esfarelasse como fosse uma farinha, né?
0: Ah, entendi.
2: E ele botando a mão na cabeça, não, pelo amor de Deus, faz isso com o meu instrumento. Não, então ele fez em homenagem a essa namorada que ele teve, né? Tamborim de farinha na mão dela, entre aspas, assim, como se ela quisesse se vingar dele, destruindo o instrumento dele, né?
0: E a Célia Rabelo cantando, né? Que é uma grande voz da nossa cidade, né, Augusto?
2: É. A Célia Rabelo, ela faz parte do nosso grupo.
0: Uhum. Né?

0: Ela não é uma cantora à parte, ela integra o nosso grupo
1: Ah, que
0: também.
1: legal. Grande voz. Então vamos ouvir mais uma vez aí, ter o prazer de ouvir mais um pouquinho da voz da Célia Rabelo e o grupo Aperto de Mão com o Tamborim de Farinha. Essa é a sétima música da playlist do nosso convidado de hoje, o Augusto Contreiras, que está aqui com a gente batendo esse papo super gostoso.

0: Ouvimos então o grupo Aperto de Mão com a música Tamborim de Farinha, Augusto Contreiras. Agora a gente vai ter também o prazer de ouvir você, né? Também interpretando uma composição sua, que é o Choro das Sete, não é isso? Conta pra gente.
1: Choro das Sete não é porque eu compus às 7 horas da manhã ou 7 horas da noite, não. É uma referência ao violão de 7 cordas, Choro das 7 cordas, né?
0: Ah, sim.
1: Esse choro eu já compus, ele já tem uns... Eu compus esse choro, se não me engano, foi em 2017. Já são 9 anos, já tem um tempinho. E eu fiz em homenagem ao meu próprio violão, né?
0: Uhum.
1: É um choro que ele explora de forma equilibrada as notas graves do violão, as notas agudas também, né? E eu fiz assim, colocando um pouquinho, não muito, um pouquinho de dificuldade técnica, assim. E esse choro eu pus na minha plataforma no YouTube, né?
0: Uhum.
1: Augusto Contreiras. A gente não tem jeito, a gente, assim, não tem jeito. A gente gasta, a gente faz um investimento para mostrar que você, como todo mundo faz, né, que você tá um cara ativo, né?
0: Sim, importantíssimo.
1: E eu fiz homenagem ao meu próprio instrumento, né?
0: Que é um instrumento, né, Augusto? Assim, que é um instrumento muito... muito brasileiro, né? Um instrumento que é a cara do choro, né? Que é, tem um jeito particular de tocar, né? Assim, o violão 7 cordas é aquele que dá aquela costura, né, Augusto? Costura tudo ali, né? Faz a baixaria, faz as coisas, a harmonia, cita a melodia, né? É um instrumento especial, né, Augusto?
1: É um embelezador do choro. Ele é usado no samba também, principalmente nesses dois gêneros.
0: Certo.
1: Talvez em outros também, mas esses dois são os mais conhecidos. Alguns chamam de violão de contraponto, que na hora que o solo para e deixa um ou dois compassos assim, ele preenche aquele espaço que, entre aspas, está vazio, né?
0: Sim.
1: Então ele é um embelezador, ele é uma espécie de complemento, não sei se a palavra está muito correta, do solo, né? Do solista ou do cantor. Ele prepara, faz um baixo, faz uma preparação para ir da primeira para a segunda parte, quando tem mudança de tom, quando volta da segunda para a primeira, ou da primeira para a terceira, da terceira para a primeira. Então ele é um embelezador da música, na minha opinião, né?
0: Legal. Vamos ouvir então o Choro das Sete, composição do Augusto Contreiras. E aí, então, você que está ouvindo a gente, presta atenção aí então nesse violão 7 cordas que o próprio Augusto está tocando e trazendo pra gente. Vamos ouvir.

0: Acabamos de ouvir então Choro das Sete, uma composição do Augusto Contreiras, com o próprio Augusto Contreiras no violão das sete cordas, e que é o nosso convidado aqui do Memória Musical. Augusto, agora a gente encerra a sua playlist, você trazendo aí Lionel Hampton, que fez história no jazz, com um instrumento que até que, eu acho que ele foi um dos grandes destaques do vibrafone no jazz, né, Augusto? Conta pra gente.
1: Ah, sem dúvida. O jazz não é muito a minha praia, né? Mas eu ouço alguns guitarristas de jazz porque o músico ele tem que expandir o seu conhecimento musical,
0: claro,
1: né?
0: Uhum.
1: Eu não sou um exímio praticante do jazz, conheço algumas músicas, até acompanho uma ou outra, né? Você pode tentar aproveitar, na medida do possível, a linguagem do jazz para o choro.
0: Ah, é muito
1: Mas
0: próximo, né, Augusto?
1: Foi o seguinte.
0: Sim.
1: Quando meu pai comprou aquela marimba, eu comecei a me interessar por grandes músicos do mundo que tocassem marimba, particularmente o vibrafone, né? E um dos primeiros músicos que eu descobri foi o Lionel Hampton. Eu comprei duas fitas cassete, que infelizmente a gente vai... Quando você faz uma mudança, não tem jeito. Uma ou outra coisa você perde, né?
0: É verdade.
1: Eu tinha uma antiga fita cassete, rapaz, que eu tava ouvindo um gravador. O gravador, ele enrolou a fita, ele detonou a fita. Eu tive que cortar, emendar, olha só, cara, com a fita durex. Mas não ficou bom. E eu falei, não, eu vou ter que jogar isso aqui fora. Então, eu ia nas lojas na época da fita cassete ainda. E eu fui procurando. Olha, rapaz, tem alguma coisa, algum vibrafonista? Não, tem esse aqui. E passei a gostar do Lionel Hampton. A forma... Ele toca de uma forma muito diferente. Que ele... Quem ouvir as gravações mais antigas dele... Se não me engano, ele faleceu no final da década de 80, início da década de 90, século passado. Ele tem uma forma diferente de tocar, que ele canta e ele dá uns gritos assim de entusiasmo com o próprio desempenho musical dele. E eu não consegui achar essas fitas. Isso é muito difícil, né? Essas gravações antigas que ele tinha em fita cassete. Infelizmente eu extraviei as duas fitas cassete dele. Mas botando no Spotify, eu coloquei lá Lionel Hampton, eu achei umas gravações antigas e essa me chamou a atenção, né? Como eu tocava marimba, eu queria ouvir alguém que tocasse marimba, não para eu tocar igual a ele, né?
0: Uhum.
1: Mas uma espécie de referência e tais lembranças para mim também da minha final da infância e início da adolescência, quando comecei a tocar marimba, né?
0: Que legal! E é um instrumento que traz uma sonoridade diferente, né? É um instrumento percussivo, melódico, né?
1: Exatamente.
0: E o Lionel Hampton tem uma destreza muito grande, né? Que ele toca e faz os acordes, faz a melodia, é impressionante, né? Muito legal.
1: Uhum.
0: Então vamos ouvir Ring Them Bells com o Lionel Hampton, que chama atenção aqui que essa música é do Irving Mills, também em parceria com Duke Ellington, que foi um grande maestro, né, compositor, arranjador da história do jazz. E é com essa música que a gente encerra a nossa playlist aqui com Augusto Contreiras, nosso convidado. Vamos ouvir.

0: Ringing Them Bells com Lionel Hampton foi o que acabamos de ouvir aqui, encerrando a playlist do nosso convidado de hoje, Augusto Contreiras, esse músico, arranjador, violão de 7 cordas de primeira aqui da nossa cidade. Augusto, muito obrigado aí por você trazer essas músicas, com certeza nossos ouvintes curtiram demais e agradeço mais uma vez você ter aceitado o nosso convite.
1: Tá, eu posso fazer só uma consideração final aqui?
0: Claro.
1: Eu gostaria de citar aqui alguns violonistas de 7 cordas que eu me inspirei. O Edson 7 cordas, do grupo Os Ingênuos, já falecido.
0: Lá de Salvador, né?
1: Salvador, exatamente. O Carlinhos 7 cordas, ele era apelidado carinhosamente Carlinhos Bombril, também a forma dele tocar também me influenciou. O Orondino Silva, que foi uma grande referência de violão 7 cordas no Brasil, né? Se não me engano, falecido em 2006. E na medida do possível eu continuo estudando meu instrumento, ouvindo outros gêneros musicais. O que eu posso tentar aproveitar da linguagem desses outros gêneros musicais, como o jazz, adaptado ao meu conhecimento também, né? Porque músico é uma das poucas profissões, aliás, toda profissão, né? Você nunca para de estudar. Você tem que estar sempre praticando, estudando.
0: É verdade.
1: E eu, modéstia à parte, eu sei que eu sou suspeito de falar de mim mesmo, eu não me acomodei. Estou sempre ouvindo outros gêneros musicais e tento ver o que é que aquilo pode me trazer de bom e me enriquecer musicalmente, né?
0: Maravilha!
1: É isso, Marlon.
0: Muito obrigado, então, aí. Viva o violão 7 cordas, viva a música brasileira. E parabéns por você continuar com esse trabalho até hoje, lançando, pesquisando, estudando. Tá bom? Te agradeço demais. E a gente tá aqui, os microfones da Rádio Nacional sempre abertos para você, Augusto Contreiras. Um grande abraço.
1: Tá bom, obrigado.
0: É isso aí, eu sou Mário Sartorello na produção e apresentação do Memória Musical, tendo na sonoplastia de Messias Melo. Então, para você, um grande abraço e até a próxima semana, com muito mais músicas e histórias para você aqui no Memória Musical. Até lá.
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2: Agora 11 horas e 2 minutos, seguimos juntos aqui na programação, agora em rede com a Nacional da Amazônia, Nacional do Alto Solimões e abraçando as nossas rádios parceiras por todo o Brasil. Muito obrigada pelo carinho, vamos com Rita Lee, Jardins da Babilônia. Música.

Aí você ouviu John B. Goode, Cidade Negra, de Chuck Berry, Da Gama, Lazão, Paul Ralphs e Tony Garrido. Eterna Música, seu Jorge Dele, Gabriel Moura, Jardins da Babilônia, Rita Lee, Della e Lima Cuti. Abraço para os nossos ouvintes no Rio de Janeiro, pela Nacional do Rio e também em São Paulo, pela Nacional em São Paulo. Negro Amor, Gal Costa.

0: Ouvimos Cheiro de Mato com Fátima Guedes, Flor de Lis, Hamilton de Holanda, Zeca Pagodinho, música de Djavan e Negro Amor, Gal Costa, de Bob Dylan, Péricles Cavalcante e Caetano Veloso.
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0: Ouvindo Pirraça com Vanessa da Mata, Aie João Donato.

0: Aí você ouviu Enfeitiçado, Aline Calisto, música de Afonsinho, o bêbado e equilibrista, Beth Carvalho de João Bosco e Aldir Blanc, e todos estão surdos, Chico Science, Nação Zumbi, de Roberto Carlos e Erasmo Carlos.
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0: Vamos ouvir Cássia Eller?

Você ouviu Lá Vem o Sol, Lulu Santos, George Harrison, versão de Lulu Santos. O Quereres, Caetano Veloso, Maria Gadú, de Caetano Veloso. E Luz dos Olhos, Cássia Eller, de Nando Reis. Deixa você com Céu e Emicida, deixa acontecer. Na sequência tem Daniela Procópio, Paulo Moura, Melodia Sentimental.

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1: Olá, ouvinte da Rádio Nacional, muito obrigada já pela sua companhia conosco aqui na programação. Vamos juntos, eu sou Márcia Dias. A gente segue trazendo para você Alceu Valença, a anunciação, música dele.

Você ouviu o admirável gado novo Fagner Zé Ramalho, de Zé Ramalho? Na gangorra, Mariana Idade, Giana Viscardi e Michael Ruska. Música brasileira em primeiro lugar. Hora de tocar tributo a Martin Luther King, com Leci Brandão e Wilson Simoninha, de Wilson Simonal e Ronaldo Boscoli.

Você ouviu Família, Nando Reis e Dois Reis, de Arnaldo Antunes e Tony Belotto. Ouviu O Que Sobrou do Céu, Rapa, de Falcão, Lauro Farias, Marcelo Lobato, Marcelo Yuca e Xandão. Agora a gente ouve Loborges, Quem Sabe Isso Quer Dizer Amor, música dele, Márcio Borges.

0: Ouvimos aí Sonífera Ilha, Carlos Sabad, Branco Melo, Marcelo Fromme e Tony Bellotto. E antes, Coração Tranquilo, Walter Franco.
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0: Agora a gente ouve Belchior dele, a palestra.

Mas eu vi o Ameixa, Lué de Luna e Zudzila de Lué de Luna. Guarda essa canção, Barão Vermelho de Frejá e dos Quintal. E Esquadros, Gal Costa, de Adriana Calcanhoto.

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1: A gente ouve Coqueiro Verde, Zeca Pagodinho, com a música de Roberto Carlos e Erasmo Carlos.

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0: Ouvimos Caminho das Índias, Maria Bethânia, de Moraes Moreira. Barato Total, Zizi Posse, de Gilberto Gil.
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0: E agora vamos tocar para você, o que que tem? Marcos Vale e Patrícia Alves, de Marcos Vale.

Você ouviu Canção para o Amanhã, o Teatro Mágico e Helen Oléria, de Fernando Anitelli e Daniel Santiago. Ouviu Casa no Campo, Elis Regina, de Davi Tunez Ambuz, José Rodrigues. Agora a gente ouve Viva, A Cor do Som, de Clédir Ramírez.

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2: Aqui na Rádio Nacional, tocando pra você agora Paulinho Mosca e Martinália, acordando.

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1: Vamos tocar a Balança Pema, Clara Moreno, de Jorge Benjor.

Agora tocando na nossa programação, os tribalistas de Marisa Monte, Brau, Antunes e Margarete Menezes, passe em casa.

Você ouviu a Manga Rosa de Nardo, de Ednardo? Relógio, Russo Passapulso, de Russo Passapulso. Agora tocando Zé Ramalho, Vila do Sossego.

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Você ouviu A Luz de Tieta, Pedro Luiz e a Parede, de Caetano Veloso. Minha Flor, Meu Bebê, Cazuza, de Cazuza e Dé Palmeira. Agora a gente toca Grama Verde com Vitor Ramil. A música é dele e André Gomes.

Você ouviu Vendedor de Bananas, Rita Benedito, música de Jorge Benjó? Conto de Areia, Clara Nunes, de Romildo Souza Bastos, Toninho Nascimento. 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Você ouve agora Canto de Ossanha, com seu Jorge, a música de Baden Powell e Vinícius de Moraes.

0: Você ouviu Por Isso Corro Demais, sucesso de Roberto Carlos na voz de Marina Lima. Ouviu Seu Moço, de Ana Luísa e Eduardo Krieger, com Ana Rato.
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0: Seguimos por aqui, trazendo a programação musical que você gosta de ouvir. É hora de Djavan, Lilás.

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1: Ouvindo agora Biscate, Adriana Calcanhoto e Martinália, de Chico Buarque de Holanda.

Você ouviu A Festa do Santo Reis, de Maia, de Márcio Leonardo. Ouviu Mareia, Amanda Magalhães, e a Açucena, de Amanda Magalhães. 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Agora vamos tocar Marisa Monte, de Pino Daniele, versão de Nelson Motta, Bem Que Se Quis.

Você ouviu Samba é Tudo, Martinália, de Celso Fonseca e Ronaldo Bastos. Vestido de Bolero, Alexandre Leão, de Dorival Caymmi. Música brasileira em primeiro lugar, quem tem a viola? Boca Livre, de Zé Renato, Juca Filho e Cláudio Nutti.

0: Lindo Lago do Amor, ouvimos Gonzaguinha, a música dele, O Mundo Anda Tão Complicado, Legião Urbana, de Renato Russo.
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0: Agora você ouve Lenine, O Impossível Vem Pra Ficar, dele e Vinícius Calderone.

0: Flores no Asfalto, tocamos aí com o Zé Cabaleiro, música dele. E você, Paralamas do Sucesso, de Tim Maia.
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0: Vamos ouvir Mania de Você com Tulipa Ruiz, música de Rita Lee e Roberto de Carvalho. Na sequência, Tô, Adriana Maciel e Paulinho Mosca, de Elton Medeiros e Tom Zé.

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1: E agora a gente toca por aqui Jardins da Babilônia, Rita Lee, Della e Lee Marcucci.

0: Ouvimos Johnny B. Goode, Cidade Negra, Chuck Berry, Da Gama, Lazão, Paul Halfs e Tony Garrido. Eterna Busca, Seu Jorge, de Seu Jorge Gabriel Moura.
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0: Agora vamos tocar Gal Costa, música de Bob Dylan, Péricles Cavalcante, Caetano Veloso, Negro Amor.

Você ouviu Velha Roupa Colorida com Elis Regina, a música é de Belchior. Ouviu Flor de Lis, Hamilton de Holanda e Zeca Pagodinho de Djavan. 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Agora a gente toca pra você Vanessa da Mata, Pirraça, música dela e Cassim.

0: Ouvimos Engenho de Dentro com o Jorge Benjó, a música dele, Quando Esse Nego Chega, Zélia Duncan de Haroldo Barbosa.
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0: E a gente toca pra você agora, Todos Estão Surdos, Chico Science, Nação Zumbi, de Roberto Carlos e Erasmo Carlos.

Tocamos para você Enfeitiçado, Aline Calisto, de Afonsinho. O Bebo da Equilibrista, de João Bosco e Aldir Blanc, com Beth Carvalho. 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A gente ouve agora Cássia Eller, de Nando Reis, Luz dos Olhos.

0: Você ouviu o Quereres Maria Gadu, de Caetano Veloso, e Luz dos Olhos, Cássia Eller, de Nando Reis.
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0: Lá vem o sol, Lulu Santos. George Harrison, a versão é de Lulu Santos.

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7: Olá, ouvinte nacional, muito bom dia. Agora 5 horas 2 minutos em Brasília. Hoje é quarta-feira, dia 30 de setembro de 2026. A partir de agora, a comunicação de Milton Rocha na sua companhia com o melhor da música brasileira. Na operação de áudio comigo, Graciara Farias. E hoje começamos, como sempre, muito bem. Hoje com Baby do Brasil, sem pecado e sem juízo.

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5:04, nossa central de rádio notícias. Muito bom dia, Itatiba. Muito bom dia a toda a região. Muito obrigado pela companhia de quem está com a gente nesta madrugada de quarta-feira, dia 30 de setembro de 2026, último dia do ano. Amanhã já estamos em outubro. Amanhã, quinta-feira, já estaremos em outubro. Meu muito obrigado pela companhia, meu muito obrigado por estar aqui ao nosso lado em Itatiba e toda a região. A Central de Rádio Notícias faz a programação mais animada da cidade. Estamos aqui sim para tocar sertanejo universitário, sertanejo raiz, sertanejo romântico e MPB. A sua música aqui você faz sim a nossa programação nesta madrugada de quarta-feira, 30 de setembro. Meu muito bom dia. 5:06. Tenho uma notícia um pouquinho triste para os nossos ouvintes. A gente perdeu um grande amigo, Flávio Egídio. Descansou, né? Agora está em paz. Nosso amigo Flávio Egídio, que todo sábado praticamente ligava aqui para a gente no programa do Paulo de Gani, no Sertanejo CRN, também no Raiz Sertanejo, nosso amigo Benedito Penteado. Então, a gente manda o ouvinte também do Beto Dias com o Panorama Esportivo. Então, a gente manda os nossos pêsames à família do Flávio Egídio, que é tio do Márcio Egídio, que trabalha aqui com a gente, que apresenta o programa Bom Dia CRN Podcast Itatiba Pode Mais. E, infelizmente, perdeu o tio. O tio nos deixou, que é o nosso amigo ouvinte Flávio Egídio. A gente sabe que, em outro plano, ele continuará a caminhada, que é o que a gente acredita. Então, um bom dia a todos. Pêsames à família Egídio, perdeu um componente, né, que é o Flávio Egídio, e a gente deseja que descanse em paz e pêsames a toda a família. Tá bom? 5:07, vamos começando em música, vamos começando em sucesso daquela bem antiga, bem gostosa mesmo. Vamos dar uma escolhida aqui na pasta. Ah, já vou direto na pasta do Benedito Penteado, já estou pegando aqui no instante. Já está aqui mesmo. Então vamos. Vamos de sucesso. Te amarei por toda a vida, Belmonte e Amaraí. Na sequência, a gente confere Pedro Bento e Zé da Estrada, a música Taça de Dor. Vamos de música, vamos de sucesso. 5:08.

5h11 da sua central de rádio notícias. Muito bom dia. Dentro do Sertanejo CRN, você, meu amigo, você, minha amiga, com a gente agradece demais. Ligue, peça, confira, faça a nossa programação aqui na sua central de rádio notícias, a Rádio do Povo. Você liga, pede, confere e, claro, fica com a gente até às 6 horas da manhã. Lembrando que hoje, quarta-feira, tem Jornal das 7 por volta de 7h25. Temos Bom Dia CRN com Márcio Egídio. Márcio Egídio. E também a oração da Ave Maria com o nosso ministro da Eucaristia, José Pereira. Meu muito obrigado pela companhia, meu muito obrigado por estar com a gente. Quero agradecer nossa amiga ouvinte Val, tá na audiência com a gente, a Val, lá do Jardim Virgínia, segundo ela, se preparando para entrar no trabalho, daqui a pouquinho saindo para o trabalho. Nossa amiga Val, então, na audiência com a gente, pediu grande sucesso. E vai ouvir com toda certeza, sim. Ela pediu e vai ouvir Teodoro Sampaio, Paixão Proibida. Teodoro Sampaio, Paixão Proibida. Na sequência, a gente tem a nossa amiga Tereza. Nossa amiga Tereza do Centenário, sempre na audiência com a gente. E vamos mandando também para Elizabeth lá Alvarenga, também do Centenário, ouvinte da gente todos os dias. Vamos atendendo então a Tereza. A Tereza pede sucesso de Daniel, Participação de Mato Grosso e Matias, versus Aos Pés do Homem. Vamos de música.

5 horas 24 minutos. Muito bom dia a você, nosso ouvinte. Muito bom dia a você que está com a gente nesta madrugada do dia 30 de setembro de 2026. Muito obrigado pela audiência, muito obrigado pela companhia, muito obrigado a você que sempre, sempre faz a nossa companhia primeira. Bom demais saber que estamos sendo ouvidos, estamos sendo curtidos, tanto no Facebook quanto no Instagram, e claro, sabendo que a informação chega até você. Então, quer saber de tudo que ocorre em nossa cidade com fontes realmente verídicas, fontes que não deixam dúvida? Acesse Facebook/Itatiba e lá você tem o resumo de tudo que ocorre na nossa cidade, notícias de Itatiba, do Brasil e do mundo. Muito bom dia para vocês. Estamos sim na Central de Rádio e Notícias, levando agora o sertanejo CRN. Tô com um pedido da nossa amiga Mariana, lá do Jardim das Nações. Ela pediu, e vamos relembrar, Dom e Ravel, a música Obrigado ao Homem do Campo. Na sequência, eu vou tocar uma música que é o pedido do nosso amigo Flávio Furlan, que ligou aqui pra gente, o Flávio. E ele oferece para todos nós e também pro pessoal do bairro lá da Ponte. Ele falou que tá na audiência. E vamos mandar, eu tô tentando lembrar o nome do nosso outro ouvinte que sempre liga pra gente. Ia mandar um abraço para ele, que eu vi ele outro dia no Covab. Ele falou que tá sempre na audiência. E não tô conseguindo lembrar o nome. É, rapaz, é Furlan também. Ah, Jorge Furtado, sempre na audiência com a gente, nosso muito bom dia aí no bairro das Brotas. E vamos então de sucesso, vamos de música, vamos com Dom e Ravel, vamos com Duduca e Dalvão, Massa Falida, Obrigado ao Homem do Campo, vamos de sucesso.

Conferimos o sucesso de Tom e Ravel, Obrigado ao Homem do Campo. Também conferimos o sucesso de Duduque Dalvan, Massa Falida. E vamos atender nossa amiga Teca e nossa amiga Elisiane. Nossa amiga Teca lá do Coroado oferece para todos os ouvintes. Ela pede Nossa Senhora. A gente vai escolher aqui o cantor para nossa amiga Teca lá do Coroado, a Teca da melhor idade. Nosso muito bom dia. E vamos atender então com... Vamos pegar aqui... Chitãozinho e Chororó, Nossa Senhora. E vamos atender também a nossa amiga Elisiane, lá do São Francisco, oferecendo para todos nós. Ela falou, toca para mim, Santa Maria do Brasil, eu não sei quem canta. E eu acho que é César e Paulinho. E vamos atender. Deixa eu só pôr aqui. Ah, procurar no... É claro, nas... Na prateleira 3 lá do nosso amigo Benito Penteado. É o Benito Penteado dos Raízes Sertanejas. Ele fica aqui sábado o dia inteiro mexendo na prateleira dele. Ele separa por religiosa, por Nossa Senhora Aparecida, por santos. Ele tem uma prateleira lá só de sucessos que realmente a gente toca aquelas raizona mesmo. E eu tô pegando aqui da prateleira 8, religiosa, católica. César e Paulinho, Santa Maria do Brasil, para atender a nossa amiga Elisiane. Então vamos com esses dois super sucessos, Chitãozinho e Chororó, César e Paulinho, aqui na rádio, que toca 5 horas e 36 minutos. Vamos de música.

5h48 da Central de Rádio Notícias. Estava conversando com a nossa amiga Ingrid, mas que calor, hein? Que calor. Ele tá detendo o ventilador ligado, mas não tá dando conta, não. Ó, sensação e temperatura em 20 graus no momento aqui no centro de Itatiba. Sol, aumento de nuvens de manhã, pancada de chuva à tarde e à noite. Previsão de 8,3 milímetros de chuva, mínima 18, máxima 29, pressão em 1012 HPA, ventos a 7 km por hora de noroeste a oeste e umidade relativa de 82%. Então, pancada de chuva durante tarde e noite, aumento de nuvens de manhã.

Essa é a previsão do tempo. E vamos atender nossa amiga Ingrid, nossa amiga, nossa ouvinte, está na audiência aqui com a gente agradece e agradece demais. E vamos lá então, de sucesso. Vamos de Um Degrau da Escada, Chico Rei e Paraná. Na sequência, a gente confere Gustavo Lima, é a música Vagabundo. Vamos atendendo então nossa amiga Ingrid. Muito bom dia. Vamos de música.

0: está encerrando bem demais com Gustavo Lima. Sou vagabundo, é Gustavo Lima, vagabundo na sua central de rádio e notícias, atendendo nossa amiga Ingrid, meu muito obrigado, a Ingrid lá do Central Park, muito bom dia. Vou mandando um grande abraço para nossa amiga Vanessa, Vanessa do Itatiba Park, amanhã a gente atende você com sucesso de Aí Tempo, você e a Patrícia do Nosso Teto. Vamos aproveitar antes de encerrar, mandar um grande beijo, um grande abraço para Vera Perlatti do Engenho, tá ela, a Maísa, também o Júnior e a Isabelle na audiência. Daqui a pouco já estão levantando para trabalhar, para transportar o pessoal nas escolas, é, levando todos em segurança. Muito bom dia, Vera Perlatti, muito bom dia, nossa amiga Tereza Pires de Moraes, muito bom dia, nossa amiga Teca, que já ouviu o sucesso, ligou aqui para a gente, já conferiu a tua música. Eu me despeço na sequência da nossa programação, chegando ministro da Eucaristia, José Pereira, com a oração da Ave Maria. Ministro da Eucaristia, José Pereira, com a oração da Ave Maria. Logo depois, Márcio Egídio, com Bom Dia CRN. E às 7h25, temos Jornal da Sete com Eva Franco e Mané Roberto. Às 7h25, porque antes das 7 horas, temos horário eleitoral gratuito. Então, um ótimo dia para todos nós, uma ótima quarta-feira e a gente se fala amanhã, se Deus quiser. Tchau, tchau, pessoal!
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10: 6:04.
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0: Bom dia, ministro Caristia José Pereira, quarta-feira, 30 de setembro, para oração da Ave Maria. Caros ouvintes da Rádio Sequene, bom dia. Caros amigos aqui da Rádio, saudamos a Virgem Maria, Mãe de Jesus e Nossa Mãe, ao toque das Ave Maria. O anjo do Senhor anunciou a Maria. Ela concebeu por virtude do Espírito Santo. Ave Maria, cheia de graça, o Senhor é convosco. Bendita sois vós entre as mulheres. Bendito o fruto de vosso ventre, Jesus. Santa Maria, Mãe de Deus, rogai por nós, pecadores, agora e na hora de nossa morte. Amém. Eis aqui a serva do Senhor. Faça-me segundo a vossa palavra. Ave Maria, cheia de graça, o Senhor é convosco. Bendita sois vós entre as mulheres. Bendito o fruto de vosso ventre, Jesus. Santa Maria, Mãe de Deus, rogai por nós, pecadores, agora e na hora de nossa morte. Amém. E o Verbo divino se fez carne e habitou entre nós. Ave Maria, cheia de graça, o Senhor é convosco. Bendita sois vós entre as mulheres, bendito o fruto de vosso ventre, Jesus. Santa Maria, Mãe de Deus, rogai por nós, pecadores, agora e na hora de nossa morte. Amém. Rogai por nós, Santa Mãe de Deus, para sejamos dignos das promessas de Jesus Cristo. Amém. Oremos, infundi, Senhor, em nossas almas a vossa graça, a fim de conhecê-lo pela anunciação do anjo, a encarnação de Jesus Cristo, vosso Filho bem-amado, cheguemos pelo merecimento sua paixão e morte na cruz, a glória da ressurreição, pelo mesmo Jesus Cristo. Amém. Maria, Mãe de Deus, esse título que através do século sempre justificou o culto que a igreja dedica a Nossa Senhora, e a essa também, dignidade de que lhe conferiu todos os demais privilégios, ser a Mãe de Deus. O Verbo Eterno se fez homem para viver entre nós, mas, fazendo homem, ele quis ter sua mãe neste mundo, e a escolhida para tal dignidade foi aquela virgem de nome Maria que morava em Nazaré. Muito provavelmente, ela mesmo quem relatou a São Lucas o que ele escreve em seu Evangelho. O anjo Gabriel foi enviado por Deus uma virgem de nome Maria. E ele lhe disse: Salve, cheia da graça. O Senhor está contigo. Eis que conceberá e dará à luz um filho, no qual dará o nome de Jesus. Ele será filho do Altíssimo. O Espírito Santo virá sobre ti, pois o santo que lhe conceber é filho de Deus. Por essas palavras, nós compreendemos como Nossa Senhora foi. Nossa Senhora também compreendeu que aquela era uma maternidade miraculosa. Por isso, diante da admiração da Virgem, o anjo ali esclareceu e confirmou: para Deus nada é impossível. Embora estivesse diante de um mistério que não poderia compreender, diante de uma dignidade que nunca havia imaginado para si, Nossa Senhora aceitou humildemente o que o anjo lhe dizia e respondeu simplesmente: Sou a serva do meu Senhor, cumpra-se em mim a sua vontade. E aquele que o anjo anunciara nasceu miraculosamente da Virgem, recebendo o nome de Jesus com sua vida, sua doutrina, com seus milagres. Ele provou ao mundo que era realmente o Filho de Deus, humanado. Agora nossas orações pela saúde de todos doentes, se sofrendo nas casas, nos hospitais, quero colocá-los nesta manhã por estas intenções. Maria de Estorço Santo Antônio, Maria Isabel da Silva Engenho, Maria José Barbosa Harmonia, Maria José Polizela Roncada Centro, Maria José Ventura Nard de Bela Vista, Maria Luzia Consolini Secape. Coloco também por toda a família, pela minha família, pelo pessoal aqui da rádio, por todas as pessoas que trabalham na área de saúde, para você, meu irmão, para você, minha irmã, que pediu as nossas orações. Senhor nosso Deus e nosso Pai, nós vos suplicamos que concedai a vossos servos e servas saúde do corpo e potencial da alma, e que pela gloriosa intercessão da bem-aventurada sempre Virgem Maria Rosa Mística, sejamos livres da tristeza presente e gozemos da eterna alegria por Cristo nosso Senhor. Amém. Maria, é um meio suave, curto e seguro para chegar a Jesus. A todos, um santo dia e até amanhã, se nosso Pai do Céu nos permitir. Salve Maria!
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30: Como que tá, né? Como será esta quarta-feira, né? Desejando a todos um ótimo dia aí, né? Às 6 horas e 23 minutos agora. Né? A gente já vai ver como está o clima e o tempo. Agora aqui no centro, no, na, na, na, no centro da cidade, né? No, na parte urbana da cidade, né? As temperaturas marcam aí em torno de, vamos ver quanto que está aqui, 20 graus, sensação térmica de 20 graus, ventos a 2 km por hora e umidade relativa do ar em 69%, beleza? Ótimo, né? Clima bem agradável, né? Aqui para a previsão do dia hoje, está falando que será mais frio que ontem. O que está acontecendo aqui? Sim. Deixa eu ver aqui se eu atualizo. Está tudo xizinho, cara, não importa. Aí, bom, aqui não dá pra ver por aqui, não fala se vai chover, tá tudo X assim, ó. Clima do tempo é o jeito ativa, mas dá pra gente perceber aqui, ó. Vou tentar ler o mapa aqui, né? Agora em torno de 20 graus, temperatura chegará máxima aos 29 graus por volta do meio-dia, né? Probabilidade de chuva, você viu, ontem tinha 50% de chuva, então ficamos com 50% que não choveu, né? Então a probabilidade de chuva para hoje a partir das 14 horas, chuvas e trovoadas, né, das 14 até as 18 horas, lá por volta das 20 horas para um pouco e 22 horas volta a chuva, segundo o Climatempo, mas não fala nem quanto que vai ser as máximas, mínimas, tá tudo, o site está bem, não sei o que aconteceu aqui, está tudo xizinho aqui hoje, né, isso aqui é para amanhã, né, e para hoje, hoje não está marcando. Então, aqui está mínima de 20, máxima de 29 graus, né? Com probabilidade de chuva no período da tarde aí, tá? Então, tem que estar preparado. Agora, se você olhar aqui, você fala que não tem... Não está com cara de quem vai chover, mas... De acordo com o clima-tempo, que não está lá hoje aquelas informações todas, né? Enfim, tá aí. Deixa eu ver um bom dia para essa gente bacana que está chegando aqui. O Fernando Gasparini, Juquinha Santos ou Policão... com a dona Raquel, está compartilhado também com o pessoal da Central de Rádio Notícias. Bom dia, gente que está ouvindo a gente pelos 1420 kHz da nossa rádio, né? Vamos às comemorações, né, dessa data 30 de setembro de 2026, tá? Esse eu acho que no nosso ajudante aqui particular, né, também. Setembro, vamos lá, peraí, estamos chegando, ontem foi dia dos... Os arcanjos, né? A gente viu Miguel, Gabriel e Rafael. Hoje, 30, último dia do ano, tá aqui. A gente já vai falar sobre isso também. Vamos aqui as comemorações, datas comemorativas. Hoje é dia de quê? Dia Nacional da Secretária, Dia Internacional do Tradutor, Dia Mundial do Mar e Dia Nacional do Jornaleiro. Tá? O jornal que mudou, né, um pouco hoje em dia. Ainda existem esses abnegados que mantêm a edição impressa, mas uma dificuldade monstra. A gente que trabalha no ramo sabe bem o quanto é difícil, né? O Jornal Tativa Diário, que está aí numa luta aí, né, há 53 anos, né, quase 54 anos, mas agora com edições, temos a edição digital todos os dias, né? E menos as segundas-feiras, e temos aí as edições mensais, né, de forma impressa, por conta de que mudou-se a forma de se informar, né, e assim, fica muito, muito dispendioso, né, o custo para se fazer um jornal, né, e hoje as pessoas procuraram através da internet, né, buscar mais informações, então por isso a gente tem que se adequar, e o JI tem o site lá, o portal do Jornal Tativo Diário, onde você tem as notícias diárias e também tem a edição impressa, né. Bom, comemorações então de hoje, aqui, ó, vamos lá, tá falando que hoje é o dia da pátria na República de Botsuana, também é dia do capelão naval, dia do churrasqueiro, olha aí, churrasqueira de hoje, dia nacional do jornaleiro, dia internacional da navegação, dia mundial da navegação, dia da secretária, homenagem à data de seu nascimento em 1857 de Lillian Scholes, filha de Christopher Scholes, um dos inventores da máquina de escrever. A primeira mulher a datilografar em público em 1872, aos 15 anos de idade. Também é dia mundial do tradutor. A gente tinha datilografia, antigamente os novos nem sabem o que é isso. Dia do tuberculoso, dia de São Jerônimo, padroeiro dos arqueólogos, arquivistas, bibliotecários, cientistas, estudiosos da Bíblia, secretárias, tradutores. E também dia dos cursos de secretariado executivo. Então essas são as comemorações de hoje. Aniversariantes para esta data. acaba falecendo a cantora e apresentadora brasileira Hebe Camargo, ocorrido em 2012, né? O presidente Eurico Gaspar Dutra assina a lei que proíbe o funcionamento de cassinos e jogos de azar no Brasil em 1946. Daí depois algum inteligente aqui nos tempos atuais voltou com esse negócio, as tal das bets, né, que antes tinha cassino, depois foi proibido. Por que será que foi proibido já naquela época? Será que já deu problema? Será que já foi um transtorno? Né? Será que endividou muita gente? Não sei. 1946, né? Quem daqui, acho que só Oswaldo tava na idade de jogar. Já, os demais não sabem. E agora parece que houve um recuo aí por parte do governo, uma medida, seja ela eleitoreira ou não, mas eu acho que não devia nem ter sido aprovado lá atrás. Enfim, não da forma que foi. Né? E agora, depois de tantos problemas, acabou-se aí proibindo as bets. Muita gente enriqueceu com a perda alheia, né? Influenciadores aí, enfim, né? Eles ganhavam dinheiro com a sua perda, né? Não com você jogar, o fato de você jogar. Quanto mais você perdia, melhor para ele. Mais ele ganhava das bets aí. Enfim. E principalmente no mundo do futebol, eu não sei, cara, para mim causou sérios transtornos aí que fez com que manchasse a credibilidade do futebol, porque a gente tá vendo cenas aí dantescas, né? Cenas assim que não se via antigamente, né, no futebol profissional, por exemplo, algumas cenas que a gente viu aí, inclusive com jogadores aí envolvidos aí com situações de investigação, questão de, como é que fala? Facilitar para que um determinado resultado ocorresse, né? As bets hoje, por exemplo, no futebol, paga por cartão amarelo, paga por bola fora, paga por tocar na bola, paga por bater com perna esquerda, paga por fazer gol de cabeça. Então é umas coisas assim meio. Então a partir daí começou a se anotar algumas coisas estranhas e isso mancha a credibilidade do futebol, né? Já não tem o juiz, já chega o juiz que é polêmico, mas a gente já está acostumado com essa polêmica. Aí veio o VAR para tentar tirar um pouco da costa do juiz, que é um humano que nem a gente. O VAR muitas vezes ajudou, né? Arrumou-se algumas situações que lá atrás seria acabaria beneficiando o infrator, né? Mas também criou-se outras polêmicas. Mas enfim, até aí tudo bem. Agora, a partir do momento que veio as bets, a coisa desandou. Na minha concepção, umas coisas absurdas. Então tivemos casos no futebol mundial, né? E tivemos casos também de jogadores brasileiros. A gente lembra bem aí agora, no passado recente, Bruno Henrique do Flamengo. Vimos aí Paquetá, né? Então, enfim, eu acho que não foi uma boa ideia, não. É que no Brasil também é aquele negócio, né? É sempre assim, né? Tudo que se lança para se modernizar, para se melhorar, o brasileiro consegue inventar um jeito de fazer a malandragem, né? De tentar ganhar em cima, né? Tentar ludibriar, tentar enganar, estelionato puro. Então, no Brasil não encaixa muitas coisas, não. Agora, tá uma gritaria total aí, pessoal, dos influencers aí, que ganha muito em cima da tal das bets, né? E o que mais ganha as bets, lasque-se o brasileiro se vai ficar endividado. Bom, então a crise dos mísseis em Cuba é contornada com o recuo da União Soviética em 1962. A internet comercial começa a ser operada oficialmente no Brasil em 1995. Então você que é da década de 2000 aí, você já nasceu, que hoje está com 26 anos, na faixa de 26, 25. Vocês já nasceram com a internet, né? A gente é de um passado, 50ão, 40ão, 60ão aí, é de uma época que nem computador tinha. Quanto mais internet, né, cara? Enfim, tivemos que aprender no MOOC. Por isso a gente vê muita facilidade do estelionato com pessoas mais idosas, com aposentados, que não estão tão acostumados, habituados assim à informática, e acaba caindo em golpes aí, que a gente está vendo isso, não é, e não está sendo pouco, está sendo muita coisa, né? Lamentavelmente. Hoje, então, falei para vocês, é dia de São Jerônimo, também de Santa Sofia e suas filhas, que foram aí, né, moldadas na fé, na esperança e também na caridade, tá? Bom dia para essa gente que está aqui, então, Fernando, o Juquinha, o Polico, né, o pessoal que está nos ouvindo pela Central de Rádio Notícias. Deixa eu ver quem mais está aqui. Uh, Paulo Xerife, Clodoaldo Domingues, nosso campeão, um grande abraço. Benedito Penteado, bom dia. Paulinho Paiacã, bom dia. Paulo Xerife, acho que eu tinha falado, se não falei, falo de novo, não tem problema. Tem preguiça de falar o nome do Paulão, grande amigo da gente aí. Opa, deixa eu mudar. Meu celular, ele caiu, galera. E ele rachou, então tá, aquela película tá rachada. Então você passa o dedo assim e tá dando alguns desvios de conduta aí. Hoje eu vou trocar essa película aqui. Caiu durante a prova de fraldinhas, não tinha muito o que fazer e, enfim, bola para frente. Ainda bem que tem essa capinha, né? Deixa eu ver, Nelson Zocon, bom dia, olha lá, bateu nele, ele muda a câmera, já tá por aqui. Nelson Zocon, bom dia, quem mais aqui? Marcão Rodrigues, bom dia, Antônio Carlos, bom dia. Dia com muito sol, alegria, amor e carinho. Muito bem. Paulo Mancim, bom dia, meu irmão. Um grande abraço para você e para Carlão. Pode ficar tranquilo. Paulo em churrasco, será domingo. Vamos que vamos. Muito bem. Rogério Pereira de Souza, grande Pereirão. Oswaldo Poeta, bom dia. Lembra dos bingos que tinha em Itatiba? Então, você lê? Então, verdade. Eram umas coisas assim que muitas velhinhos e velhinhas solitárias aí acabaram se enrolando. Questão de jogatina, né, no bingo, que também foi oficializado, né, feito, o governo, autorizou e no fim teve que depois correr atrás, porque os veinhos aí, as veinhas começaram a exagerar no negócio aí e acabaram também, né, acabaram aí se enroscando em dívidas aí, né? Então tá aqui. Falando em Betis, você já viu alguma coisa que o nome deles inventa não ter? Ei, Nerzo, como? Vamos lá, Zé Tinholo, grande abraço. Dona Elisa Helena, bom dia. Bom dia, Márcio. Sentimentos a todos, seus familiares. Obrigado, Zé. Adinha, a Helena Prado, Leonardo, Barbieri, bom dia. Gesiel, bom dia, meu querido. Ontem tive até colher aqui, rapaz, porque ontem a gente era tarde da noite, a gente recebeu a informação do falecimento do meu tio, né, o Flávio Egídio. Só que eu tinha um jeito assim, todo dele, né, de tratar os familiares, as pessoas nas ruas, gostava de um bom papo, gostava de conversar, e, enfim. E ele estava doente, mas tinha tido uma melhora aí, né, e agora parece que a coisa piorou. Ontem ele passou mal e lamentavelmente, né, no finalzinho da noite aí ontem, ele foi levado de Santa Casa e acabou vindo a falecer aí, né. Então a gente fica triste, né, cara, porque sabe que a morte faz parte da vida, né, e ninguém tá livre dela. Mas quando pega meio assim, mesmo sabendo que ele não tava 100%, tava sob tratamento, né, a gente fica triste, né, cara? E, enfim, hoje não tem mais informações ainda, por conta de que foi ontem, era às 11 horas da noite, aí foi aquele pra cá e pra lá com informação, pegar informação, conversar com um, conversar com outro. Enfim, fomos dormir todo mundo meio tarde, e agora cedo, já de manhã, falei que me propus a fazer o programa com vocês, né? E logo daqui já vou começar a correr atrás das coisas. Tem que ver o que meu primo precisa, que é o único filho que ele tem, o Wagner, né? Meu primo, filho dele. E eu, meu pai agora, meu pai é o irmão mais velho, né, dos três, e hoje só tem meu pai, né, da família dele. E eu tenho que correr junto com meu pai, ver o que precisa. Dentro, em breve, eu vou colocar, né, a questão do velório, que a gente não sabe nada ainda, né? Ver a questão do velório, questão de horário de enterro, enfim. É um dia complicado, a gente fica triste, mas a gente sabe que fica com a fé e pela misericórdia de Deus. Meu tio está em bom lugar agora. Agradeço a todos vocês aí que estão se solidarizando aí, né, com a gente. Obrigado, vamos que vamos. Tenho certeza, ele é um dos caras que mais apoiou eu na rádio. Quando eu tava no jornal, ele nem falava tanto, mas depois que eu fui pra rádio, que era uma coisa que ele gosta, né, música, rádio, ele é meio Zé Tinholo, assim, guarda as coisas antigas, sabe, guarda disco, guarda CD, guardava aparelho velho, desses aparelhos que tocam, né. Ele sempre foi um amante, negócio das músicas, enfim. Então, quando eu fui pra rádio, pra ele foi o maior orgulho, cara, sabe? Ele ter o sobrinho dele que falava na rádio, cara. Então, ele ficava super feliz, né? Pra ele era seu motivo de, nossa. Então, ele era sempre muito, né? É uma pessoa sou totalmente do bem, cara. Totalmente do bem mesmo, uma pessoa assim, totalmente. Do jeito espeloteado dele, mas totalmente do bem. Então a gente fica triste, mas a gente fica ao mesmo tempo feliz que Deus, em sua infinita misericórdia, recolheu ele. Agora está do lado do pai, da mãe dele, do irmão dele que também está lá, meu tio João, né? E agora o tio Flávio também vai. E fica Coutinho aí com a gente, né? Que Deus permita muita saúde, porque ele perdure mais bom tempo ainda aí, tá? Obrigado, gente, pela força, pelo carinho aí. Deixa eu ver aqui quem mais é que tá aqui. É, Leonardo, já falei. Essa. Oh, meu Deus. Tá ruim aqui esse negócio, hein, gente? Preciso arrumar hoje. Deixa eu ver. Essa pessoa que é, foi proibida de comentar nesse stream. Quem é? Você está falando de informática, computadores? Veja como passou rápido. Agora já temos todos um desenvolvimento humanizados. Muita gente está comprando, está cada vez mais tem desenvolvido. Né? Exatamente. Agora, hoje é tudo via tecnologia. Né? Meus sentimentos, amigo. Obrigado, Oswaldo. Opa, meu irmão, meus sentimentos. Obrigado, Antônio Carlos. O Roberto Penteado, forte abraço, bom dia. Trabalhei com ele na farinheira, gente bonita. É, tal. Ele era totalmente do bem, cara, sabe? Então, o que eu falo pra vocês? A gente tá uns peloteados, mas ela é do bem pra caramba, velho. Flávio, amigo dos tempos da Vila Brasileira, sempre comunicativo, é, então ele gostava de falar pra caramba, né? Falava, né? Contava história pra caramba. Ixi, vou falar pra você. Parque Luiz da Torre recebe amanhã especial de inclusão e convivência, vai ser no próximo domingo, tá? Mesmo com a eleição aí. Ah, não, foi no último domingo, perdão, gente, tô falando bobagem. Foi no último domingo, né? Recebe manhã especial de inclusão e convivência. E a CRN vai estar trabalhando nas eleições, né? Nessas eleições aqui agora. A equipe de jornalismo estará nas ruas, nos estabelecimentos de ensino, onde são as sessões eleitorais aí, para cobertura das eleições. Inicialmente no período da manhã, né? Passa as informações, depois. No período da tarde, às 17 horas, a Rádio do Povo volta aos comentários. Essa aí é uma audiência monstro, né? A transmissão, a cobertura das eleições da Central de Rádio Notícias. Tradicionalmente, muita gente ouve, muita gente mesmo ouve. Então, a partir das 17 horas, né? Sob o comando do jornalista Mané Roberto aí, vai estar as informações sobre Itatiba, Morungaba do Brasil, com números, enfim, quem está ganhando, quem já ganhou. Enfim, né, a cobertura em cima da pinta, conforme a notícia vai chegando, o ouvinte da Central de Rádio Notícias já vai ficando ligado e já vai saber certinho, né, como que está o resultado das eleições aí, o dia. Eu vou estar trabalhando também, né, vou estar fazendo aí, entrando na programação da rádio durante o dia, e à tarde vou fazer a minha colaboração, levando, né, os números lá da minha sessão. Eu voto no CNMEB, né, vou pegar lá algumas informações de algumas das urnas de lá. Acho que são 10, não sei, 10 sessões. E vou estar levando para a rádio para que o pessoal lá da rádio faça aí uma contabilização, né? Junto com. Hoje tem uma informática mais, bem mais atuante, bem mais rápida aí. Então, eu e Dilamar Didim, vai estar também a Eva Franco. Cada um vai estar num ponto aí, passando as informações. Com certeza, Luiz Matias também colabora. Tem muita gente que vai estar colaborando. E lá no estúdio fica a Mané Roberto. Né, passando as informações do período da manhã e depois volta às 17 horas, aí já sim, para finalizar com os resultados das eleições, você vai ficar sabendo em cima da pinta quem são os eleitos e quem vai para o segundo turno aí nessas eleições, tá? Neste sábado, dia 3, deixa eu ver, iniciando sábado, dia 3, seguindo até o dia 7, quarta-feira, será realizada a 75ª Festa em Louvor na Senhora do Rosário de São Benedito dos Homens Pretos, da Igreja do Rosário, que conta com 199 anos de existência. No sábado, às 14 horas, o início da parte social, né, no Largo do Rosário. No domingo, dia 4, às 8h30, procissão pelas ruas da cidade, chegada na Missa Campal, no Largo do Rosário também. A partir das 11h30, com vendas de Aiksuba. Na segunda-feira, às 19 horas, missa em louvor a São Benedito dos Homens Pretos. Não sabia

dando da forma arbitrária, de forma sozinha, do jeito que quer, do jeito. Cara, conforme o próprio interesse, né? Vou falar pra você, cara, que brincadeira que tá isso aqui. Que papagaiada, hein? Vamos lá, 8 equipes aí na luta. Esse aqui na sexta-feira a gente vai estar falando que é sobre a. Na sexta-feira a gente vai estar falando que é sobre o campeonato, né, amador da nossa cidade. Tem uma matéria lindíssima aqui que está colaborando. Essa foto maravilhosa, hein, cara? CRN aqui, ó, transmissão ao vivo. CRN dá show de transmissão na 29ª prova de Fraldinhas JI. E é verdade, foi muito legal, né? Eu e Dilamar Dedim, nos trabalhos lá na pista de atletismo, também estiveram presentes na ajuda, né? O Douglas Rosanti no trabalho de campo, o Renato Dias na técnica de estúdio, né? E a gente conseguiu fazer uma transmissão direta de lá. Muito legal, muito bacana. Tem uma foto aqui, tá a Dani Marzano, né, a nossa colunista social do Jornal Tatiba Diário, o presidente da prova de Fraldinhas, JI, o jornalista Mané Roberto, e eu aqui também, bonitão na foto com essa gente boa aí. Lembrando que o nosso transmissão teve, né, graças a Deus, o apoio do pessoal da Água Azul Natação, da Derma Autopeças, da Lavanderia da Frávia, da Conecta Informática. Olha quanta gente que acredita na gente. Da Conecta Informática, da Lavanderia da Flávia, já tinha falado, do Rango, Restaurante Marmitaria, do Itatiba Esporte Clube, São João Futebol Clube, Associação Esportiva Bandeirantes, Segre Transcorretora, Estúdio Guise, Soldarte Design, Vector Embalagens, Clube dos Cavaleiros de Itatiba, Sicoob Unicentro e Grupo Corselli também. Então, pessoal, graças a Deus, a credibilidade que a Central de Rádio Notícias traz, né, a confiança que a Central de Rádio Notícias traz ao pessoal que nos apoia também. Claro, a gente sempre agradece que está aqui comigo sempre, todos os dias, o pessoal da B5Jet, o pessoal da PJ Terraplanagem, o pessoal do Grupo Ordem, né, do Plano Ordem, e mais toda essa gente aqui. Então é uma gama de micros empresários, de microempresas, pequenas empresas, pequenas e médias empresas, que acredita não só no trabalho da gente, como também acredita no fruto que dá a divulgação, colocar seu nome, associar seu nome em parcerias com a Central de Rádio e Notícias, né? Então fico muito feliz, agradecendo de coração a todos os pessoal aí, que quando a gente fala, eles não pensam duas vezes, sabe? Porque sabem que é da seriedade, sabem da credibilidade, enfim, sabem que o que é tratado é feito, entendeu? Então a gente, graças a Deus, tem a facilidade de arrumar, sempre tentando fazer de uma forma com que não fique oneroso, né? Porque a gente sabe da dificuldade que é, mesmo fazendo publicidade, a gente sabe da dificuldade que é a pessoa conseguir fazer, conseguir participar, mas muitas pessoas querem participar. Então, por isso, a gente trabalha de uma forma que não fique pesado, todo mundo possa e todo mundo desfrute também, né? Do retorno disso daí. Então, obrigado. Então, a parceria, e o ano que vem, se Deus quiser, tem mais. 30ª prova de Fraldinhas JI. Se o pessoal, como o jornalista Mané Roberto costuma dizer ao final de cada corrida, que eles já estão trabalhando para a próxima prova, que o ano que vem será a 30ª, com certeza a equipe esportiva da Central de Rádio Notícias já está trabalhando também para fazer uma cobertura ainda melhor, ainda mais completa para 2027, né? Para que a gente tenha aí uma transmissão digna do que os nossos ouvintes merecem, digna da credibilidade que essas empresas dão pra gente. Tá bom? Então, obrigado aí a todos. Vamos que o ano que vem, com certeza, tem mais aí, né? Mas o que que eu fiz aqui? Eu saí do jornal? Ah, não, é que o jornal já tinha visto. Vamos seguir em frente, porque o tempo urge, rapaz, ó. Pra quem não sabe, são 6 horas e 48 minutos já. Quem mais chegou aqui? Oswaldo. Já tinha falado, bom dia, tá bom, já tinha falado. O Roberto Penteado, meus sentimentos, obrigado, meu querido. Meu Deus, não, tá difícil. Tem que arrumar isso aqui hoje, olha. Tem que arrumar isso aqui hoje sem foto. Minha amiga Zenaide, meu sentimento, obrigado, minha querida. Joãozinho Nardi, bom dia, ótima quarta. E Marcão, meus sentimentos, obrigado, Marcão. Vamos lá. Jornal de Jundiaí, Tarcísio tem 44%, Haddad 24% das intenções de voto. 44% lembra-se que não ganha no primeiro turno, né? Para se vencer no primeiro turno tem que ter 50,1% dos votos.
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0: na questão dos deputados e senadores, dos deputados e senadores, a conta é diferente, tá? Mas tá aí. Falavam-se que o Tarcísio tinha grande probabilidade de chance de já, né, não ter nem segundo turno aqui em São Paulo. Vamos esperar as urnas dizerem aí, né? Apesar de que hoje em dia esse negócio, depois da última eleição para presidente aí, ó, esse negócio das urnas, pode falar o que quiser, né, galera? Ah, mas como você está questionando, né? Nesse país, questiono tudo. Questiono tudo, questiono até a vitória, quanto mais se derrota. Entendeu? Porque era muito notório, né? Pessoas não verem, né? E a questão agora do seu presidente aí, de alguns aí, né? Fala que se Flávio está envolvido com questão de prostituição, com questão de Nossa Senhora Aparecida, por outro lado, o outro está ouvido com questão de toque, né? Falando de crianças, enfim. Só como que essa esquerda vai falar? Eu falo do Flávio, seu Flávio fazendo lambança. Para mim não seria o nome ideal da direita para concorrer à eleição, de forma alguma. Para mim não seria mesmo. Enfim, é o que der, o que arrumar para a gente aí, né? Mas, então eu tenho, eu como voto na direita, eu tenho como falar, assim, para mim esse Flávio Bolsonaro não era o cara mesmo. Mas é o que tá lá, né? E agora a esquerda aí defendendo, eu não vejo o esquerdista descendo o porrete no dele, eles preferem descer o porrete no Flávio, né? Agora o homem lá falando, sábio pra caramba lá falando que homem tem receio, negócio de toque, porque não faz exame, né, de próstata. Agora as meninas, já desde, as mulheres desde novas são, tipo assim, acostumadas com toque. Aí falaram, tiraram do contexto, cara, assim, então quer dizer, tudo farinha do mesmo saco, tudo uma porqueira. Eu lamento pelo nosso país, por enquanto, a culpa é da gente mesmo, porque a gente que vai colocando esse pessoal no poder. Quando eles chegam, eles não querem sair mais, daí eles colocam quem eles querem para disputar a eleição. Então você é obrigado a votar nessas tranqueiras que está aí. Então enquanto você não trocar tudo, esse câncer danado aí que está na Câmara dos Deputados, que está no Senado, que está no Supremo, então, Supremo, tem que acabar com esse negócio de indicação, rapaz. Você acredita? Ó, olha o tamanho da lambança que esse Alexandre de Moraes está fazendo. Fez. Olha o tamanho da lambança que esse Flávio Dino está querendo fazer. E agora o próximo presidente eleito, seja de um lado ou de outro, tem direito de colocar o nome de mais quatro. Isso porque o larápio aí do presidente, ele quis colocar um lá que brecaram, né? Então já era para ser mais um, mas brecaram. Agora parece que no próximo mandato, o próximo presidente tem direito de colocar quatro no Supremo. Já imagina que bagunça, cara. É o Supremo trabalhando para eles e eles trabalhando para o Supremo. Então é isso que tem que acabar, cara. É meritocracia. O cara tem que ter, gabarito, tem que ter know-how, tem que ter estudo, tem que ter. É comprovado que ele entende para estar no Supremo Tribunal. E não por ele ser indicado por político vagabundo que só pensa nele depois. Porque primeiro ele coloca, depois ele cobra, né? E é assim que funciona. Entendeu? Então, não tem cabimento. Você já imaginou com essa corja que tá lá? Se esse larápio consegue colocar mais quatro, nós estamos enrolados, cara. Acabou o Brasil. E, literalmente, acabou o Brasil, acabou. Vocês falam que é democracia. Não, acabou a democracia. Porque a democracia vai ser conforme eles querem, do jeito que eles querem, falando o que eles querem e proibindo quem eles querem. Entendeu? Então, atenta para isso, gente. Pelo amor de Deus, cara. Entendeu? Atenta para isso. Misericórdia, gente. Sabe? Não consegue, eu fico pensando assim, como não consegue enxergar, cara. Ave Maria, viu? Isso aqui é novo ou é velho? Ah, não sabe o que a gente já falou. Os golpes na nossa região aqui comendo surto, hein? É, golpe de advogado, golpe não sei do que, golpe não sei do que. Bom, gente, então eu preciso. Deixa eu só ver se tem. Ontem foi data FIFA, o Brasil ganhou de 4-2, mas eu nem dei tanta importância, nem falei tanto aqui, porque também não é ganhar de ninguém, né, cara? Tem nem como você comemorar a vitória do Brasil em cima de uma Austrália, né? Isso aí não é. No meu tempo de torcedor, isso aí era obrigação. A gente só queria saber quanto que ia ser. Que ganhar, ganhava. Sem chance, ganhava mesmo. Tem uns times aí que o Brasil ia jogar, assim, não, só quero saber quanto que vai ser, porque hoje você tem que ficar lá pensando se vai ganhar, né? Enfim, tá aí. Não tem nada mesmo pra hoje. Acho que a bola volta a rolar só no final de semana, né? Amanhã tem alguma coisa aqui? Amanhã. Campeonato Carioca, Cearense, Baiano, Liga da UEFA. É, não tem mesmo. Então a gente é 6 horas e 53 minutos, né? Vamos ter que nos despedir, tem que correr atrás aí de várias coisas, como eu falei para vocês. Espero que todos tenham aí um excelente dia. Infelizmente a previsão do tempo eu tentei ver aqui, mas vamos ver se agora eles alteraram o site aqui. Só tem xizinho no site. Agora veio, ó, hoje. Sol com aumentos de nuvens de manhã, probabilidade de pancadas de chuva à tarde e à noite. Mínima de 18, máxima de 29, sensação térmica entre 20 e 26, ventos a 7 km horário, com rajadas de 41%. 8,3 milímetros de chuva é esperado, 76% de chance de chover. Ontem era 50%, meio a meio, não choveu. À noite era mais, era por volta de quase 8 horas, deu 4 pingos. Mas não choveu, tá bom? Então, galera, é isso aí. Fique com Deus. Agora tá chegando aí. Hoje ainda não, amanhã acho que é o último dia do horário eleitoral gratuito, né? Depois a gente volta à normalidade. E ainda hoje e amanhã temos que aguentar esse rojão aí. E a gente espera voltar amanhã. Se Deus, amanhã não, amanhã é quinta-feira. Não, amanhã é quinta-feira, não. O Bom Dia Serrinho volta na sexta-feira. Hoje tem sessão na Câmara, se você quiser acompanhar. Tem o pessoal da Rádio em Foco a partir das 16 horas, das 16 às 17. Tem Roberto Carlos às 15 horas. Tem Samba na Serrinha às 14 horas. Jornal da 7 vem agora logo cedo, às 7h30, após horário eleitoral gratuito. Né? Também temos aí o programa A Hora é Nossa, é isso, Anderson Pancotto? Com Anderson Pancotto junto com o Valdir Dias. Tem Beto Dias, 11 horas, Panorama Esportivo. Jornal do Meio Dia também com Eva Franco. Então a programação da CRN está chique. Espero que vocês acompanhem, que vocês gostem. É feito com muito carinho e muita dedicação para todos os nossos ouvintes, tá? Fiquem com Deus, forte abraço a todos. Obrigado aí, João Ricardo, o Bugim, forte abraço. O Coda.
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0: São 7h36. Muito bom dia. Estamos iniciando o Jornal das 7. A edição é desta quarta-feira, 30 de setembro de 2026, 272 dias do ano. A partir de agora, você fica por dentro das principais notícias de Itatiba, da região, do país e do mundo. A apresentação de Eva Franco, comentários de Mané Roberto, direção-geral de Nivaldo Luiz, trabalhos técnicos de Anderson Pancotto. De acordo com a previsão do Climatempo, a previsão do tempo para hoje indica sol com aumento de nuvens agora pela manhã e pancadas de chuva com trovoadas na parte da tarde. Temperatura máxima atinge os 29 graus e neste momento os termômetros estão marcando 22 graus. Vamos agora às principais manchetes do dia. Seleção brasileira. Brasil vence a Austrália em jogo de altos e baixos. Governo pede bloqueio de 5.200 sites de bets ilegais. 8 equipes seguem na luta pelo título da terceira divisão do Itatibão 2026. CRN transmite a 29ª prova de fraldinhas JI e agora foca as eleições do dia 4 de outubro. Passeio ciclístico da primavera reúne cerca de 300 participantes em Itatiba. Inclusão e ação reúne famílias em manhã de diversidade e serviços no Parque Luiz Latorre. Câmara analisa plano municipal de educação e pontos de recarga para veículos elétricos. Taxista investigado por golpe da maquininha tem cadastro cancelado em São Paulo. Essas e outras notícias você confere agora no Jornal da Sete.
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0: 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Seleção Brasileira. Brasil vence a Austrália em jogo de altos e baixos. Informação de Daniele Esperon.
2: A seleção brasileira venceu a Austrália por 4 a 2 no segundo amistoso entre as seleções nesta data FIFA. O jogo foi em Brisbane. A seleção teve dificuldade, saiu na frente com Wanderson, sofreu a virada, mas conseguiu a reação com gols de Rafinha, Bruno Guimarães e Vinícius Júnior. O técnico Carlo Ancelotti fez um balanço sobre o jogo e viu que o Brasil teve dificuldades.
3: Um bom jogo, tivemos dificuldade, mas também mostramos boa qualidade do jogo. Os jovens buscaram boa oportunidade para mostrar as qualidades. A verdade é que tivemos dificuldade no jogo. Começamos bem, depois baixamos um pouco o ritmo do jogo, mas na segunda parte acho que o equipo reaccionou bem, teve um fantástico gol, o terceiro, com fantástica combinação, estamos contentes.
2: Agora a seleção brasileira se prepara para o último jogo desta data FIFA, que será no sábado, às 11 horas da manhã, no horário de Brasília, diante da Índia. Para esta partida, o atacante Rafinha vai ser reavaliado, ele que foi substituído no intervalo da partida contra a Austrália por um desconforto muscular. Então, ele vai ser observado pelo departamento médico para ver se inicia o jogo diante da Índia. A tendência é que Carlo Ancelotti mexa na equipe mais uma vez, até pelo período de observações. Agência Rádio Web, com informações da seleção brasileira, Daniela Esperon.
4: Com respeito ao Rafinha, ele já foi cortado, né? Sofreu aí uma contusão e com isso já está liberado, não vai participar. O Rafinha que jogou de falso 9, né? Quem assistiu o jogo ontem, nós tivemos a oportunidade de assistir um pouco do jogo e um pouco de estar trabalhando aqui no Jornal da Sete e pudemos sentir aí que o Brasil, a seleção brasileira melhorou, porque ela tinha empatado só com a Austrália. A Austrália que não é lá esse bicho papão do futebol, é na correção da FIFA, né? Na classificação da FIFA é 28ª, 29ª seleção. Então o Brasil melhorou um pouco, porque está havendo muitas mudanças no time. Porque pelo menos que você tem que começar a acreditar, né? Tem problemas, tem, então não vai ser do dia para a noite, porque tem muitos jogadores aí, muitas caras novas aí que a gente nem conhece, mas até que algumas aí deu para perceber que foram bem, né? O lateral esquerdo, o Mauro Júnior, né? O Jair Cunha, hoje é tudo com nome e sobrenome, né? O Wanderson, que acabou até marcando o primeiro gol, né? E o Mateuzinho do Corinthians também fez jogos corretos. Então tem o Vitor Reis, que era do Palmeiras, já atua no futebol europeu. Tem o Bidão, tem o Martinelli, tem o Samuel. Eles são jogadores novos aí que devem merecer a chance. Mas eu acho que a gente tem que realmente devagar, porque nós estamos aqui iniciando um novo caminho com o Carleto Ancelotti.
0: O governo pede o bloqueio de 5.200 sites de bets ilegais. Informação de Yuri Hudson.
5: O governo federal pediu o bloqueio de mais de 5.200 sites de apostas desde a entrada em vigor da medida provisória que proibiu as bets em todo o país. A ofensiva também alcança aplicativos, redes sociais, publicidade e a movimentação financeira das empresas. A Anatel já determinou a derrubada de mais de 2.300 domínios. O secretário nacional de Segurança Pública, Chico Lucas, destacou a dimensão da operação para retirar do ar os sites de apostas ilegais.
6: Já foram encaminhadas para a Anatel o bloqueio de 5.209 sites, desde domingo também derrubando mais de 390 páginas de Facebook e Instagram que estavam fazendo publicidade de bets ilegais e grupos de Telegram com mais de 1 milhão de membros, onde havia compartilhamento de links de informações sobre sites de apostas ilegais. Então,
5: o governo também notificou 186 aplicativos para serem retirados das lojas da Apple e Google. Plataformas digitais também foram acionadas para remover publicidade irregular. A fiscalização também chegou ao sistema financeiro. 70

0: De Brasília, Yuri Hudson.
1: Obedecer o país da ilegalidade, né? Porque quem autorizou, né, e regulamentou a jogatina das bets online, toda essa palhaçada aí, foi o presidente Lula. Daí ele veio a público dizer que tem famílias que estão perdendo dinheiro, né, que onde se viu, estão com a saúde mental abalada. Mas isso já era certo, já se sabia disso. Mas sabe como é que é, né? Ontem, quando entra dinheiro, né, e principalmente não só dinheiro, como popularidade, ele autorizou. E agora ele vem defender, que não, que ele parou, porque tudo o que falam para ele, Lula, olha, é bom fazer isso aqui, ele faz. Né? E tem aqueles que acreditam. Então, a gente fica sabendo aí sobre as tais betas. Se vocês ouviram bem aí, num levantamento feito aí, que eu estou lendo aqui, mostra que 543 casas de apostas foram lançadas ilegalmente. Porque aqui no Brasil é interessante, né? Por exemplo, o jogo do bicho, que eu até falo para as pessoas que é preferível que joguem no jogo do bicho. Jogo do bicho, você faz um papelzinho, né? O bicheiro te dá um papelzinho, e se der no bicho de tarde aí, às 2 horas da tarde, sei lá, a hora, tem às 2, tem às 4, tem às 6, você vai com esse papelzinho e recebe o dinheiro. Não conseguiram acabar com o jogo do bicho. E muito menos vão acabar com a tal das bets aí, que já tem aí mais de 500 casas de apostas. Porque hoje a tecnologia leva a essa situação. E lembrando que muita grana que você aí pagou para jogar, nessas besteiras, né? Vocês lembram aí que teve jogadores famosos aí, né, que falavam para os familiares, olha, fala para apostar aí que eu vou levar cartão amarelo. E faziam isso aí. Uma palhaçada, gente. Vamos ver, nós temos a Loteria Federal, nós temos a Mega Sena. Aliás, a Mega Sena aí vai pagar uma cacetada aí, mais de 50 milhões aí. Então, jogatina que não falta nesse Brasil. Os cassinos são proibidos, o jogo do bicho são proibidos, mas nós sabemos que tem cassinos funcionando aqui no Brasil, né, tranquilamente. Então, gente, foi uma medida eleitoreira do presidente Lula, isso não deveria ser regularizado, porque quem começou tudo foi Michel Temer. O Jair Bolsonaro tirou da reta e deixou passar, não regulamentou. O Lula regulamentou, por quê? Porque ele ia receber muito dinheiro, porque o Lula gasta muito, sabe? Ele gasta, mas ele gasta dinheiro do governo. Que dinheiro do governo? Dinheiro é nosso. Que governo? O governo tem dinheiro. É você que levantou da cama, acendeu a luz, está pagando imposto. Abriu a torneira para lavar louça, você está pagando imposto. Então somos nós que damos essa dinheirama aí. E aqueles que jogaram, tudo bem. O governo recebeu quase 20 bilhões aí dos impostos aí das tais de betes. Mas você sabe quanto é que esse dinheiro foi embora, quanto é que ganharam as empresas, né? E aquele que ganhava, sentia que estava ganhando, a gente lê às vezes aí um cara aí que começou a ganhar 20, 30, 40, chegou a 300 mil reais e depois ele perdeu tudo e hoje está devendo 1 milhão. Então, meu Deus do céu, o jogo sempre foi um vício maldito que vem desde os tempos idos lá, sei lá desde quando. Eu não jogo nada, não sei nem jogar, minhas netas perguntam, mas você não sabe, não gosto de jogar nada, né? Jogar é assim, Mega Sena, às vezes eu compro do Zico ali, que fica ali no Banco do Brasil, eu compro um bilhete de Loteria Federal, né? Só para de bilhete que é uma coisa do governo, que é legalizada, é da Caixa Econômica Federal, né? Mas essa mutreta desgraçada aí, né, que foi, vamos lembrar aqui, que não adianta o Lula vir falar. Mas tem os que acreditam, né? Eu acredito em tudo que o Lula fala. Agora eu falo mais uma besteira aí. Eu não sei por que foi mexer com a questão dos toques. Quem é Lula? Lula não tem competência para nada. Foi mexer, que diz que as meninas recebem toque desde criança. Fecha a boca, porque quem fala M, né, só pode ter uma cabeça de M. Essa que é a grande verdade.
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0: Oito equipes seguem na luta pelo título da terceira divisão do Itatibão.
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1: Sete horas 57 minutos. 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A primeira fase da terceira divisão do Campeonato de Futebol Amador de Itatiba chegou ao fim e definiu as 8 equipes que continuam na disputa pelo título. Galácticos, Guerreiros de Deus, Raça, Gaivota, Rosita, Deportivo Aliança, Luquini, Clube de Campo... garantiram presença nas oitavas de final, que serão disputadas neste sábado, dia 3 de outubro. E na outra ponta da tabela, Lendários, Unidos pelo Álcool e Ponte Nova, terminaram a competição nas posições de rebaixamento e disputarão a quarta divisão na próxima temporada.
16: Nós sempre lembramos, né, de que o Campeonato Amador da cidade é promovido pela Prefeitura, através da Secretaria Municipal de Esportes, e tem primeira, segunda, terceira e quarta divisão. São 66 clubes participantes, né, que realmente movimentam aqui os jogadores da cidade. Então, oito equipes seguem na luta pelo título na terceira divisão do Campeonato Amador. E lembrando que quatro confrontos das oitavas de final vão acontecer no próximo sábado. À 13h, o Galáctico vai enfrentar o Deportivo Aliança no estádio Comendador Francisco Bartolomeu, enquanto que o Rosita, que é o dono do estádio Francisco Bartolomeu, vai enfrentar o Clube de Campo no mesmo horário, no estádio Guido Gaboardi. E ainda vamos ter na sequência, às 15h30, o Gaivota vai encarar o Raça no Comendador Francisco Bartolomeu, e Luquini Guerreiro de Deus fecha a rodada no Guido Gaboardi. Então os confrontos são decisivos e vão definir os 4 semifinalistas da terceira divisão. E nós chamamos a atenção, principalmente daqueles que estão agregados ao campeonato, seus técnicos, seus jogadores, seus torcedores, que vocês podem acompanhar aqui, né, pelos nossos jornais, pelo panorama esportivo, tudo o que acontece, inclusive pelo Jornal de Itatiba, que traz os resultados, traz as classificações, e você pode acessar a sessão online do JI. Aproveite, porque é gratuitamente.
1: A segunda divisão do Campeonato de Futebol Amador de Itatiba ainda tem uma rodada pela frente, mas 4 equipes já podem comemorar a classificação para a próxima fase. Considerando que avançam os 2 primeiros colocados de cada grupo, Atalanta, Nosso Teto, Eldorado e Independente Nacional já não podem terminar abaixo da segunda posição. A rodada disputada no último domingo teve 8 partidas, 28 gols e média de 3,5 gols por jogo.
16: Agora nós estamos falando do campeonato da segunda divisão e da segunda divisão do Campeonato de Futebol Amador de Itatiba. A competição vai ter agora uma pausa e a última rodada vai ser realizada somente, ouçam bem, porque domingo nós temos as eleições. Então, não teremos rodada no domingo, porque vai ser o primeiro turno das eleições e passa essa rodada aqui para o dia 11 de outubro, portanto, no outro domingo, né? No grupo A, Atalanta segue absoluto, a equipe venceu o Crispolanda por 4-3, aí uma chuva de gols, né? Chegou aos 15 pontos com 5 vitórias, né? O terceiro colocado, o Monteverde, tem 6 pontos, o Atalanta já está matematicamente classificado, tem o Crispolanda, tem 7 pontos, e o Monteverde tem 6. Então, lembrando, e 4 equipes já garantem vaga antecipada na segunda divisão e domingo, por causa das eleições, não teremos rodada do Itatibão.
1: Sucesso é a palavra que define a realização da 29ª prova de Fraldinhas JI, realizada na manhã do último domingo, dia 27, na pista de atletismo do Parque Ferraz Costa. Os números finais não mentem com relação ao êxito do evento promovido pelo Jornal de Itatiba em parceria com a Prefeitura Municipal. A previsão se concretizou, já que 3.042 crianças inscritas levaram ao evento nada menos que cerca de 10 mil pessoas, entre adultos de todas as idades, que deram um colorido todo especial amanhã do último domingo, reunindo mais uma vez a família itatibense numa tradição que o ano que vem chega à sua 30ª edição. 3 décadas ajudando a apresentar às crianças a importância da prática esportiva. E outro destaque positivo para a prova deste ano foi a volta da equipe esportiva da Central de Rádio Notícias, transmitindo ao vivo o maior evento esportivo anual da cidade, que envolve a população itatibense.
16: Rádio CRN, então, presente, lá comandando o radialista Márcio Egídio. Também nós tivemos a participação da Edila Amado Bedim, né? Mas tinha muita gente na retaguarda do Renato Dias, né? No som. Tivemos também a participação, então, do Departamento de Jornalismo da Rádio do Povo. E com isso, né? Muita gente que até já ouvia, porque hoje com o celular você tem o aplicativo, você pode ouvir a CRN em qualquer parte do Brasil ou do mundo, né? Então fez parte, né, da festa da família itatibense a transmissão. Então, as garotinhas e garotinhos dando a sua primeira entrevista para o Márcio, para Edilamar, né, isso eles nunca mais vão esquecer. Né, quando passar aqui, olha, eu dei uma entrevista daqui 20, 25 anos, né, que eles vão falar, ah, eu participei sim da prova. até dei entrevista lá para a rádio naquela época, né, que eu era criancinha, né, então eram crianças aí de 3, 4, 5, 6, 7, 8 anos de idade. Aliás, falar em criança, nós comentamos aqui que a gente uma sugestão aí para ser estudada com o professor Marcelo, com a equipe da Secretaria de Esportes, até com o prefeito Tomás, de baixar, nós comentamos aqui, de baixar para 2 anos, porque não tem no Brasil nenhuma prova que tenha que disputa de crianças de 3 anos. Então, a prova de fraldinha JI é a única do Brasil. E você acha que viu na televisão e ouviu a notícia do garotinho que de 1 ano e 9 meses que deixou a creche e saiu caminhando pelas ruas da cidade né, e foi até onde a mãe trabalhava, onde ela estava trabalhando e ainda bateu na porta? 1 ano e 9 meses. Aquilo que eu falo, a criança hoje parece que já nasce falando, já nasce andando, já nasce protestando, já nasce com a telinha na mão. Então, sei lá, vamos pensar aí para o futuro. Mas valeu a pena aí a participação da CRN, né, na transmissão, né, que teve aí o Márcio Egídio e Edilamar, né, nos trabalhos aí de entrevistas e de repassar reportagens aqui para os ouvintes. E aquilo que eu falei, tinha gente que estava querendo saber, que estava lá na própria pista de antecedência do Ferraz Costa, que estava ouvindo pelo celular. Aliás, nós que estávamos ali comandando as informações, pudemos aí estar anunciando que foram 10 ou 12 celulares que acabaram sendo perdidos do pessoal, tanto o entusiasmo que foi a 29ª prova de fraldinhas, e como bem lembra o Márcio, já estamos trabalhando para a 30ª prova de fraldinhas JI, que, volto a repetir, é uma idealização. Por muitos anos nós comandamos aqui a equipe da casa, mas ela cresceu tanto, né? Foram mais de 3 mil crianças lá presentes, que hoje tem que ter um apoio extraordinário do prefeito, da prefeitura, da Secretaria de Esporte, comandada pelo professor Marcelo Cirilo, e inclusive pelas demais secretarias.
1: Amanhã, do último domingo, dia 27 de setembro, foi marcada por esporte, lazer e integração em Itatiba. A Universidade São Francisco, em parceria com a Prefeitura Municipal, realizou o 19º Passeio Ciclístico da Primavera, evento que já se tornou tradição no calendário do município e reuniu cerca de 300 participantes. A concentração aconteceu no estacionamento do campus Itatiba da USF, de onde ciclistas de diferentes idades participaram do percurso em direção ao Parque Luiz Latorre.
16: Foi uma pena. Foi uma pena que nós tivemos, coincidentemente, né, a participação da festa da família, que foi a prova de Flaudinhas, e a realização, né, do passeio ciclístico da primavera da Universidade de São Francisco. Assim mesmo, né, deu aí mais de 300 pessoas, mais ciclistas estiveram presentes, né, inclusive os primeiros 200 inscritos receberam camisetas personalizadas. E ainda mais, no final do percurso houve sorteio de bicicletas entre os participantes, né? Então está consolidado no calendário os eventos do município, o Passeio Ciclístico da Primavera, que chegou à sua 19ª edição, né? Então a gente, eles contrataram, né, a comissão organizadora da prova de Flavinho, eles iam realizar no dia 13, mas lembra que isso deu um mau tempo, choveu bastante, então eles tiveram que adiar, né? Depois adiaram para justamente para 27, que foi quando tinha a prova de Flavinho. Mas assim mesmo, aí foi muito boa a promoção da Universidade de São Francisco, e também em parceria com a prefeitura, contando com mais de 300 ciclistas, entre crianças, jovens, pais, avós, que participaram do passeio ciclístico.
1: Previsão do tempo. Nesta quarta-feira, dia 30, o tempo permanecerá instável em todo o estado de São Paulo devido à atuação de um cavado meteorológico e a passagem de uma frente fria pelo oceano. Ao longo do dia, são esperadas chuvas em todas as regiões de moderada a forte intensidade, acompanhadas de raios e rajadas de vento com possibilidade de queda pontual de granizo. Os acumulados poderão ser significativos, principalmente naquelas regiões que são próximas à divisa com o Paraná, aumentando o potencial para transtornos. Diante desse cenário, todo o estado ainda permanece em nível de atenção, principalmente para a ocorrência de temporais isolados. Na capital, as temperaturas ficarão na casa dos 17 e 32 graus.
16: Região, nessa quarta-feira, os termômetros devem chegar a 31 graus. E a gente fica na expectativa se vamos ter chuva ou não vamos ter. O tempo está bastante nublado, mas tem sol. Então fica a expectativa aqui do clima-tempo se haverá possibilidade de chuva. Tudo indica, né, como diz aqui, essa frente fria que ela vem vindo lá do sul. Tem chovido muito no Rio Grande do Sul, depois você sobe, passa por Santa Catarina, até no Paraná e chega até o estado de São Paulo. Então, né, a possibilidade, os termômetros vão subir, por isso tome cuidado, né, e além de tomar muito cuidado, tome muita água. E para tomar água não precisa ser 50 mais, 60 mais, 70 mais, 80 mais. Sempre que você tomar a água, eu garanto para você que a sua saúde, os seus rins e até o seu fígado vão agradecer.
1: E agora, das 7, as informações do trânsito nas rodovias, com Joceline Olivato, assessora de comunicação da concessionária Rota das Bandeiras. Bom dia, Jô. Como está o trânsito neste momento?
5: Bom dia, Eva. Bom dia para todos os nossos ouvintes. As câmeras da Rota das Bandeiras registram, neste momento, trânsito congestionado para o motorista que sai da rodovia em Anguera e acessa a pista sul da rodovia Dom Pedro I, em Campinas, até a chegada ao trevo de Barão Geraldo, no quilômetro 138. Na pista contrária, maior movimentação acontece entre o quilômetro 126 e o trevo da Leroy Merlin, no quilômetro 129. No anel viário Magalhães Teixeira, o motorista que segue na pista sentido Dom Pedro I, ele encontra um alto fluxo de veículos entre o quilômetro 10 e o início do anel viário. Já na rodovia Professor Zeferino Vaz, lentidão ocorre para o motorista que faz o trajeto entre Paulínia e Campinas, também até a chegada ao trevo de Barão. Em Jundiaí, a rodovia João Cerezer ela apresenta trânsito lento para quem segue para o sistema Anhanguera Bandeirantes. Na rodovia Luciano Consolini, em Itatiba, o trânsito lento ocorre no trecho entre a perimetral de Itatiba e a Dom Pedro I, causando reflexo para o motorista que segue pela perimetral.
16: Viu aí, né, a Jocelyne Univato falando do corredor Dom Pedro, aquela chegada de Jundiaí, chegadas às cidades sempre são complicadas. Mas aí nós temos a Luciano Consolini, naquele trecho final lá, da perimetral até a rodovia Dom Pedro, está em obras, né? Está um pouco demorado até essas obras aí. Ali o trânsito é bastante complicado. E lembrando que a partir de hoje também temos obras na rodovia Dom Pedro I, lá, sabe ali onde tem o viaduto da entrada para Jarinu? Ali vai estar em obras, né? Que é da Rota das Bandeiras. E seguindo, né, também existem as obras aí da implantação da terceira via, né? E com a terceira via daquele trecho, evidentemente, o trânsito vai ficar bastante complicado. Se você for aí para Atibaia, se você for para Fernão Dias, Presidente Dutra, Carvalho Pinto, você lembre que você vai encontrar dificuldades no trecho, principalmente da rodovia Dom Pedro I, não sei a quilometragem, de Jarinu até Atibaia.
1: O programa Formação, promovido pelo Fundo Social de Solidariedade da Prefeitura de Itatiba, abriu na segunda-feira, dia 28, as inscrições para uma nova programação de cursos e workshops gratuitos. Ao todo, são oferecidas 397 vagas em 18 capacitações de diferentes áreas, com início das atividades previsto para outubro. Uma das novidades desta edição é a possibilidade de fazer a inscrição pela internet. Presencialmente, os interessados podem procurar qualquer unidade do Fundo Social no horário das 8 às 19 horas, enquanto houver vagas. Cada curso reserva ainda 2 vagas exclusivas para pessoas com deficiência PCD. Os participantes também podem colaborar espontaneamente com o projeto Meu Bebê, desenvolvido pelo Fundo Social, por meio da doação de sabonete infantil em barra ou pacote de lenços umedecidos.
16: Programa Formação, GTT, inscrições, são quase 400 vagas em cursos gratuitos. Olha, tem um aqui, estou lendo aqui no JI, tem as áreas de administração, tem serviço para mulher, tem beleza e bem-estar, tem artesanato e gastronomia. E também tem curso, gente, ouçam bem, de educação financeira. Além de recepcionista, auxiliar de maquiagem, tem operador de empilhadeira, tão necessário nos dias de hoje, pintura em tela. Mas eu chamo a atenção da questão de educação financeira. Eu acho que as escolas, até do ensino fundamental e médio, deveriam ter aulas de educação financeira. Porque nos dias de hoje, nós notamos aqui que as pessoas reclamam que às vezes gastam demais, entram no endividamento. E a educação financeira, ela serve para a formação da criança, do jovem, do adulto, e até se amanhã ele abrir uma loja, se ele abrir um comércio. E eu fico feliz de saber, né, que no centro de capacitação e nos cursos aqui gratuitos do Fundo Social de Solidariedade, nós temos, entre tantas opções aí, os cursos de educação financeira. Olha, até eu estou com vontade de fazer esse curso aqui, porque a gente sabe que hoje o endividamento do povo brasileiro é uma coisa extraordinária. Essas porcaria de jogos, mas não é só isso, né? Às vezes se gasta demais numa situação que poderia... Não é, porque antigamente, eu sou descendente de italiano, meu avô era Alfredo Massaretti, os italianos que vieram da Itália, eles eram considerados miseráveis, porque diz que não gastaram, não eram, não. É que eles sabiam, passaram por dificuldades, aí sabiam das dificuldades, e por isso não gastavam dinheiro à toa. E hoje, então, se gasta muito dinheiro à toa, não é só nesse maldito jogatina. Às vezes se compram coisas, se vai a uma loja, ou se vai a um supermercado, se vai a um shopping, acaba encontrando depois, principalmente as crianças, ah, eu queria isso, mãe, ah, eu queria aquilo. Compra, depois chega em casa e fica lá perdendo. Então chama-se educação financeira. Então você, como diz a notícia, você pode, inclusive aqui, fazer a sua inscrição até pela internet. Para participar, é necessário apresentar RG, CPF, comprovante de endereço e no Fundo Social, que você pode ir presencialmente, e lá que vai ser das 8 às 19 horas, né, enquanto houver vagas. Então, dentro da programação de outubro, o Centro de Capacitação Solidária também vai realizar atividade especial alusiva ao mês de outubro, que começa amanhã. Amanhã é 1º de outubro, graças a Deus é o último dia da chamada propaganda eleitoral gratuita, que não se paga nada, né? Mas se fica, inclusive, importunando ouvintes e também aqueles que acessam a televisão.
1: Em educação financeira, a Casa da Juventude recebe hoje a palestra Jogos de Aposta e Educação Financeira com Vanessa Machado. O encontro será realizado a partir das 19 horas e abordará temas como educação financeira, escolhas e planejamento, além dos impactos que os jogos de aposta podem provocar na vida financeira. As vagas são limitadas e as inscrições devem ser feitas pelo WhatsApp 4534-0836.
16: Olha que notícia bacana, né? Então nós temos que a Casa da Juventude, então ela vai receber palestras sobre jogos e aposta e educação financeira. É a especialista Vanessa Machado. Vai ser realizada a partir das 19 horas. Então vai abordar aquilo que nós acabamos de falar, né? De educação financeira, escolhas e planejamento, além dos impactos que os jogos de aposta podem provocar na vida financeira das famílias. Tome cuidado com isso, pelo amor de Deus. né? Porque não adianta agora demagogia eleitoreira do presidente vir falar, eu acabei com o jogo de déficit. Tem mais de 500 aí que estão fazendo jogo. Então é você que tem que ser, você como pai, você como mãe, você como avô, como avó, né? Instruir o seu filho, os seus netos aí. Então são vagas aí limitadas e ainda tem tempo de você fazer a inscrição pelo WhatsApp, que para a palestra de educação financeira, 4534-0836.
1: 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A seguir, Inclusão e Ação reúne famílias em manhã de diversidade e serviços no Parque Luiz Latorre.
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12: 8 horas e 20 minutos.
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35: Horas 36 minutos. 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No mês da luta da pessoa com deficiência, a Prefeitura de Itatiba realizou no domingo, dia 27, a sexta edição consecutiva do evento Inclusão e Ação no Parque Luiz Latorre. A exemplo das edições anteriores, o evento organizado pela Secretaria de Educação apresentou diversão, serviços e cultura, brinquedos infláveis gratuitos, distribuição de pipoca e algodão doce, esculturas de bexigas, oficinas sensoriais, hortas móveis, rodas de conversa, tira dúvidas com profissionais da área da saúde e da educação, espaço de leitura, corte de cabelo, oftalmologista e variadas apresentações. Acompanhe a matéria de Aloysio Matias, da Rádio AM, conversando com Simone Branco, da Secretaria de Educação, e com o prefeito municipal, Tomás Capeleto de Oliveira.
36: Simone Ferreira Branco, Secretaria de Educação de Itatiba, firme e forte nesse evento pela sexta vez e com uma adesão cada vez maior, uma satisfação.
37: Eu que agradeço, Aloysio, a sua participação em mais um evento. Hoje nós estamos, como você bem disse, no nosso sexto evento e cada vez com mais parceiros, com uma participação maior, aqui todos juntos pela inclusão.
36: falando nessa inclusão, as ações que são realizadas aqui, totalmente inclusivas, com a participação de todas as pessoas, momentos com maior número de público, outras com menor, mas aqui trazendo muito essa importância da inclusão, não, Simone?
37: Isso mesmo, Aloysio, nós estamos aqui todos juntos, trazendo para os munícipes aqui de Itatiba a conscientização de que a nossa sociedade tem lugar para todos, todos merecem estar incluídos.
36: Agora, Simone, falando, né, das parcerias que vocês promoveram, possibilitando a realização desta sexta edição, por favor.
37: É, cada ano nós temos mais parceiros e eu quero aproveitar aqui e agradecer você, Aloysio, agradecer a todos os nossos parceiros. E se você permitir, posso falar?
36: À vontade.
37: Então vamos lá. Então quero agradecer imensamente, em nome da Secretaria da Educação, do CAEP, aqui da Prefeitura de Itatiba, Secretaria de Saúde, Secretaria de Esporte, Ação Social, Agricultura, Cultura, Governo, Fundo Social de Solidariedade, nós estamos aqui...
36: Está sendo filmada pelo alto, hein?
37: Nós estamos aqui hoje também com a Mostra Inclusiva, com a Mostra Criativa. Então aqui, todo mundo junto pela inclusão. Vamos lá, tem mais. CONDEF, que é o Conselho Municipal dos Direitos da Pessoa com Deficiência daqui de Itatiba. Avançar, espaço, uma clínica aqui neuropsicológica. O pessoal da Voo e da Natura. O Boi Bravo Itatiba, Clínica Lotus, Clínica Seres, de Falco Vitrais, Dodas Training Center, Espaço Mosaico, Espaço Viver, Focinho Terapia, Grupo Entre Rosas, Grupo Mulheres do Brasil, Holden Soul em América, Instituto Passo a Passo, Instituto Fala, Lions Clube, Serelep Eventos, Frente Parlamentar em Defesa dos Direitos da Pessoa, Espaço Viver e Ser, Estudo Daila, W. Carraro Sinagem e Super Cérebro.
36: Bom, Simone, falando um pouquinho, né, das ações que nós tivemos aqui, é bom nós citarmos as oficinas realizadas aqui na parte coberta do Parque Luiz La Torre, o famoso Parque da Juventude.
37: Então, nós temos hoje aqui inúmeras oficinas. O Café Sensorial, nós temos aqui o Linus, que trouxe o pessoal de oftalmologia, está fazendo teste de visão gratuito aqui para as nossas, para todos que estiverem aqui. Nós temos o passo a passo com atividades, espaço sensorial, escultura de bexiga, confecção de mandala, Araújo Barbearia, espaço história para todos. A Secretaria da Agricultura trouxe a oficina de horta móvel, uma inovação muito bacana. O café sensorial, como eu falei. Instituto Fala com atividades, passo a passo, clínica Seres, Lotus, com atividades de oficina de slime, oficina de massinha, várias atividades lúdicas para as nossas crianças que estão aqui conosco. Cantinho para tirar foto com o cachorro do focinho, terapia, roda de conversa com profissionais da saúde, também com várias famílias, pessoal da educação que tem... trabalham e tem na família pessoas atípicas, crianças, adolescentes e pessoas atípicas, oficina de jogos, rodas de conversa e as mostras inclusiva e a criativa.
36: Dr. Tomás Antônio Capelete Oliveira, uma manhã de domingo com uma movimentação esportiva, cultural e inclusiva. Satisfação em ouvi-lo.
1: Satisfação é muito grande. Hoje é uma manhã muito especial. A gente acabou de realizar a 29ª prova Fraldinha lá no Ferraz Costa. Mais de 3 mil crianças correram, mais de 10 mil pessoas presentes. A maior prova da história Itatiba. E completando a prova Fraldinha, já viemos correndo aqui no Parque da Juventude, que tem esse evento maravilhoso, que é a Ação Inclusão. A sexta edição do Ação Inclusão, que está muito legal. Sempre falando que a inclusão, hoje a gente lembra dela, mas a inclusão tem que acontecer todo dia.
36: Doutor Tomás, a importante participação do poder público e com empresas parceiras, promovendo esta união de esforços no intuito de mostrar que a inclusão é possível e deve ser feita de uma maneira lógica e sadia, não?
1: Com certeza. Quando a gente une esforços entre poder público e iniciativa privada, você consegue atingir objetivos melhores. E o nosso trabalho é esse, para atingir quem está na ponta e quem precisa desse serviço. Então, é uma satisfação enorme ver aqui diversas empresas privadas junto com o poder público atuando de forma conjunta para essas crianças, a grande maioria, que estão aqui buscando, através desse projeto, aquele serviço que a TAM necessita.
36: Bom, já pelo sexto ano, a gente percebe, ano após ano, a participação da população cada vez maior, né?
1: Maior, o pessoal compra a ideia, está lotado o parque, está muito bonito. Aliás, aproveitar esse domingo maravilhoso no Parque da Juventude, com um monte de atrações, obviamente, sempre lembrando da inclusão.
3: Entrevistando inicialmente a Simone Ferreira de Branco, da Educação Inclusiva da Prefeitura, que promoveu a sexta edição lá no Parque da Juventude. E vocês ouviram o prefeito Tomás falando com o Aloysio, que ele saiu da prova de fraldinha do Parque Ferraz Costa, né, e foi para o Parque Luiz da Torre, né, para prestigiar essa promoção aí, conjunta de inclusão e ação social, né, promovido pela Prefeitura junto com a Secretaria de Educação. Então, você sabe que a Itatiba não tem nada. Então, nós tivemos domingo, acabamos de falar aqui da inclusão em ação que foi realizada no Parque Luiz da Torre, da prova de fraldinha, gente. Não é porque nós participamos dela desde seu início, lembrando que ela começou em 1977, a prova de fraldinha em 1995, né? Mas não é por causa disso, né? Mais de 10 mil pessoas presentes lá no parque, vocês ouvindo até pelo fundo aí do barulho, na inclusão em ação, gente participando, o passeio ciclístico, tudo realizado no domingo. Então, se você quiser, participa. E como uma das entrevistas que o Márcio Egídio fez com uma das mães de crianças que participaram da prova de fraldinhas, né, ela dizendo que ela ficava feliz de saber que a cidade proporciona isso. Então está aí, é para criança, é para inclusão, né, é também para o esporte, que o passeio ciclístico não deixa de ir. E teve também, dentre as atrações lá no Inclusão, o projeto Horta Móvel, apresentado pela Secretaria de Agricultura, né? Tivemos atividades oferecidas ao público, corte de cabelo realizado por Araújo Barbearia Kid,

0: convidados. Participe das atividades culturais. Nós tivemos aí, na última sexta-feira, a realização da Associação dos Escritores, Poetas e Trovadores de Itatiba, lançando o livro Revelando Talentos, né? Com profissões do futuro e profissões sem futuro, realidade e exagero. Eu estou começando a ler o livro, estou achando muito bom esse livro. E aquilo que eu já falei, já sugeri para vários secretários, né? Já falei com a responsável pela Secretaria de Cultura e Turismo, a Samantha Gianni Massaretti, e sugeri até o próprio, acho que até para o próprio prefeito, para o Fabião Crispim, né, que é do ProMemória, para o Paulo Degani, para o Rogério Scavone, para o Simão Rabeck, de realizar aqui uma exposição, parece que já houve uma exposição de autores itatibenses, lá no Museu Padre Lima. Eu devo ter, no mínimo, 50, 60 livros de autores itatibenses. Você não lê? Não lê? Precisa ler, viu? Lê a cultura, ensine isso para o seu filho, para a sua filha, né? É um aprendizado, né, que a gente acaba tendo, da história, da geografia, né? De você ficar se informando sobre tudo aquilo que acontece, inclusive para lendo, que você vai aprender a escrever corretamente.
1: O plenário virtual do Tribunal Superior Eleitoral vai analisar nesta quarta-feira a decisão do ministro André Mendonça, que removeu as publicações que associavam o candidato Flávio Bolsonaro do PL a um suposto movimento de retirada de Nossa Senhora Aparecida do posto de padroeira do Brasil. A análise está prevista para começar às 10 horas e vai até às 23 horas e 59 minutos desta quarta-feira.
0: O presidente Edson Fachin, do Supremo Tribunal Federal, que eu acho que realmente é muito fraquinho. Então ele ficou aí hesitando. E o Nunes Marques, que é o presidente do TSE, ele pautou o caso da padroeira para a sessão de hoje. Isso porque essa vergonhosa situação que foi jogada ao ar, que saiu de dentro do Palácio do Planalto, do SECOM, né, que lançaram que o Flávio Bolsonaro, né, que é candidato, o senador Flávio Bolsonaro, teria dito que se ele fosse eleito, né, ele ia tirar o nome de Nossa Senhora de padroeira do Brasil. Quer dizer, é uma besteira tão grande, mas sem aqueles que acreditam. Como tem aqueles que acreditaram na picanha, como tem aqueles que acreditaram que a vida está um amor, né? Então, realmente a gente fica aqui aguardando como vai ser essa reunião. Porque lá dentro do Supremo Tribunal Federal, não são juízes, é partido político de um lado e partido político de outro. E a gente, realmente, nós que estamos aqui longe, não estamos acreditando o que está acontecendo. E o Cássio Nunes Marques, ele vê um caminho favorável ao TSE, porque eu acho que quem tem que julgar isso é o Tribunal Superior Eleitoral, porque é uma questão eleitoral, né? Então, eles acham, mas sabe como é que é? Tem lá os intocáveis e poderosos que lá estão, que eles acham que podem tudo. Porque tem uma coisa, você está reparando, nós estamos chegando perto da eleição. Então, tem candidatos aí que o próprio TV queria tirar a padroeira do Brasil. Daí o seu Flávio Bolsonaro ergue a imagem de Nossa Senhora Aparecida. Ele é evangélico. E uma coisa que eu sinto de amigos que eu tenho evangélicos, né, recentemente, no sábado, nós tivemos aqui uma promoção cultural na Câmara. Tinha um pastor de um lado e um padre do outro. A religião católica, a religião, as evangélicas, tem assim, um elo muito grande. Não tem isso de ficar brigando. Quem estão brigando são lá em cima. Mas nós queremos falar, você está percebendo que a roubalheira do caso Márcio está ficando de lado? As fraudes do INSS, que roubaram dinheiro dos aposentados, você que está me ouvindo. Né? Eu conheço amigos, né, Luizio, que tiveram dinheiro tomado, né, e estão esquecendo. Sabe quem está no meio? O filho do presidente Lula. Então, é uma violência que está havendo aí,

0: e fica essa briguinha lá dos partidários. Então, hoje, vamos ver aqui, né, os ministros mais próximos do Cássio Nunes Marques, ele foi indicado aí juntamente, ele e o André Mendonça foram indicados pelo Jair Bolsonaro. Agora, os outros, praticamente todos eles, né, foram indicações do Lula, inclusive o Cristiano Zanin era seu advogado, o Dias Toffoli era advogado do PT. Então, é isso que está acontecendo. Então, o Nunes Marques marcou a análise do caso para o plenário, né, de hoje. Vamos ver o que vai acontecer, porque a truculência do senhor Flávio Dino, do Gilmar Mendes, gente, deixa a gente aturdido aqui, né? Você fica falando, mas isso aí é o ministro que antigamente sequer a gente conhecia o nome dos ministros, né? Então, o que a gente precisa pôr, a nação brasileira, você como brasileiro, tem que ter um poder, esse poder do STF, porque o STF é para julgar, não é para mandar. E hoje nós estamos sentindo lá que tem quatro ministros, que eles não são ministros, são do PT, é partido político, defendem a candidatura do presidente Lula. Imaginem os senhores, né, que, como hoje é comentado muito, o próximo presidente vai indicar mais quatro ministros para o STF. Se o Lula ganhar, ele vai indicar mais quatro. Hoje, praticamente lá, 70% foram indicações do Lula. Então, realmente, o que vale nós aqui, pobres mortais, pagadores de impostos, né? O que vale nós aqui se lá de cima eles estão tomando conta? Porque você não ouve nenhum senador, nenhum deputado falar nada. E daí você fica sabendo que o senhor Daniel Vorcaro tinha contatos com o Hugo Mota. O Hugo Mota é o presidente do Congresso Nacional, é o presidente da Câmara dos Deputados. E daí você fica sabendo que o Alexandre de Moraes e o Lula jantaram, né, na casa do Alexandre de Moraes, né? Então, um é presidente do Senado, outro é presidente da Câmara Federal. Realmente, gente, dá vontade de falar um palavrão do que está acontecendo em Brasília. Simplesmente vão falar. É uma grande vergonha, né? Mas a gente dá vontade de falar realmente o que está acontecendo lá em Brasília.
1: CRN na cobertura das eleições. A Central de Rádio Notícias irá colocar a sua equipe de jornalismo nas ruas e nos estabelecimentos de ensino no próximo domingo para a cobertura das eleições em Itatiba. Inicialmente no período da manhã, repassando informações sobre o andamento das possíveis filas de eleitores, sessões eleitorais. E a partir das 17 horas, a Rádio do Povo estará fornecendo os resultados referentes a Itatiba, Morungaba e do Brasil.
0: É uma tradição, um esforço do Departamento de Jornalismo da CRN e o pessoal aqui da casa, né, da gente começar no período, porque, gente, domingo então tem eleições, parece que a previsão é de chuva. Nós temos que pensar conscientemente de votar, procurar votar nos amigos de Itatiba, votar naqueles que realmente possam dirigir o Brasil. Vai ser difícil os que estão lá em cima para dirigir o Brasil. Mas nós temos que votar conscientemente, né? Seja para deputado estadual, deputado federal, para senador, para dois senadores. Então a CRN vai estar na cobertura. Nós estaremos aqui, toda a nossa equipe aqui, ligando, né, da onde vai estar, como é que está o movimento das filas, né, o movimento aí da propaganda, porque vão jogar papelzinho aí pro chão, porque realmente é uma eleição importantíssima, demorada. Vejam, senhores, que nós vamos começar votando, começa com deputado federal, depois é deputado estadual, depois você vai votar para dois senadores, depois para governador e depois para presidente da República. Então, a sua consciência deve pensar, né, principalmente no Brasil, não nas mentiras existentes. Então, nós estaremos aqui informando, né, até, por exemplo, a hora do almoço, principalmente, e à tarde, às 16h30, nós estaremos aqui. Eu estou convidando, inclusive, o Fábio Crispim Marim, para vir participar. O Aloysio Matias, que é o nosso companheiro, vai estar trabalhando na TMC, na capital paulista, né, e mais alguns aí da casa que estarão presentes aqui. Nós estaremos informando a partir das 5 horas da tarde, né, os resultados, principalmente de Itatiba e de Morungaba.
1: 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A seguir, Câmara analisa Plano Municipal de Educação e pontos de recarga para veículos elétricos.
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9: 9:09.
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2: Nove horas, 9 minutos. 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Os vereadores de Itatiba se reúnem nesta quarta-feira a partir das 17 horas para a realização da 80ª sessão ordinária da Câmara Municipal. A ordem do dia terá dois projetos para análise envolvendo a prorrogação do atual Plano Municipal de Educação e a implantação de infraestrutura para pontos de recarga de veículos elétricos e híbridos em novas edificações.
16: Portanto, tem sessão da Câmara hoje, normalmente às quartas-feiras, a partir das 17 horas, né? Às vezes começa um pouquinho mais tarde, 17h15, 17h20, e conta com transmissão aqui da CRN. Portanto, vai ter a sessão hoje, presidida pelo Davi Bueno, né? E vão ser discutidos vários projetos, né? Além de que existe a apresentação de indicações, requerimentos, né, dos nobres vereadores da Câmara Municipal de Itatiba.
2: O Legislativo de Itatiba eleita está com inscrições abertas para uma nova capacitação voltada à formação de preços de serviços terceirizados e à análise de planilhas de custos. O curso será realizado ao longo do mês de outubro, com 5 encontros presenciais no plenário vereador Abílio Monte, da Câmara Municipal de Itatiba. As aulas serão ministradas pelo advogado Jacob Gomes e terão início na próxima terça-feira, dia 6, das 9 ao meio-dia.
16: Portanto, a chamada Escola do Legislativo tem as suas inscrições abertas para curso da formação de preços e planilhas de custos. Nós sempre temos comentado aqui a respeito do nosso comércio, né? Porque às vezes as pessoas têm oportunidade de abrir a sua casa comercial, de repente receber um bom dinheiro aí de algum acerto, né, da firma que trabalhava, mas precisa realmente se informar, começar pela ICITA, né? E também esse curso aqui, da Escola Legislativa da Câmara Municipal, para fazer o planejamento, como é que funciona, como é que você faz para tocar, né, a sua loja comercial. Então está aí essa oportunidade aí, que ela vai acontecer, esse encontro presencial, no plenário vereador Abílio Monte, da Câmara Municipal de Itatiba.
2: Patrimônio no bairro dos Cocais. A cerimônia do tombamento de patrimônio do casarão localizado na fazenda Dona Inês, rodovia Itatiba Valinhos, bairro dos Cocais, está marcada para amanhã, 15 horas. No convite da vereadora Leila Bedani ao Jornal de Itatiba, consta que o evento é para celebrar a história, valorizar as raízes e juntos escrevermos o futuro deste patrimônio, pois preservar é valorizar nossa história.
16: Eu gosto muito disso, né, como aqui um itatibense fanático, né? Então nós vamos ter aqui o tombamento do patrimônio no bairro dos Cocais, da fazenda, do casarão, né, que tem lá, da fazenda Dona Inês. E posso dizer aqui que realmente a família Massaretti, o meu avô Alfredo Massaretti, quando veio da Itália, eles trabalharam aí em cafezais. Depois ele comprou uma chácara, depois a família foi crescendo, ele teve 11 filhos, e depois ele implantou uma venda lá no casarão. E a família Massaretti morou, talvez nem a Leila, nem o pessoal dela saiba disso, né? Então a família Massaretti mudou lá. Em 1939 é que eles mudam aqui para a cidade, e o meu avô, Fred Massaretti, ele compra uma propriedade aqui no centro, e aqui ele implanta, né, uma venda. A venda que ele tinha no Cocais passa a ser aqui. Mas o tombamento do patrimônio, eu sou realmente muito fã aqui, por isso que nós temos aqui pessoas extraordinárias da Itatiba que relembram a história. Eu chamo a atenção, inclusive, das pessoas que estão mudando para Itatiba, os neomoradores, para que se integrem à sociedade, mas que conheçam a história de Itatiba. Eu já disse que o Padre Maico é das pessoas que mais conhecem a história de Itatiba. Mas nós temos aqui a Associação Pro Memória, presidida pelo Simar Rabeck, o Fabião Crispinho, o Paulo Henrique Degani, o Rogério Scavone, o Dr. Marco Chaves, a Lucimara Rasmussen, a Mila Sanfins, o Ricardo Amaral, o Gelvis Bassi. Tem um mundo de gente aqui que sabe muito da história de Itatiba. Inclusive, nós também, né, temos aqui uma passagem, seja no setor político, seja no setor esportivo, seja nos vários setores, no assistencial. Tivemos a oportunidade de participar por muitos anos do Lar Itatibense da Criança, da Oficina de Santa Rita e de tantas coisas. Então, realmente, eu aplaudo aqui esse tombamento do patrimônio, que vai acontecer amanhã às 15h, lá no bairro dos Cocais, na fazenda Dona Inês. Ela fica na rodovia Itatiba Valinhos, né? Então vai ser às 15h, e agradecemos aqui a competente e ativa vereadora Leila Bedani, que convidou não só a CRN, como também o Jornal de Itatiba.
2: Festa de Nossa Senhora do Rosário e São Benedito. Iniciando no sábado, dia 3, seguindo até dia 7, quarta-feira, será realizada a 175ª Festa em Louvor a Nossa Senhora do Rosário e São Benedito dos Homens Pretos, na Igreja do Rosário, que conta 199 anos de existência. No sábado, a partir das 14 horas, início da parte social no Largo do Rosário. Domingo, dia 4, às 8h30, procissão pelas ruas da cidade. E na chegada, missa campal no Largo do Rosário, Praça Comendador Lourenço Alves. E a partir das 11h30, vendas de yakisoba. Na segunda-feira, 19 horas, missa em louvor a São Benedito dos Homens Pretos. Na terça-feira, 19 horas, solene missa. E na quarta-feira, 19 horas, missa em louvor a Nossa Senhora do Rosário.
16: Quando você fala de improviso, né, você acaba esquecendo daquele que mais conhece a história de Itatiba, que já escreveu livros, professor doutor Luiz Soares de Camargo, né? Não poderia nunca esquecer dele. E aqui nós temos então a festa que é de Nossa Senhora do Rosário, que o Luiz conhece muito bem, talvez seja a primeira igreja de Itatiba. Eu acho a igreja mais bonita na parte interior, fora ela não é bonita, a parte interior dela é muito bonita. E eu tenho conversado com a Giovana, a Giovana de Castro Milanês, ela escreve aqui, e iria encerrar, ela escreve sobre a matriz e a Basílica de Nossa Senhora do Belém, com fotografias do acervo de foto paródi, mas domingo agora ela não vai apresentar, porque domingo vão falar, é que nem, né, quando tem Copa do Mundo, ninguém entende nada, mas todo mundo se acha o dono da verdade, então vão ter eleições, então ela vai encerrar depois. Então vai ter, assim mesmo, nós teremos festa em louvor a Nossa Senhora do Rosário e São Benedito dos Homens Pretos, que muita gente não sabe, fala São Benedito, então é São Benedito dos Homens Pretos. Outra coisa, né, as atividades vão acontecer no Largo do Rosário. Eu sou antigo e sou insistente, não é Praça do Rosário, é Largo do Rosário. O nome da praça é Comendador Lourenço Alves. Então vai ter venda de yakisoba, vai ter missa aqui em louvor a São Benedito. Então a eleição vai passar, segunda tem, terça-feira tem, e também na quarta-feira tem missa às 19 horas na Igreja do Rosário. Se você não conhece a Igreja do Rosário, eu aconselho. É a igreja mais bonita de Itatiba na parte interna. E eu lembro, já tenho comentado, estive recentemente aqui fazendo uma pequena palestra aí para os participantes do Rotary Club, e eu lembrava a eles, né, com respeito à Basílica de Nossa Senhora do Belém, gente, na sua parte interior, no seu teto, nos seus lustres, em tudo, era uma coisa extraordinária. Hoje, jamais... quando toca o telefone assim, é Vivo, é... olha, enche a paciência, viu? É Vivo, é Cielo, é escuro. Acho que eles tocam, é máquina, sabe? Eles tocam 40, 50 vezes por dia e a gente até perde tempo com isso. Mas vamos falar de coisa mais importante. Então, a Igreja do Rosário e a Basílica de Nossa Senhora do Belém, que tinha um dos interiores mais lindos que tem. Hoje, eu aconselho-se em Campinas a parte interna da Catedral de Campinas, se você vai a Campinas, lá no centro da cidade, dá uma passada e olha. Aqui eu quero falar uma coisa, independe de ser igreja católica, é artístico, é artística a situação. Então, se você não conhece, vá até a Igreja do Rosário, aproveite agora que vai ter as festividades, e conheça o seu interior, que ele agora foi do Cielo. Você vai conhecer o interior, que realmente é muito bonito.
2: Ações do Setembro Verde, o Centro de Hemodiálise Teresa Batistella Nardi da Santa Casa de Misericórdia de Itatiba promoveu um café da manhã especial reunindo pacientes transplantados que em algum momento realizaram tratamento de diálise na unidade. O encontro aconteceu no último dia 23 de setembro e proporcionou um momento de confraternização entre pacientes e colaboradores.
16: Eu sou um admirador, né? Não tenho problemas de rim, mas tomo um remédio, sim, chama Ketosteril, né, para prevenção, a doutora Fábia que indicou. E nós temos, então, o Centro de Hemodiálise Teresa Batistella Nardi, da Santa Casa, e promoveu essa reunião muito bacana, num café da manhã, com pacientes transplantados, e que, em algum momento, realizaram o tratamento de diálise na unidade. Então, esse pessoal heróico, que às vezes tem que ir segunda, quarta e sexta, passam 3, 4 horas lá. Gente, é uma coisa extraordinária. E antigamente, vamos lembrar que esse pessoal tinha que ir para Bragança, às vezes ia de Kombi, ia para Bragança, ia para Atibaia, ia para Campinas para fazer a diálise. E lá eles ficavam, né, por um tempo. Às vezes iam, por exemplo, 8 pessoas. Daí o primeiro fazia, o segundo fazia, às vezes iam aí, saíam daqui 7 horas da manhã e voltavam 5, 6 horas da tarde. E hoje não, hoje tem aqui o Centro de Hemodiálise da Santa Casa de Misericórdia de Itatiba, gente. e tem um atendimento para paciente no Sistema Único de Saúde, que é o SUS, por meio da regulação do SIRESP, que é o antigo Sistema CROSS. Então está aí, a fotografia está na edição do JI de hoje aqui, né, de pacientes que sofreram transplantes, né, e passaram lá pela Santa Casa, pelo Centro Teresa Bastelanato, e participaram de café especial. Eu respeito muito, não só os transplantados, como principalmente aqueles que passaram pela diálise e aqueles que ainda hoje têm que, pelo menos 3 vezes por semana, se fazerem presentes lá no centro de diálise e para passar por aquele sistema de passa por todo o coisa, rejuvenescimento aí do sangue, que realmente é uma coisa extraordinária.
2: Com o objetivo de reforçar a importância da prevenção e do cuidado com a saúde, será realizado no dia 7 de outubro, às 16 horas, o Chá Beneficente Outubro Rosa. O evento será realizado na Fazenda Dona Inês, localizada na estrada Itatiba Valinhos, quilômetro 4, bairro dos Cocais, em Itatiba. O valor da participação é de R$ 160,00. Realização da Rede de Voluntárias de Combate ao Câncer de Itatiba.
16: Está aí uma das nossas, todas as instituições de Itatiba são extraordinárias, né? Que, inclusive, eu lembro que o prefeito Roberto Lanhoso falava sempre, graças a Deus que nós temos essas entidades assistenciais para ajudar, inclusive, a própria administração da cidade. Então vai ser aqui o Chá Beneficente Outubro Rosa, da Rede de Voluntários de Combate ao Câncer. O valor da participação é de R$ 160,00. Então vai ser um chá beneficente e justamente onde nós acabamos de falar, né, da fazenda Dona Inês, que fica ali, né, tem o casarão, né, que fica ali na rodovia Itatiba Valinhos, né, que vai ser aqui o tombamento do patrimônio, né, mas depois, posteriormente, então, nós estamos anunciando aqui para vocês esse chá beneficente em prol da rede de voluntários de combate ao câncer de Itatiba.
2: São Paulo já tem praticamente um idoso para cada pessoa com menos de 15 anos. Segundo a Fundação SEAD, o estado alcançou em 2025 índice de envelhecimento de 101 idosos para cada 100 jovens. São 8.400.000 pessoas com 60 anos ou mais, o equivalente a 18,4% da população paulista. O cenário reflete a queda da fecundidade e o aumento da expectativa de vida.
16: Ouviu bem? Então, o estado de São Paulo está envelhecendo, eu acredito que seja o Brasil, né? É a queda da fecundidade. Então, hoje, as famílias aqui, dificilmente ela tem a família tem 4 ou 5 filhos, né? Antigamente, até por força daqueles que trabalhavam aqui no setor da agricultura, como eu falei do meu avô, que teve 11 filhos, o avô paterno, o avô materno e a avó, evidentemente, teve 10. Então, era normal. E hoje, então, você fica sabendo aqui que nós temos a queda da fecundidade. Então, hoje, tem gente que casa e não quer ter filhos. Às vezes tem um petzinho para cuidar e não quer saber de ter filho. Porque criar filhos nos dias de hoje realmente não é fácil. Outra questão, aumento da expectativa de vida. Antigamente, quando uma pessoa morria aí com uns, vamos dizer, 60 anos, nossa, era velhice, viveu a vida, 60 anos. Hoje, quando uma pessoa de 75, 76, 77 anos falece, a gente fala, nossa, né, poderia ter vivido mais, né? Não é que morreu moço ou moça, mas realmente tem aqui a expectativa de vida do brasileiro, ela melhorou. Hoje eu acho que é 76,5. Eu já digo a vocês, quando vocês leem o Jornal de Itatiba no final de semana, que a funerária Ordina apresenta aqui os falecimentos aqui de moradores de Itatiba, e que às vezes a gente acaba sabendo que um conhecido, até às vezes até um parente da gente morreu lendo o jornal, e se você fizer as contas lá, realmente a expectativa de vida aqui em Itatiba, eu acho que chega aí por 77, 78%, né? Porque 77, 78 anos de vida, Né? Então está aí que realmente é um estudo aqui da Fundação SEAD, que o Estado de São Paulo alcançou um índice de envelhecimento de 101 idosos para cada 100 jovens. Então temos mais gente velha, que nem eu, do que jovens, porque as famílias estão diminuindo. Então é 2, no máximo 3, e quando não, 4 filhos. Então realmente é uma realidade, não só do Estado de São Paulo, como acredito de todo o Brasil.
2: 27 minutos. O taxista Marcos Oliveira de Moraes, investigado após a cobrança de R$ 30.350 por uma corrida que custaria R$ 30,75, teve o cadastro de condutor cancelado pela Prefeitura de São Paulo. O táxi utilizado na ocorrência também foi apreendido pelo Departamento de Transportes Públicos. Segundo o órgão municipal, a administração está à disposição da polícia para colaborar com as investigações. O caso aconteceu em 15 de setembro, antes da partida entre São Paulo e Boca Juniors pelas quartas de final da Copa Sul-Americana. O passageiro, um torcedor argentino, realizou o pagamento da corrida por meio eletrônico. Posteriormente, ao consultar a sua conta, verificou que havia sido debitado o valor de R$ 30.350. Embora, segundo o relato, o motorista tivesse informado que a corrida custaria R$ 30,75. Moraes foi localizado pela Polícia Militar durante uma blitz. Com ele, os policiais apreenderam uma máquina de pagamento e um celular, que foram encaminhados para a perícia. O motorista foi indiciado por estelionato cometido por meio eletrônico e responde ao processo em liberdade. Em depoimento, afirmou que acreditava que o valor recebido poderia ser uma gorjeta ou doação. De acordo com a Polícia Civil, o táxi pertence a uma frota. O responsável pelo veículo havia solicitado a devolução do carro, mas como isso não ocorreu, registrou uma queixa. A prefeitura não informou quais irregularidades específicas levaram à apreensão administrativa do veículo. Ainda segundo as informações divulgadas pela polícia, o motorista declarou ter utilizado R$ 19.000 do valor recebido para quitar dívidas e afirmou não ter condições de devolver toda a quantia de uma só vez. Ele propôs o pagamento de R$ 1.000 por mês. Até a última atualização do caso, R$ 11.700 já haviam sido devolvidos ao torcedor argentino. O episódio também chamou a atenção porque um juiz de Jundiaí registrou ocorrência contra motorista de táxi após uma corrida iniciada nas proximidades do Shopping Iguatemi, em São Paulo. Segundo o relato, o passageiro só percebeu a cobrança superior a R$ 10.000 depois de consultar o extrato bancário e então procurou a Polícia Civil para registrar também um boletim de ocorrência. Um advogado de Itatiba é acusado de estelionato por desviar valores de uma cliente de 66 anos durante inventário do marido dela. O caso foi registrado no plantão policial de Itatiba, onde o delegado José Mário de Lara apura o crime de estelionato, com o escrivão Wesley responsável pelo registro do boletim. A mulher, que é moradora aqui de Itatiba, há 60 anos, contratou o advogado em 2019 para realizar o inventário do falecido esposo e pagou R$ 2.970 de honorários advocatícios. Em seguida, pagou R$ 6.188,96, que seriam referentes ao imposto chamado ITCMI. O próprio advogado, porém, entrou com o pedido de isenção desse valor e de justiça gratuita no processo, o que foi deferido pelo juiz. Mas a cliente não ficou sabendo da decisão e o advogado não restituiu os valores pagos. A mulher descobriu recentemente que o processo foi finalizado e que o valor de R$ 3.999,82 que estava na conta do falecido marido também foi para a conta do advogado e nenhum valor foi repassado a ela. Em conversa recente, o advogado ainda solicitou R$ 1.579,90 adicionais de honorários para que ela tivesse acesso ao resultado do inventário. Agora a mulher espera que a polícia ou o judiciário de Itatiba resolvam essa questão. Nenhum apostador acertou as 6 dezenas do concurso 3.064 da Mega Sena, realizado na terça-feira. O prêmio acumulou está estimado em 75 milhões de reais para o próximo sorteio. Os números foram 04, 10, 20, 25, 27 e 48. 82 apostas fizeram 5 dezenas, acertaram, né, a quina, e vão receber R$ 24.039 cada. 4.467 apostas acertaram 4 números e vão receber R$ 727,39 cada. 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Chegamos ao final desta edição do Jornal da Sete. Na sequência, tem o programa A Hora é Nossa, com Valdir Santos e Anderson Pancotto. O Jornal da Sete estará de volta amanhã, após o horário eleitoral gratuito. Tenham todos um bom dia.

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0: Aí você já tá começando a me zoar, hein?
1: É, então
0: amanhã termina essa... Essa,
1: essa porca vergonha.
0: Essa coisa aí. É. Horário gratuito. Nossa. Bom, vamos. Vamos nós aqui dando um bom dia para vocês. Estamos aqui para isso. Bom dia. Uma ótima quinta-feira para todos vocês. 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Também em nome de Zezinho Barros, cabeleireiro e costureiro. Também em nome das drogarias Poupe Aqui. O nosso A Hora é Nossa de hoje. Agradece a todos vocês pela paciência e que tenham mais paciência ainda até amanhã, porque depois a gente volta no horário normal, se Deus quiser e MR permitir. Eu sou Valdir Dias dos Santos.
1: Eu, Anderson Pancotto.
0: Estamos aqui no quase A Hora. A Hora
1: é Nossa. E, Valdir, ó, tô com cartelas aqui para sortear até o dia 3. É a noite de prêmios, tá? Acontece no dia 3, sábado, a partir das 18 horas. A letra tá tão pequenininha, vai ser lá no Jardim Salesse, tá? Na igreja lá do Salesse, lá da Associação Divina Providência, tá? Então, quem quiser participar, para sábado.
0: Então vamos fazer o seguinte, se você quiser deixar o seu nome, deixa já. Aí Sim. Na sexta-feira, Anderson, a gente sorteia... Quatro convites,
1: é.
0: Isso, tá, porque quatro. Hoje não vai dar tempo nem para sorteio.
1: Sim,
0: né? Verdade. Seria até legal se a gente pudesse entregar dois hoje, mas vamos fazer tudo para... Mas você pode.
1: Sim, pode ligar.
0: Hoje, amanhã,
1: sim.
0: Liga, fala com o Anderson aqui e deixa o seu nome se você estiver interessado em jogar bingo lá na Providência, no Jardim Salesse, tá bom? Divina Providência, um lugar muito bacana mesmo, muito legal. Meu amigo João Magnusson, sempre à frente das coisas lá da Divina Providência, e tem esse bingo aí pra você no sábado, então, tá certo? Dia 3, né? Véspera da eleição. Bom, o Anderson Luiz Pancotto, eu vou pedir pra você tocar uma música do Reinaldo, tá? O Príncipe do Pagode está aqui nos 1420 da sua CRN. Vamos nós aqui tocando pelo menos um pouco de música pra você nesta quarta-feira. Hoje é dia 30, o último dia do mês, dia 30 de setembro de 2026. Reinaldo, eu pedi para você aí, Anderson.
1: Sim, um vencedor, já separei aqui.
0: Tá.
1: E eu escolhi Sorriso Maroto 50 vezes. E aí a gente volta para dar tchau praticamente.
0: Isso, vamos lá. Pelo menos demos bom dia, conseguimos dar bom dia, tocar duas músicas. A gente volta já.

0: Tá aí, Sorriso Maroto e participação de Dilcinho também nessa música, né, Anderson? Verdade. Ah, o microfone.
1: De Dilcinho, e eu acho que é uma das músicas que mais tocou, principalmente o ano passado, 50 vezes. Apesar que Dilcinho foi uma febre.
0: Dilcinho tá, tá bem, viu?
1: Tá bem, tá bem. Tá bem,
0: é. Tá bem. Ele tem a voz pequena, assim, mas sim, muito bem colocada. É. Gostoso de ouvir.
1: E principalmente em show ao vivo, ele consegue explodir a voz, sabe? Tipo, ele te surpreende. É, e não desafina, isso é muito,
0: muito bom,
1: bom.
0: Muito bom, Dilson. É. Muito bom também é o Bruno, que o Sorriso Maroto aí. É. Ele que tem o hábito de afastar e trazer para perto da boca o microfone.
1: Consegue, né? Fazer o efeito com o microfone.
0: Ô, Anderson, hoje é dia 30 de setembro, certo?
1: Sim.
0: Sabe quem tá fazendo aniversário hoje?
1: Quem tá fazendo?
0: O Chororó.
1: Ô, oh, legal!
0: O cantor sertanejo da dupla, né? Chitãozinho e Chororó. Outro que está fazendo aniversário também é o jornalista e apresentador de televisão, o Evaristo Costa, da Mamãe Globo, né?
1: Verdade.
0: O Daniel Filho, também ator, diretor, produtor de TV e cinema, está de aniversário no dia de hoje. E a campeã pequenininha, mas é uma fera, é a ginasta olímpica brasileira Flávia Saraiva, também está fazendo aniversário nesse dia 30 de setembro. E dos famosos fora do país, o mais conhecido que eu tenho aqui, pelo menos na minha lista, é o piloto holandês e campeão da Fórmula 1, Max Verstappen. Está fazendo aniversário neste dia 30 de setembro, tá bom? Bom, Anderson Luiz Pancotto, em nome da Autoescola Parada Obrigatória, Açougue, Espetinhos do Alemão, também em nome das drogarias Poupe Aqui, Glicério, 29 de abril, e ainda, em nome do Zezinho Barros, cabeleireiro e costureiro, nós estamos indo embora. Na sequência, Paula Zeminiani está chegando por aí para o Manhã CRN. O nosso programa volta, se Deus... Vou até falar com o Equio. Se Deus quiser, na sexta-feira, em horário normal.
1: Olha, talvez com atraso, que o MR vai demorar para perder a mania.
0: MR vai ter que pegar o ritmo de novo normal, hein? Não vai ter política no meio para atrapalhar.
1: É verdade.
0: Certo?
1: Não vai ter desculpa.
0: Vamos indo embora. Eu sou Valdir Dias dos Santos.
1: Eu, Anderson Pancotto.
0: Estivemos na apresentação de mais um programa curtinho do A Hora.
1: É, nossa.
0: Que volta na sexta-feira.
1: Você deu uma assistida no debate a governador?
0: Eu não assisti. Ficou um couro só.
1: Foi um couro só. Uma hora o Tarcísio batia, outra hora o Haddad apanhava. Aí tinha a volta. O Tarcísio dava porrada, o Haddad se esquivava. Mas apanhava do mesmo jeito. Rapaz.
0: Bom, cartelas do bingo, quer deixar o nome? Tem gente que já ligou e já deixou, né?
1: Já deixou.
0: Então, se você quiser jogar bingo no sábado, dia 3, lá na Divina Providência, no Jardim Salesse, liga aqui, deixa o seu nome, que nós, na sexta-feira, estaremos sorteando 4 cartelas para vocês, tá bom? Beijo a todos vocês, até sexta, se Deus quiser. Ele há de querer, a gente vai voltar. Beijo para todo mundo! Fomos!
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4: Você sabia que sensíveis os lábios sofrem com a mudança da temperatura? Os lábios têm a pele muito fininha e por isso se ressentem com facilidade, com o frio, com o vento e mesmo com o calor do sol. A ordem é mantê-los sempre protegidos e hidratados. Uma vez ressecados, a tendência é tentar umedecê-los passando a língua. E isso leva uma saliva, né? Porém, isso agrava a situação. Eles acabam descascando, rachando e até sangrando. Por isso, é preciso cuidar dos lábios como de qualquer outra parte do rosto. Devemos fazer uso diário de protetores labiais ou batons, com hidratante, vitaminas e filtro solar, dando ao produto não apenas a vantagem de proteger a boca, mas também de realçá-la. O que para mulheres não é nenhum sacrifício em ter um batom na bolsa. Pode ser mais difícil para os homens, porém já existem protetores labiais em forma de bastonetes, muito fáceis de carregar. Então, nesse inverno, lembre-se que lábios ressecados são muito comuns. Isso pode se agravar, né? De ressecado passar a descamados. E também através do uso dos hidratantes labiais, você pode resolver. E também muitas pessoas apresentam vincos ao redor dos lábios. As opções são preenchimento com colágeno ou ácido hialurônico. Porém, na forma de creme, contendo DMAI, Rafermine, vitaminas A, E e C, os produtos antirrugas e hidratantes permitem a conservação da firmeza natural da pele. Mas lembre-se, nenhum produto do mundo substitui um sorriso nos nossos lábios. 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
5: 10 horas
6: e 3 minutos.
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7: A Capela de São Francisco, no bairro Afonso Zupardo, realiza de 1º a 4 de outubro o Tríduo e Festa em Louvor a São Francisco. A programação inclui o Santo Terço e missas celebradas por padres convidados e pelo pároco Padre Tiago Costa. Nos dias 1º e 2, o terço será às 19 horas, seguido de missa às 19h30. No dia 3, o terço acontece às 18h30 e a missa 19 horas. No dia 4, data dedicada a São Francisco, haverá terço às 17 horas e missa solene às 17h30. Durante os dias 1º e 3, serão vendidos pastel, bolo de São Francisco, doces caseiros e bebidas, suco, água e refrigerante. Nos dias 2 e 3, também haverá venda de cachorro-quente. E por conta das eleições e seguindo orientações do Tribunal Regional Eleitoral, no dia 4, não haverá venda nem tradicional bênção dos animais. A Associação Divina Providência promove, no próximo sábado, dia 3, a partir das 18 horas, uma noite de prêmios, evento beneficente em prol da conclusão da obra de AVCB. A programação será realizada na sede da entidade, na rua Alfredo Vieira Arantes, 777, Jardim Salesse. Entre os prêmios estão 200, 300 e R$1.000 em dinheiro, além de brindes, cestas de prêmios e rodadas avulsas com premiações. A cartela custa R$ 25,00 e pode ser adquirida antecipadamente com os voluntários. Mais informações podem ser obtidas através do WhatsApp 999-74-7144. Voltaremos com outras notícias no Jornal do Meio-Dia, que começa a partir das 12 horas e 25 minutos, após o horário eleitoral gratuito.
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0: Muito bom dia! Bom dia para você que está ligadinho aqui na nossa Manhã CRN desta quarta-feira, dia 30 de setembro. Sejam todos muitíssimo bem-vindos. Sou Paula Zimignani, junto com Anderson Pancotto na técnica. Nós vamos com vocês até às 11 da manhã. E hoje tem o horóscopo. Tem também o Antônio Pimentel, lá da ITT, trazendo as dicas de passeios. Minha gente, você sabe, se der tempo tem culinária, tá? Tem também resumo das novelas e tem você, que vem comigo sempre aqui, pelos 1420 kHz da nossa sempre querida Rádio CRN de Itatiba, a Rádio do Povo. Aí, vamos lá então, começando com o horóscopo. Aries. A lua em gêmeos deixa seu poder de comunicação tinindo, e aí pode se destacar em reuniões de trabalho e entrevistas de emprego. Já o sextil com Marte te dá mais criatividade e confiança para expressar aí as suas ideias, tá? Pois é, olha, tudo indica que não vai aceitar um não como resposta, o que pode favorecer negociações e questões financeiras que estavam enroladas. Uma iniciativa que pode se tornar muito lucrativa promete dar muito certo. Já no amor, tem boas chances de engatar um romance para lá de animado. 09-3638, cor do dia é o cinza. Para quem é de touro, no trabalho, além de transformar aquele papo de corredor numa conversa significativa, tem tudo para entregar resultados bastante produtivos. Com perspicácia e bons instintos, pode saber bem com quem pode fechar ou não uma parceria. A lua entra na casa 2 e te dá grandes ideias para aumentar os seus lucros, tá? E se depender de bons aspectos com outros astros, tem tudo para ficar com a conta no azul. Já no amor, o ciúme pode atingir níveis altos, então se segure para não amar barraco a troco de nada. 06-15 e o 17, cor de hoje é o preto. Para quem é de gêmeos, olha, no trabalho, o seu regente Mercúrio entra na casa 6 e traz aí boas comunicações, mas também capacidade estratégica, astúcia e sexto sentido elevado. Além de resolver qualquer problema, pode se posicionar com confiança e convencer as pessoas. Com a energia a toda, pode querer até fazer mil coisas ao mesmo tempo. Mas é bom pôr o pé no freio para não prejudicar a saúde, principalmente a saúde mental. Já no amor, com o seu amor, tende a usar a criatividade para apimentar a relação. 14, 40, 41, cor do dia é o lilás. Para você aí, que é do signo de câncer. No trabalho, com instabilidades e confusões não estão descartados, o dia pede mais calma e confiança na sua intuição. Momentos de reflexão podem te ajudar a enxergar melhor o que precisa de ajustes e a repensar objetivos. Mercúrio chega na casa 5, favorecendo sua mente fértil e poderosa intuição. O dia é bom para dar um start numa boa sacada, numa ideia engenhosa e até mesmo num projeto criativo, pois pode virar uma oportunidade de ganhos extras. No amor, se terá uma quarta com flertes e intensidade. Na paquera ou no romance, seu jeito sedutor fará sucesso. Mas pode precisar também de um tempo só seu, tá? Para hoje, 11, 18 e o 39, e a cor é o azul claro. Segundo bloco, eu falo para quem é de leão, de virgem, de libra e também de escorpião. 10h20, gente, não se esqueça, ainda dá tempo, hein? 31º aniversário, é isso mesmo. 31 anos de Montreal, com ofertas para você. 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
0: 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Isso aí, gente. 10h21, bora pro intervalo, já já eu volto.
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0: E é isso aí, minha gente. Eu tô de volta. Vamos juntos até às 11, tá? Já já aí a gente vai conversar com Antônio Pimentel, lá da ITT, que tá chegando para trazer aí as dicas de passeios bem legal aqui para você fazer com toda a família, tá? Daqui a pouquinho, então, a gente passa, conversa, melhor dizendo, com Antônio Pimentel, lá da ITT, combinado? Mas antes, é claro, vamos seguir com o horóscopo. Leão, contando com uma energia investigativa, observadora e estratégica, o dia é oportuno para resolver o que ficou mal resolvido e organizar prioridades no trabalho. Olha, uma conversa mais profunda pode acontecer e trazer revelações que podem te ajudar no seu futuro, tanto profissional quanto financeiro. Sua vida social também pode ficar mais agitada e você não deve ter dificuldade para conversar com qualquer pessoa, tá? Já no amor, você tem tudo para sair da rotina e atiçar o fogo com quem ama. 14, 41, 49, cor do dia é o violeta. Para você que é de virgem, trabalho, tudo indica que vai sentir uma melhora na comunicação, podendo mostrar mais foco e mandar super bem em negociação ou acordo. Ideias bem colocadas tendem a aumentar sua visibilidade e te colocar no radar da chefia. No dinheiro, vale seguir sua intuição, mas levando bom senso junto e abrindo os olhos para não cair em furada disfarçada de oportunidade. À noite, pode ter uma ideia capaz de melhorar seus ganhos e até mesmo destravar um contratempo. Bate-papo pode começar com quem não quer nada e acabar mexendo com a sua cabeça, despertando ação e até virando um romance. 3, 4, 5, 2, 5, 4 e a cor do dia é o salmão. Para você que é de Libra, Mercúrio ingressa na casa do dinheiro e favorece negociações, compras, vendas e decisões mais bem planejadas. Sua astúcia pode ser revertida em dinheiro. Eventos mais sortudos tendem a chegar a partir da tarde. Além de disposição para sair conversar, tende a tomar iniciativa para que as coisas aconteçam. Amizade com gente de outra cidade também está favorecida, tá? Já no amor, pode surgir uma conexão especial de repente e o início de um lindo romance. Agora, se já tem alguém, um programa diferente irá dar um novo fôlego ao relacionamento. 03 28 e o 5, 7, e a cor para esta quarta-feira é o goiaba. E para você que é de escorpião, no trabalho, com sua habilidade de comunicação mais afiada do que nunca, o dia é bom para mostrar ideias, defender interesses e assumir o protagonismo. Seu excelente trabalho pode abrir caminho para você alcançar suas ambições. No dinheiro, você terá uma quarta com reviravoltas, mas que devem ser glorificadas. Além de contar com poder de negociação, pode achar soluções para aumentar ganhos, descobrir oportunidades e até receber recurso que você nem imaginava. Já no amor, olha só, Escorpião. Hoje é Escorpião que está no comando, viu? Com seu poder bombando e papo mais envolvente, a conexão com o seu amor tende a ficar mais intensa. Já nas paqueras, a noite reserva boas surpresas. Para hoje, 22, 23 e os 59, cor do dia é o verde esmeralda. E no último bloco, eu falo para você. Que é de Sagitário, de Capricórnio, de Aquário e também para quem aí é de Peixes. 10h36, minha gente. E E vamos lá, porque está na hora da gente conversar com o Antônio Pimentel, da ITT, que está chegando e trazendo as dicas de passeios e viagens para a gente, para vocês viajarem com toda a família, tá bom? Oi, Antônio, bom dia!
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0: 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Isso aí, muito obrigada, viu, Antônio, pela sua participação e até semana que vem, então. 10h38. Vamos lá, minha gente. Bora pro intervalo. Já já eu volto com as novelas.
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Estou de volta, gente. 10h47. Vamos juntos até às 11. Já já, horóscopo para você. Mas antes, claro, vamos terminar com o horóscopo. Sagitário, no trabalho, trabalhar em equipe ou parceria pode render mais do que tentar.

55 vermelho. Para você que é de Capricórnio, além de multitarefas, tende a mostrar mais flexibilidade no trabalho. Pode rolar também uma mudança bem favorável. Um trabalho remoto também promete fluir bem. E as chances são boas de fazer uma ideia virar uma fonte de renda extra. Sua relação com os amigos pode ficar intensa, com conversas profundas e difíceis, transformando as amizades. No lar, certas questões podem vir à tona com a família, mas você irá resolver tudo de uma boa. No amor, tende a surgir em uma situação simples e normal do seu dia, inclusive no trajeto ou até mesmo no ambiente de trabalho. Agora, se já tem um amor, pode fugir da mesmice e criar um clima todo especial. 335359, cor para hoje, lilás. Aquário, no trabalho, com Mercúrio ingressando em Escorpião, sua mente e língua ficam afiados. Além de ser um ótimo dia para apresentar ideias e mostrar talentos, pode ser hora de pedir uma promoção ou até mesmo um aumento. Olha, hoje a sorte também estará soprando a seu favor, porque o Sol está na sua casa da sorte e faz bons aspectos com outros planetas. Ideias e oportunidades tendem a pintar aos montes e quando você menos esperar. Já no amor, sua boa lábia está toda. Uma aproximação tende a virar aí algo mais forte a partir de agora. 043159, azul turquesa, peixes. No trabalho e no dinheiro, não falta pique para fazer seus corres e zerar logo as tarefas. A produtividade também tende a dominar. E com sua intuição aguçada, pode achar um jeito criativo de aumentar a sua renda. Tudo indica que o diálogo vai fluir mais fácil a partir da tarde com a família, sendo uma boa hora para resolver assuntos rotineiros sem drama. À noite pode rolar mais compreensão, mudanças positivas e boas notícias em família. Já no amor, o papo promete ser essencial, tanto para a paquera deslanchar, quanto para o relacionamento ficar mais sólido. Para hoje, 07-11-43, cor do dia é o pink. Tá então, gente, horóscopo para esta quarta-feira. 10h51, e deixa eu contar aqui para você antes de falar da novela, mas vamos falar dela, vamos falar de quem ama, cuida. Olha, gente, a Adriana vai preparar mais uma bela surpresa para Pilar nos próximos capítulos. Dessa vez, a fisioterapeuta armará um encontro entre a rival e Heitor, que todos acreditavam estar morto. Tudo começa quando o filho de Arthur retorna ao Brasil e procura Pedro. Vale lembrar que o primeiro encontro entre os dois está previsto para terça-feira, dia 6, tá? Terça-feira da semana que vem, dia 6 de outubro. Deve ir ao ar neste dia. Após receber um telegrama misterioso, Arthur marca um encontro em seu escritório e fica incrédulo ao abrir a porta e dar de cara com Heitor. Heitor explica que voltou ao país disposto a descobrir a verdade sobre a morte do pai. Pedro contará a Adriana que Heitor está vivo e no dia seguinte coloca os dois frente a frente. Depois desse primeiro encontro, Adriana acabará preparando uma surpresa ainda maior para a Pilar. Ela vai armar para que tia e sobrinho se reencontrem na mansão de Arthur. Sem imaginar o que está por vir, Pilar fica frente a frente com o Heitor e descobrirá que o sobrinho que julgava estar morto está vivíssimo. O choque será tão grande que a megera quase vai desmaiar. Pois é, a Adriana está cada vez mais poderosa e a Pilar cada vez mais se enrolando, né? Em quem ama, cuida. Bom, vamos lá, vamos conferir o que acontece já nas novelas, começando pela nobreza do amor.

0: No capítulo de hoje, Alica insinua a Omar que Salma está livre para viver um novo amor. Omar então se declara para Salma. Sebastião nega um emprego para Mundica na prefeitura e Alica ajuda a moça. José chega a Batanga e encontra Quinua. Jendal atira Malungo de um penhasco. Em Por Você. Hoje, a Leandra confronta a Vanessa. Funcionários do hospital confortam a Bela. Vitor é rude com Leandra. Toy faz um passeio inusitado com Leandra. E Gabriel agrada Vanessa e Junqueira juntos. Em Quem Ama, Cuida. Hoje, a Pilar pede a Ademir para anular a doação que o irmão fez à Adriana. Yuri descobre que Andréia mora de favor no apartamento de uma amiga e conta a Pilar. Nancy defende Adriana das difamações de Silvana. Pedro avisa a Adriana que o desembargador relator admitiu o processamento da revisão criminal e eles comemoram. E Heitor vê a foto de Adriana em uma matéria. Tá, então, gente, tudo isso já já nas novelas. 10h54 e eu fico por aqui agradecendo sempre muito seu carinho e sua companhia. Amanhã não tem programa, a gente volta na sexta, então, com muito mais. E é claro que eu te espero, tá bom? Ótima tarde para todos nós, então. Agora você fica com o Panorama Esportivo. Até sexta, se Deus quiser, minha gente. Tchau!
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2: e 54 minutos.
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17: Bom dia. Estamos chegando aqui na CRN, a Rádio do Povo, Itatiba, São Paulo, Brasil, neste 30 de setembro de 2026, quarta-feira abençoada, né? Último dia do mês de setembro, para mais um panorama esportivo, né? Com o bom dia do amigo de vocês, Beto Dias, deste lado do aquário, Isabelle Ortiz, do outro lado do aquário, e Anderson Pancotto, que já vai indo embora para o seu merecido descanso. 30 de setembro, que é o dia da navegação, dia da secretária, dia do diário oficial, dia do jornaleiro, dia do tuberculoso, dia mundial do tradutor. Aniversariando hoje o cantor Durval Lima, o Chororó. Em 1452 era impresso o primeiro livro, a Bíblia de Gutenberg. Em 1981 era abolida a pena de morte na França. Hoje é dia de São Jerônimo, São Gregório, o Iluminador. E continua ecoando aos quatro cantos da cidade, né? A 29ª prova de fraldinhas JI. E nós vamos aqui para a página A5, né? Com uma bonita foto aqui com o trio, né? O Márcio Egídio, né? E tem aqui a Dani Marzano com o Mané Massaretti, né, diretor do JI da CRN. CRN AM da show na transmissão da 29ª prova de fraldinhas JI. Sucesso é a palavra que define a realização da 29ª prova de fraldinhas JI, realizada na manhã do último domingo, dia 27, na pista de atletismo do Parque Ferraz Costa. Os números finais não mentem com relação ao êxito do evento promovido pelo Jornal de Itatiba, em parceria com a Prefeitura Municipal de Itatiba. A previsão se concretizou, já que as 3.042 crianças inscritas levaram ao evento nada menos que cerca de 10 mil pessoas, entre adultos de todas as idades, que deram um colorido todo especial amanhã do último domingo, reunindo mais uma vez a família itatibense, numa tradição que ano que vem chega a sua 30ª edição, ou seja, 3 décadas ajudando a apresentar, né, às crianças a importância da prática esportiva. Outro destaque positivo para a prova deste ano foi a volta da equipe esportiva da Central de Rádio Notícias, a CRN AM 1420 kHz, transmitindo ao vivo o maior evento esportivo anual da cidade, que envolve a população itatibense, numa manhã de festa, alegria, integração, socialização e, principalmente, muita diversão. Sob o comando do repórter e radialista Márcio Egídio e Edilamar Dedim, do Departamento de Jornalismo da Rádio do Povo, foram mais de 2 horas de informação, entrevistas, curiosidades que foram repassadas aos ouvintes através do rádio, do aplicativo nos aparelhos de celulares e também pelo site www.crnitatiba.com.br. E nada disso poderia ser possível se não fossem empresas itatibenses que entendem a importância de estar presente em eventos que fazem parte da cultura e da história itatibense e que, com uma visão não só empresarial de divulgação, como colaboraram para que os mais de 35 mil ouvintes diários da Rádio do Povo pudessem sentir presentes no Parque Ferraz Costa. Os trabalhos técnicos de campo ficaram por conta do técnico Douglas Rossanti e de estúdio de Renato Augusto Dias.
18: Rádio CRN, então, presente, lá comandando o radialista Márcio Egídio. Também nós tivemos a participação da Edilamar Dedim, né? Mas tinha muita gente na retaguarda do Renato Dias, né? No som. Tivemos também a participação, então, do Departamento de Jornalismo da Rádio do Povo. E com isso, né, muita gente que até já ouvia, tava, porque hoje com o celular, você tem o aplicativo, você pode ouvir a CRN em qualquer parte do Brasil ou do mundo. Né? E então fez parte, né, da festa da família itatibense, a transmissão. Então, as garotinhas e garotinhos dando a sua primeira entrevista para o Márcio, para Edilamar, né? Isso eles nunca mais vão esquecer. Quando passar aqui, olha, eu dei uma entrevista daqui 20, 25 anos, né, que eles vão falar, ah, eu participei sim da prova, até dei entrevista lá para a rádio naquela época, né, que eu era criancinha, né? Então eram crianças aí, de 3, 4, 5, 6, 7, 8 anos de idade. Aliás, falar em criança, nós comentamos aqui que a gente uma sugestão aí para ser estudada com o professor Marcelo, com a equipe da Secretaria de Esportes, até com o prefeito Tomás, de baixar, nós comentamos aqui, de baixar para 2 anos, porque não tem no Brasil nenhuma prova que tenha que disputa de crianças de 3 anos. Então, a prova de fraldinha JI é a única do Brasil. E você acha que viu na televisão e ouviu a notícia do garotinho que de 1 ano e 9 meses que deixou a creche e saiu caminhando pelas ruas da cidade, né, e foi até onde a mãe trabalhava, onde ela estava trabalhando, e ainda bateu na porta. um ano e nove meses. Aquilo que eu falo, a criança hoje parece que já nasce falando, já nasce andando, já nasce protestando, já nasce com a telinha na mão. Então, sei lá, vamos pensar aí para o futuro, mas valeu a pena aí a participação da CRN, né, na transmissão, né, que teve aí o Márcio Egídio e Edilamar, né, nos trabalhos aí de entrevistas e de repassar reportagens aqui para os ouvintes. E aquilo que eu falei, tinha gente que estava querendo saber, que estava na própria pista de antecedência do Ferraz Costa, que estava ouvindo pelo celular. Aliás, nós que estávamos ali comandando as informações, pudemos aí estar anunciando que foram 10 ou 12 celulares que acabaram sendo perdidos do pessoal, tanto o entusiasmo que foi a 29ª prova de Fraldinhas, e como bem lembra o Márcio, já estamos trabalhando para a 30ª prova de Fraldinhas JI, que, volto a repetir, é uma idealização. Por muitos anos nós comandamos aqui a equipe da casa, mas ela cresceu tanto, né? Foram mais de 3 mil crianças lá presentes, que hoje tem que ter um apoio extraordinário do prefeito, da prefeitura, da Secretaria de Esportes, comandada pelo professor Marcelo Cirilo, e inclusive pelas demais secretarias.
17: 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E agora, aqui da página 5, né, nós vamos aqui para a página, né? A página A2, né, gente? A2. Passeio Ciclístico da Primavera reúne cerca de 300 participantes, né, em Itatiba. Página 3, né, do JI. Promoção da USF. A manhã do último domingo, dia 27 de setembro, foi marcada por esporte, lazer e integração em Itatiba. A Universidade de São Francisco, a USF, em parceria com a Prefeitura de Itatiba, realizou o 19º Passeio Ciclístico da Primavera, evento que já se tornou tradicional no calendário do município e reuniu cerca de 300 participantes. A concentração aconteceu no estacionamento do campus Itatiba da USF, de onde ciclistas de diferentes idades partiram para o percurso em direção ao Parque Luiz da Torre. Famílias, grupos de amigos e apaixonados pela bicicleta participaram da atividade, que proporcionou uma manhã de exercício físico e convivência, celebrando também a chegada da primavera. Mais do que incentivar a prática esportiva, o Passeio Ciclístico da Primavera tem como proposta estimular hábitos saudáveis, o bem-estar e a mobilidade sustentável. Durante o trajeto, a presença dos ciclistas movimentou as ruas da cidade, reforçando ainda a importância da utilização consciente e compartilhada dos espaços públicos. A edição deste ano também teve caráter solidário. Para participar, os ciclistas fizeram a doação de 1 quilo de alimento não perecível. Os primeiros 200 inscritos receberam camisetas personalizadas do evento. Ao final do percurso, os participantes ainda concorreram ao sorteio de bicicletas, encerrando a programação em clima de confraternização. Em sua 19ª edição, o Passeio Ciclístico da Primavera reforçou uma tradição construída ao longo dos anos em Itatiba. A iniciativa da USF, realizada em parceria com a Prefeitura, une esporte, saúde, educação, solidariedade e aproximação com a comunidade, proporcionando uma opção de lazer para pessoas de todas as idades.
18: Foi uma pena que nós tivemos, coincidentemente, né, participação, a festa da família, que foi a prova de Fraldinhas, e a realização, né, do passeio ciclístico da primavera da Universidade de São Francisco. Assim mesmo, né, deu aí mais de 300 pessoas, mais ciclistas estiveram presentes, né, inclusive os primeiros 200 inscritos receberam camisetas personalizadas. E ainda mais, no final do percurso houve sorteio de bicicletas entre os participantes, né? Então está consolidado no calendário os eventos do município, o Passeio Ciclístico da Primavera, que chegou à sua 19ª edição, né? Então a gente, eles contataram, né, a comissão organizadora da prova de Flavinho, eles iam realizar no dia 13, mas lembra que isso deu um mau tempo, choveu bastante, então eles tiveram que adiar, né? Depois adiaram para justamente para 27, que foi quando tinha a prova de Fradinho. Mas, assim mesmo, aí foi muito boa a promoção da Universidade de São Francisco, e também em parceria com a prefeitura, contando com mais de 300 ciclistas, entre crianças, jovens, pais, avós, que participaram do passeio ciclístico.
17: 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E agora, já no estúdio aqui, o professor Márcio Oriani, chegando com dicas de atividade física e saúde. Seja bem-vindo, professor. Bom dia.
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20: De acordo com a Organização Mundial da Saúde, a ansiedade afeta 3% da população com até 17 anos. Falta de atenção, dores de cabeça, oscilação do humor, distúrbios do sono, alteração no apetite, isolamento, são alguns dos principais sintomas de ansiedade em crianças e adolescentes. Em uma pesquisa realizada pela USP, revelou que depressão e ansiedade estão presentes em 1 a cada 4 crianças brasileiras com até 17 anos. É importante ficarmos atentos aos sinais para que a criança ou adolescente receba o tratamento adequado. Além de minimizar os sintomas emocionais, também poderá favorecer o desenvolvimento em relação à saúde mental e física.
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17: Bem, e por aqui nós vamos colocando um ponto final neste primeiro tempo. Mas continue na audiência, porque já já o Panorama Esportivo está de volta com o segundo tempo.
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17: E cá estamos nós de volta para o segundo tempo do Panorama Esportivo aqui pela sua CRN, a Rádio do Povo, Itatiba, São Paulo, Brasil. E continua aqui nas páginas do Jornal da Itatiba Diário de hoje, página 4, hein? Campeonato Amador, 8 equipes seguem na luta pelo título da terceira divisão do Itatibão. A primeira fase da terceira divisão do Campeonato de Futebol Amador da Itatiba chegou ao fim e definiu as 8 equipes que continuam na disputa pelo título. Galácticos, Guerreiros de Deus, Raça, Gaivota, Rosita, Deportivo Aliança, Luquini e Clube de Campo garantiram presença nas oitavas de final, que serão disputadas neste sábado, dia 13 de outubro. Na outra ponta da tabela, Lendários, Unidos pelo Álcool e Ponte Nova terminaram a competição nas posições de rebaixamento e disputarão a quarta divisão na próxima temporada. No grupo A, o Galácticos terminou na liderança com 10 pontos, após 3 vitórias e um empate, mantendo-se invicto. A equipe marcou 17 gols e sofreu apenas 3. Logo atrás ficou Guerreiros de Deus, com 9 pontos e saldo de 15 gols, resultado de 18 marcados e apenas 3 sofridos. O Raça também avançou, somando 7 pontos, com 8 gols a favor e 11 contra. Nordicity terminou com 3 pontos, enquanto o Lendários não pontuou. Marcou 2 gols, sofreu 22 e acabou rebaixado. No grupo B, o Gaivota apresentou campanha perfeita. 4 vitórias em 4 jogos, 12 pontos, 7 gols marcados e nenhum sofrido. O Rosita ficou com 9 pontos, 8 gols feitos e 7 sofridos. O Deportivo Aliança somou 6 pontos, com 5 gols marcados e 7 sofridos, enquanto o Brotas terminou com 3. O Unidos pelo Álcool não pontuou, marcou 3 vezes e sofreu 7 gols, resultado que determinou sua queda para a quarta divisão. Já no grupo C, o Luquini terminou na primeira colocação com 7 pontos, 5 gols marcados e 4 sofridos. O Clube de Campo veio na sequência com 6 pontos conquistados, com 1 vitória e 3 empates, além de 4 gols marcados e 3 sofridos. O Alvorada, Parque da Fazenda, somou 5 pontos, enquanto Unidos Futebol Clube e Ponte Nova terminaram com 4 cada. O Ponte Nova, com 5 gols marcados e 7 sofridos, ficou entre os 3 rebaixados da competição. Os 4 confrontos das oitavas de final acontecem no sábado, dia 13, em 2 estádios. Às 13h30, o Galácticos enfrenta o Deportivo Aliança no estádio Comendador Francisco Bartolomeu, enquanto Rosita e Clube de Campo jogam no mesmo horário no estádio Guido Gabuardi. Na sequência, às 15h30, o Gaivota encara o Raça no Comendador Francisco Bartolomeu e Luquini e Guerreiros de Deus fecham a rodada no Guido Gabuardi. Os confrontos são decisivos e definirão os 4 semifinalistas da terceira divisão.
18: Nós sempre lembramos, né, de que o Campeonato Amador da cidade é promovido pela Prefeitura através da Secretaria Municipal de Esportes, e tem primeira, segunda, terceira e quarta divisão. São 66 clubes participantes, né, que realmente movimentam aqui os jogadores da cidade. Então, oito equipes seguem na luta pelo título na terceira divisão do Campeonato Amador. E lembrando que 4 confrontos das oitavas de final vão acontecer no próximo sábado. À 1h30 da tarde, o Galáctico vai enfrentar o Deportivo Aliança no estádio Comendador Francisco Bartolomeu, enquanto que o Rosita, que é o dono do estádio Francisco Bartolomeu, vai enfrentar o Clube de Campo no estádio, no mesmo horário, no estádio Guido Gabuardi. E ainda vamos ter, na sequência, às 15h30, o Gaivota vai encarar o Raça no Comendador Francisco Bartolomeu, e Luquini Guerreiro de Deus fecha a rodada no Guido Gabuardi. Então, os confrontos são decisivos e vão definir os 4 semifinalistas da terceira divisão. E nós chamamos a atenção, principalmente daqueles que estão agregados ao campeonato, seus técnicos, seus jogadores, seus torcedores, que vocês podem acompanhar aqui, né, pelos nossos jornais, pelo panorama esportivo, tudo o que acontece, inclusive pelo Jornal de Itatiba, que traz os resultados, traz as classificações, e você pode acessar a seção online do JI. Aproveite, porque é gratuitamente.
17: 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Bem, e agora, né, na página aqui de esportes do JI, né, 4 equipes já garantem vaga antecipada na segunda divisão. A segunda divisão do Campeonato de Futebol Amador da Itatiba ainda tem uma rodada pela frente, mas 4 equipes já podem comemorar a classificação para a próxima fase. Considerando que avançam os 2 primeiros colocados de cada grupo, Atalanta, Nosso Teto, Eldorado e Independente Nacional já não podem terminar abaixo da segunda divisão. A rodada disputada no último domingo teve 8 partidas, 28 gols e média de 3,5 gols por jogo. A competição terá agora uma pausa e a última rodada desta fase será realizada somente no dia 11 de outubro. Nesse próximo domingo, dia 4, não haverá rodada em razão do primeiro turno das eleições 2026, marcado oficialmente para essa data. No grupo A, o Atalanta segue absoluto. A equipe venceu o Crispolândia por 4-3 e chegou aos 15 pontos, com 5 vitórias, 17 gols marcados e 6 sofridos. Como o terceiro colocado, Monteverde, tem 6 pontos e pode chegar no máximo a 9, o Atalanta já está matematicamente classificado. A segunda vaga, porém, permanece aberta. Crispolândia tem 7 pontos e Monteverde, 6. No grupo B, quem já assegurou presença na próxima fase é o Nosso Teto. A goleada por 6-0 sobre o Fúria levou a equipe a 11 pontos, com 14 gols marcados e apenas 4 sofridos. Palermo com 6 pontos, Fúria com 5 e Tamo Junto com 4 chegam à última rodada ainda envolvidos na disputa pela segunda vaga. A situação do grupo C também tem uma vaga matematicamente definida. O Eldorado derrotou o Santos Itatiba por 3-2 e manteve os 100% de aproveitamento e chegou aos 15 pontos. A equipe possui ainda o melhor ataque da segundona até aqui, com 20 gols marcados. Celtic com 9 pontos e Santos Itatiba com 6 disputam outra vaga. Como o Santos ainda pode chegar aos 9 e a definição matemática depende da última rodada dos critérios de desempate. No grupo D, o Independente Nacional é outro que já carimbou sua vaga. A vitória por 3-0 sobre o Vasquinho levou o time aos 15 pontos, com 5 vitórias, 19 gols marcados. Né? E as equipes aqui, né? O Independente possui o melhor saldo entre todas as equipes da divisão, hein? Com 17 gols positivos. A segunda vaga segue indefinida, né? Entre Vasquinho, que soma 7 pontos, e Santa Fé com 4. O Footwear com 2 pode chegar ao máximo a 5 e, portanto, não alcança mais a equipe do Vasquinho.
18: A competição vai ter agora uma pausa e a última rodada vai ser realizada somente, ouçam bem, porque domingo nós temos as eleições. Então, não teremos rodada no domingo, porque vai ser o primeiro turno das eleições e passa essa rodada aqui para o dia 11 de outubro, portanto, no outro domingo, né? No grupo A, Atalanta segue absoluto, a equipe venceu o Crispolândia por 4-3, aí uma chuva de gols, né? Chegou aos 15 pontos com 5 vitórias, né? O terceiro colocado, o Monteverde, tem 6 pontos, o Atalanta já está matematicamente classificado, tem o Crispolândia, tem 7 pontos e o Monteverde tem 6. Então, lembrando, e 4 equipes já garantem vaga antecipada na segunda divisão e domingo, por causa das eleições, não teremos rodada do Itatibão.
17: Bem, agora vamos aqui destacar aqui as equipes de São Paulo rapidamente, né? Cuca prepara Santos com mudanças e sem Neymar para o clássico contra o São Paulo. O Santos segue em preparação para o jogo atrasado da 21ª rodada do Campeonato Brasileiro contra o São Paulo no Morumbis na próxima sexta-feira, dia 2, às 20 horas. Em transição física, Neymar trabalha com bola normalmente, mas deve ser a principal ausência do técnico Cuca no duelo contra o rival. E o Palmeiras, hein? O Palmeiras segue em preparação para a partida contra o Bahia pela 29ª rodada do Campeonato Brasileiro no dia 8, às 21h30. Nesta terça-feira, o elenco fez trabalhos, né? Técnicos pela manhã. Como nos demais dias de treino desde a reapresentação na sexta-feira, as atividades teve o elenco profissional, com exceção dos convocados para as seleções, né? E por jogadores de base.
5: E o São Paulo, o prazo estabelecido pela diretoria do São Paulo aos jogadores para pagamento dos direitos de imagem atrasados se encerra nesta quarta-feira. A promessa foi feita pelo presidente Harry Massis e pelo diretor financeiro Sérgio Pimenta no começo do mês. E do lado do Corinthians, né, cresceu o prejuízo financeiro do clube em 2026. O clube registrou déficit de R$278.705.000 no acumulado dos 7 primeiros meses do ano, conforme o balancete de julho, hein, gente? Dá para acreditar? Meu Deus, aí vai ser ruim, hein? Não vai conseguir sair dessa situação. Será que vai? Ah, não vai, né, gente? Infelizmente, essa é a realidade do Esporte Clube Corinthians Paulista, né? Bem, e ontem nós tivemos aí, né, mais uma um jogo, né, do Brasileirão da Série B, né, gente? Estamos só atualizando a página aí. Em Ribeirão Preto, o Botafogo recebeu a Ponte Preta e venceu por 2-0. Né? Com isso daí, a Ponte continua aí praticamente rebaixada. E por aqui é o fim do segundo tempo do Panorama Esportivo. Continue conosco, voltamos já já com o terceiro e último tempo.
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5: E cá estamos nós de volta para o terceiro e último tempo do Panorama Esportivo aqui pela sua CRN, a Rádio do Povo Itatiba, São Paulo, Brasil. Seleção Brasileira, Brasil vence a Austrália em jogo de altos e baixos.
26: A seleção brasileira venceu a Austrália por 4 a 2 no segundo amistoso entre as seleções nesta data FIFA. O jogo foi em Brisbane. A seleção teve dificuldade, saiu na frente com Wanderson, sofreu a virada, mas conseguiu a reação com gols de Rafinha, Bruno Guimarães e Vinícius Júnior. O técnico Carlo Ancelotti fez um balanço sobre o jogo e viu que o Brasil teve dificuldades.
27: Um bom jogo, tivemos dificuldade, mas também mostramos boa qualidade do jogo. O jogo era... buscando uma boa oportunidade para mostrar as qualidades. A verdade é que tivemos dificuldade no jogo, começamos bem, e depois baixamos um pouco o ritmo do jogo, mas na segunda parte acho que o equipo reaccionou bem, teve um fantástico gol, o terceiro, com fantástica combinação, estamos contentes.
26: Agora a seleção brasileira se prepara para o último jogo desta data FIFA, que será no sábado, às 11 horas da manhã, no horário de Brasília, diante da Índia. Para esta partida, o atacante Rafinha vai ser reavaliado, ele que foi substituído no intervalo da partida contra a Austrália por um desconforto muscular. Então, ele vai ser observado pelo departamento médico para ver se inicia o jogo diante da Índia. A tendência é que Carlo Ancelotti mexa na equipe mais uma vez, até pelo período de observações. Agência Rádio Web, com informações da seleção brasileira, Daniela Esperon.
18: Bom, com respeito ao Rafinha, ele já foi cortado, né? Sofreu aí uma contusão. E com isso já está liberado, não vai participar. O Rafinha que jogou de falso 9, né? quem assistiu o jogo ontem, nós tivemos a oportunidade de assistir um pouco do jogo, um pouco de estar trabalhando aqui no Jornal da Sete, e pudemos sentir aí que o Brasil, a seleção brasileira melhorou, porque ela tinha empatado só com a Austrália. A Austrália que não é lá esse bicho papão do futebol, é na correção da FIFA, né? Na classificação da FIFA é 28ª, 29ª seleção. Então o Brasil melhorou um pouco, porque está havendo muitas mudanças no time. Porque pelo menos que você tem que começar a acreditar, né? Tem problemas, tem. Então não vai ser do dia para a noite. Porque tem muitos jogadores aí, muitas caras novas aí que a gente nem conhece. Mas até que algumas aí deu para perceber que foram bem. Né, o lateral esquerdo, o Mauro Júnior, né, o Jair Cunha, hoje é tudo com nome e sobrenome, né? O Wanderson, que acabou até marcando o primeiro gol, né? E o Mateuzinho do Corinthians também fez jogos corretos. Então tem o Vitor Reis, que era do Palmeiras, atua no futebol europeu. Tem o Bidão, tem o Martinelli, tem o Samuel Lindo, são jogadores novos aí que devem merecer a chance. Mas eu acho que a gente tem que realmente devagar, porque nós estamos aqui iniciando um novo caminho com o Carleto Ancelotti.
0: Governo pede bloqueio de 5.200 sites de bets ilegais.
18: Bom, com respeito ao Rafinha, ele já foi cortado, né? Sofreu aí uma contusão. E com isso já está liberado, não vai participar. O Rafinha que jogou de falso 9, né? Quem assistiu o jogo ontem, nós tivemos a oportunidade de assistir um pouco do jogo, um pouco de estar trabalhando aqui no Jornal da Sete, e pudemos sentir aí que o Brasil, a seleção brasileira melhorou, porque ela tinha empatado só com a Austrália. A Austrália que não é lá esse bicho papão do futebol, é na correção da FIFA, né? Na classificação da FIFA é 28ª, 29ª seleção. Então o Brasil melhorou um pouco, porque está havendo muitas mudanças no time. Porque pelo menos que você tem que começar a acreditar, né? Tem problemas, tem. Então não vai ser do dia para a noite, porque tem muitos jogadores aí, muitas caras novas aí que a gente nem conhece, mas até que algumas aí deu para perceber que foram bem, né? O lateral esquerdo, o Mauro Júnior, né? O Jair Cunha, hoje é tudo com nome e sobrenome, né? O Wanderson, que acabou até marcando o primeiro gol, né? E o Mateuzinho do Corinthians também fez jogos corretos. Então tem o Vitor Reis, que era do Palmeiras, atua no futebol europeu. Tem o Bidão, tem o Martinelli, tem o Samuel Lindo, são jogadores novos aí que devem merecer a chance. Mas eu acho que a gente tem que realmente devagar, porque nós estamos aqui iniciando um novo caminho com o Carleto Ancelotti. Obedecer ao país da ilegalidade, né? Porque quem autorizou, né, e regulamentou a jogatina das bets online, toda essa palhaçada aí, foi o presidente Lula. Daí ele vem a público dizer que tem famílias que estão perdendo dinheiro, né, que onde se viu, estão com a saúde mental abalada. Mas isso já era certo, já se sabia disso. Mas sabe como é que é, né? Ontem, quando entra dinheiro, né, e principalmente não só dinheiro, como popularidade, ele autorizou. E agora ele vem defender, que não, que ele parou, porque tudo o que falam para ele, Lula, olha, é bom fazer isso aqui, ele faz, né? E tem aqueles que acreditam. Então, a gente fica sabendo aí sobre as tais betas. Se vocês ouviram bem aí, num levantamento feito aí, que eu estou lendo aqui, mostra que 543 casas de apostas foram lançadas ilegalmente. Porque aqui no Brasil é interessante, né? Por exemplo, o jogo do bicho, que eu até falo para as pessoas que é prefiro que jogue no jogo do bicho. Jogo do bicho, você faz um papelzinho, né? O bicheiro te dá um papelzinho, e se der no bicho de tarde aí, às 2 horas da tarde, sei lá, a hora, tem às 2, tem às 4, tem às 6, você vai com esse papelzinho e recebe o dinheiro. Não conseguiram acabar com o jogo do bicho. E muito menos vão acabar com a tal das betas aí, que já tem aí mais de 500 casas de apostas. Porque hoje a tecnologia leva a essa situação. E lembrando que muita grana que você aí pagou para jogar nessas besteiras, né? Vocês lembram aí que teve jogadores famosos aí, né, que falava para os familiares, olha, fala para apostar aí que eu vou levar cartão amarelo. E fazia isso aí. Uma palhaçada, gente. Vamos ver, nós temos a Loteria Federal, nós temos a Mega Sena. Aliás, a Mega Sena aí vai pagar uma cacetada aí, mais de 50 milhões aí. Então, jogatina que não falta nesse Brasil. Os cassinos são proibidos, o jogo do bicho são proibidos, mas nós sabemos que tem cassinos funcionando aqui no Brasil, né, tranquilamente. Então, gente, foi uma medida eleitoreira do presidente Lula, isso não deveria ser regularizado, porque quem começou tudo foi Michel Temer. O Jair Bolsonaro tirou da reta e

0: sentia que estava ganhando. A gente lê, às vezes, aí um cara aí que começou a ganhar 20, 30, 40, chegou a 300 mil reais e depois ele perdeu tudo e hoje está devendo 1 milhão. Então, meu Deus do céu, o jogo sempre foi um vício maldito que vem desde os tempos idos lá, sei lá, desde quando. Eu não jogo nada, não sei nem jogar, minhas netas às vezes perguntam, mas você não sabe, não gosto de jogar nada, né? Jogar é assim, é Mega Sena. Às vezes eu compro do Zico ali, que fica ali no Banco do Brasil, eu compro um bilhete de Loteria Federal, né? Só para de bilhete que é uma coisa do governo, que é legalizada, é da Caixa Econômica Federal, né? Mas essa mutreta desgraçada aí, né, que foi, vamos lembrar aqui, que não adianta o Lula vir falar, mas tem os que acreditam, né? Então, eu acredito em tudo que o Lula fala. Agora eu falo mais uma besteira aí, eu não sei por que foi mexer com a questão dos toques. Quem é Lula? Lula não tem competência para nada. Foi mexer, que diz que as meninas recebem toque desde crianças. Fecha a boca, porque quem fala M, né, só pode ter uma cabeça de M. Essa que é a grande verdade.
1: E a Liga das Nações ontem, né, prosseguiu aí com muitos jogos, né, gente? Nós tivemos aí os seguintes jogos, né? Só que vamos. A Espanha goleou a Croácia 4-1, a República Tcheca perdeu para a Inglaterra por 2-0, Escócia 0, Suíça 3, Eslovênia 2, Macedônia do Norte 0. Então tá aí os jogos principais da Liga das Nações que ocorreu ontem. E o panorama esportivo desta quarta-feira vai ficando por aqui, hein? Se despedindo do mês de setembro e amanhã iniciando outubro. Mas continue aqui na audiência, hein? Chegando o horário eleitoral gratuito e, na sequência, radialista e jornalista Eva Franco com o Jornal do Meio-Dia e a participação do radialista e jornalista Mané Roberto. Tchau.
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5: 11 horas e 51 minutos.
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0: São 12 horas 34 minutos. Muito boa tarde. Estamos iniciando o Jornal do Meio-Dia com as principais notícias de Itatiba, da região, do país e do mundo. Apresentação de Eva Franco, comentários de Mané Roberto, direção-geral de Nivaldo Luiz, trabalhos técnicos de Isabelle Ortiz. A edição é desta quarta-feira, 30 de setembro de 2026. De acordo com a previsão do tempo, a previsão do tempo para Itatiba indica dia quente. Nós temos aí sol com muitas nuvens. A previsão está indicando pancadas de chuva com trovoadas agora no período tarde-noite. Há até um alerta laranja emitido pelo INMET, válido aqui para a região de Campinas, com riscos de chuva intensa e ventos. Neste momento, os termômetros marcam 28 graus, umidade relativa do ar 54% e vento a 8 km por hora. Vamos agora às principais manchetes do dia. Inclusão e Ação reúne famílias em manhã de diversidade e serviços no Parque Luiz Latorre. Câmara analisa plano municipal de educação e pontos de recarga para veículos elétricos. 8 equipes seguem na luta pelo título da terceira divisão do Itatibão. CRN transmite a 29ª prova de fraldinhas JI e agora foca as eleições do dia 4. Passeio ciclístico da primavera reúne cerca de 300 participantes em Itatiba. 3 são presos após furto em supermercado de Itatiba. Essas e outras notícias você confere agora no Jornal do Meio-Dia. São 12 horas 36 minutos. Os vereadores de Itatiba se reúnem nesta quarta-feira a partir das 17 horas para a realização da 80ª sessão ordinária da Câmara Municipal. A ordem do dia terá 2 projetos para análise envolvendo a prorrogação do atual Plano Municipal de Educação e a implantação de infraestrutura para pontos de recarga de veículos elétricos e híbridos em novas edificações.
1: Portanto, tem sessão da Câmara hoje, normalmente às quartas-feiras, a partir das 17 horas, né? Às vezes começa um pouquinho mais tarde, 17h15, 17h20, e conta com transmissão aqui da CRN. Portanto, vai ter a sessão hoje, presidida pelo Davi Bueno, né, e vão ser discutidos vários projetos, né, além de que existe a apresentação de indicações, requerimentos, né, dos nobres vereadores da Câmara Municipal de Itatiba.
0: A Escola do Legislativo de Itatiba, eleita, está com inscrições abertas para uma nova capacitação voltada à formação de preços de serviços terceirizados e à análise de planilhas de custos. O curso será realizado ao longo do mês de outubro, com 5 encontros presenciais no plenário vereador Abílio Monte da Câmara Municipal. As aulas serão ministradas pelo advogado Jacob Gomes, e terá início na próxima terça-feira, dia 6, das 9 ao meio-dia. A participação é gratuita e os interessados devem realizar a inscrição antecipadamente por meio de formulário disponibilizado pela Escola do Legislativo de Itatiba.
1: Portanto, a chamada Escola do Legislativo tem as suas inscrições abertas para curso de formação de preços e planilhas de custo. Nós sempre temos comentado aqui a respeito do nosso comércio, né? Porque às vezes as pessoas têm oportunidade de abrir a sua casa comercial, de repente receber um bom dinheiro aí, de algum acerto, né, da firma que trabalhava, mas precisa realmente se informar, começar pela ICITA, né? E também esse curso aqui, da Escola Legislativa da Câmara Municipal, para fazer o planejamento, como é que funciona, como é que pode como é que você faz para tocar, né, a sua loja comercial. Então está essa oportunidade aí, que ela vai acontecer, esse encontro presencial, no plenário vereador Abílio Monte, da Câmara Municipal de Itatiba.
0: Tombamento do patrimônio no bairro dos Cocais. A cerimônia do tombamento de patrimônio do casarão localizado na Fazenda Dona Inês, rodovia Itatiba Valinhos, bairro dos Cocais, está marcada para amanhã, 15 horas. No convite feito pela vereadora Leila Bedani ao Jornal de Itatiba e Rádio CRN, consta que o evento é para celebrar a história, valorizar nossas raízes e juntos escrevermos o futuro deste patrimônio, pois preservar é valorizar nossa história.
1: Eu gosto muito disso, né? Como aqui um itatibense fanático, né? Então nós vamos ter aqui o tombamento do patrimônio no bairro dos Cocais, da fazenda, do casarão, né, que tem lá, da fazenda Dona Inês. E posso dizer aqui que realmente a família Massaretti, o meu avô Alfredo Massaretti, quando veio da Itália, eles tinham, trabalharam aí em cafezais, depois ele comprou uma chácara, depois a família foi crescendo, ele teve 11 filhos, e depois ele implantou uma venda lá no casarão. E a família Massaretti morou, talvez nem a Leila, nem o pessoal dela saiba disso, né? Então a família Massaretti mudou lá. Em 1939 é que eles mudam aqui para a cidade, e o meu avô, Fred Massaretti, ele compra uma propriedade aqui no centro e aqui ele implanta, né, uma venda. A venda que ele tinha no Cocais passa a ser aqui. Mas o tombamento do patrimônio, eu sou realmente muito fã aqui, por isso que nós temos aqui pessoas extraordinárias da Itatiba que relembram a história. Eu chamo a atenção, inclusive, das pessoas que estão mudando para Itatiba, os neomoradores, para que se integrem à sociedade, mas que conheçam a história de Itatiba. Eu já disse que o Padre Márcio é das pessoas que mais conhecem a história de Itatiba. Mas nós temos aqui a Associação Pro Memória, presidida pelo Simar Rabeck, o Fabião Crispinho, o Paulo Henrique Degani, o Rogério Scavone, o Dr. Marcos Chaves, a Lucimara Rasmussen, a Mila Sanfins, o Ricardo Amaral, o Gelvis Bassi. Tem um mundo de gente aqui que sabe muito da história de Itatiba. Inclusive, nós também, né, temos aqui uma passagem, seja no setor político, seja no setor esportivo, seja nos vários setores, no assistencial. Tivemos a oportunidade de participar por muitos anos do Lar Itatibense da Criança, da Oficina de Santa Rita e de tantas coisas. Então, realmente, eu aplaudo aqui esse tombamento do patrimônio que vai acontecer amanhã às 15h, lá no bairro dos Cocais, na Fazenda Dona Inês. Ela fica na rodovia Itatiba Valinhos, né? Então vai ser às 15 horas e agradecemos aqui a competente e ativa vereadora Leila Bedani, que convidou não só a CRN, como também o Jornal de Itatiba.
0: 12 horas 42 minutos, festa de Nossa Senhora do Rosário e São Benedito. Iniciando no sábado, dia 3, e seguindo até o dia 7, quarta-feira, será realizada a 175ª festa em louvor a Nossa Senhora do Rosário e São Benedito dos Homens Pretos, na Igreja do Rosário, que conta 199 anos de existência. No sábado, a partir das 14 horas, início da parte social no Largo do Rosário. Domingo, dia 4, às 8h30, procissão pelas ruas da cidade. Na chegada, missa campal no Largo do Rosário, Praça Comendador Lourenço Alves. E a partir das 11h30, vendas de yakisoba. Na segunda-feira, às 19 horas, missa em louvor a São Benedito dos Homens Pretos. Na terça-feira, 19 horas, solene missa. E na quarta-feira, 19 horas, missa em louvor a Nossa Senhora do Rosário. A cobertura da CRN nas eleições. A Central de Rádio Notícias irá colocar a sua equipe de jornalismo nas ruas e nos estabelecimentos de ensino no próximo domingo, para a cobertura das eleições em Itatiba. Inicialmente no período da manhã, repassando informações dos locais de votação. E a partir das 17 horas, a Rádio do Povo estará fornecendo os resultados referentes a Itatiba, Morungaba e pelo Brasil.
1: É uma tradição, um esforço do Departamento de Jornalismo da CRN e o pessoal aqui da casa, né, da gente começar no período, porque, gente, domingo então tem eleições, parece que a previsão é de chuva. Nós temos que pensar conscientemente de votar, procurar votar nos amigos de Itatiba, votar naqueles que realmente possam dirigir o Brasil. Vai ser difícil os que estão lá em cima para dirigir o Brasil, mas nós temos que votar conscientemente, né? Seja para deputado estadual, deputado federal, para senador, para dois senadores. Então a CRN vai estar na cobertura. Nós estaremos aqui, toda a nossa equipe aqui, ligando, né, da onde vai estar, como é que está o movimento das filas, né, o movimento aí da propaganda, porque vão jogar papelzinho aí para o chão, porque realmente é uma eleição importantíssima, demorada. Vejam, senhores, que nós vamos começar votando, começa com deputado federal, depois é deputado estadual, depois você vai votar para dois senadores, depois para governador e depois para presidente da República. Então, a sua consciência deve pensar, né, principalmente no Brasil, não nas mentiras existentes. Então, nós estaremos aqui informando, né, até, por exemplo, a hora do almoço, principalmente. E à tarde, às 16h30, nós estaremos aqui. Né, eu estou convidando, inclusive, o Fábio Crispim Marim, para vir participar. O Aloysio Matias, que é o nosso companheiro, vai estar trabalhando na TMC, na capital paulista, né, e mais alguns aí da casa que estarão presentes aqui. Nós estaremos informando a partir das 5 horas da tarde, né, os resultados, principalmente de Itatiba e de Morungaba.
0: 11h45, ministro André Mendonça confirma em voto decisão que tirou do ar posts sobre Nossa Senhora Aparecida. O ministro André Mendonça, do Tribunal Superior Eleitoral, TSE, se manifestou para confirmar as próprias decisões que determinaram a retirada do ar de publicações que ligavam o candidato Flávio Bolsonaro, do PL, a um suposto movimento de retirada de Nossa Senhora Aparecida do posto de padroeira do Brasil. Mendonça, autor da decisão, foi o primeiro a votar e ele incluiu o voto nos sistemas da Justiça Eleitoral antes do horário marcado para o julgamento, às 10 horas. Essa análise vai até às 23h59 desta quarta. Em sua manifestação, o ministro afirmou que as decisões dele não restringem a liberdade religiosa. Foram determinadas em caráter excepcional e não constituem censura prévia. O TSE é composto por 7 integrantes, 3 do STF, 3 do Superior Tribunal de Justiça e 2 advogados indicados pelo Supremo. O ministro votou para referendar as duas determinações dele sobre o tema. 12h46, o ministro Flávio Dino, do Supremo Tribunal Federal, determinou nesta quarta-feira que a Polícia Federal investigue uma série de ataques contra imagens em espaços religiosos registrados em

0: ataques a terreiros de Umbanda. No despacho, Dino afirma haver indícios de diferentes crimes, entre eles preconceito religioso, violência contra práticas religiosas, injúria qualificada, ameaça, furto, dano, incêndio e violação de domicílio. As investigações poderão ser reunidas em um único procedimento ou realizadas separadamente, conforme a avaliação das autoridades responsáveis. A seguir, vamos falar da sexta edição do evento Inclusão e Ação, realizado no Parque Luiz Latorre.
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4: No mês da luta da pessoa com deficiência, a Prefeitura de Itatiba realizou no domingo 27 de setembro a sexta edição consecutiva do evento Inclusão e Ação no Parque Luiz Latorre. A exemplo das edições anteriores, o evento organizado pela Secretaria de Educação apresentou diversão, serviços e cultura. Brinquedos infláveis gratuitos, distribuição de pipoca e algodão doce, esculturas de bexigas, oficinas sensoriais, de hortas móveis, rodas de conversa, tira dúvidas com profissionais da área da saúde e da educação, espaço de leitura, corte de cabelo, oftalmologista e variadas apresentações. Acompanhe a matéria de Aloysio Matias, da Rádio AM, conversando com Simone Branco, da Secretaria de Educação, e com o prefeito municipal, Tomás Capeleto de Oliveira.
5: Simone Ferreira Branco, Secretaria de Educação de Itatiba, firme e forte nesse evento pela sexta vez e com uma adesão cada vez maior. Uma satisfação.
6: Eu que agradeço, Luísa, a sua participação em mais um evento. Hoje nós estamos, como você bem disse, no nosso sexto evento e cada vez com mais parceiros, com uma participação maior, aqui todos juntos pela inclusão.
5: Falando nessa inclusão, as ações que são realizadas aqui, totalmente inclusivas, com a participação de todas as pessoas. Momentos com maior número de público, outras com menor, mas aqui trazendo muito essa importância da inclusão, não, Simone?
6: Isso mesmo, Aloysio. Nós estamos aqui todos juntos, trazendo para os munícipes aqui de Itatiba a conscientização de que a nossa sociedade tem lugar para todos. Todos merecem estar incluídos.
5: Agora, Simone, falando, né, das parcerias que vocês promoveram, possibilitando a realização desta sexta edição. Por favor.
6: Cada ano nós temos mais parceiros e eu quero aproveitar aqui e agradecer você, Luiz, e agradecer a todos os nossos parceiros. E se você permitir, posso falar?
5: À vontade.
6: Então vamos lá. Então quero agradecer imensamente, em nome da Secretaria da Educação, do CAEP, aqui da Prefeitura de Itatiba, Secretaria de Saúde, Secretaria de Esporte, Ação Social, Agricultura, Cultura, Governo, Fundo Social de Solidariedade, nós estamos aqui...
5: Está sendo filmada pelo alto, hein?
6: Nós estamos aqui hoje também com a Mostra Inclusiva, com a Mostra Criativa. Então aqui, todo mundo junto pela inclusão. Vamos lá, tem mais. CONDEF, que é o Conselho Municipal dos Direitos da Pessoa com Deficiência daqui de Itatiba. Avançar, espaço, uma clínica aqui neuropsicológica. O pessoal da Avon e da Natura. O Boi Bravo Itatiba, Clínica Lotus, Clínica Seres, de Falco Vitrais, Dodas Training Center, Espaço Mosaico, Espaço Viver, Focinho Terapia, Grupo Entre Rosas, Grupo Mulheres do Brasil, Holden Soul em América, Instituto Passo a Passo, Instituto Fala, Lions Clube, Serelep Eventos, Frente Parlamentar em Defesa dos Direitos da Pessoa, Espaço Viver e Ser, Estudo Daila, W Carraro Sinagem e Super Cérebro.
5: Bom, Simone, falando um pouquinho, né, das ações que nós tivemos aqui, é bom nós citarmos as oficinas realizadas aqui na parte coberta do Parque Luiz Latorre, o famoso Parque da Juventude.
6: Então nós temos hoje aqui inúmeras oficinas, o Café Sensorial, nós temos aqui o Linus, que trouxe o pessoal de oftalmologia, está fazendo teste de visão gratuito aqui para as nossas, para todos que estiverem aqui. Nós temos o passo a passo com atividades, espaço sensorial, escultura de bexiga, confecção de mandala, Araújo Barbearia, espaço história para todos. A Secretaria da Agricultura trouxe oficina de horta móvel, uma inovação muito bacana. O café sensorial, como eu falei. Instituto Fala com atividades, passo a passo, Clínica Seres, Lotus, com atividades de oficina de slime, oficina de massinha, várias atividades lúdicas para as nossas crianças que estão aqui conosco. Cantinho para tirar foto com o cachorro do focinho, terapia, roda de conversa com profissionais da saúde, também com várias famílias, pessoal da educação que tem, trabalham e tem na família pessoas atípicas, crianças, adolescentes e pessoas atípicas, oficina de jogos, rodas de conversa e as mostras inclusiva e a criativa.
5: Dr. Tomás Antônio Capelete Oliveira, uma manhã de domingo com uma movimentação esportiva, cultural e inclusiva. Satisfação em ouvi-lo.
7: Satisfação é muito grande. Hoje é uma manhã muito especial. A gente acabou de realizar a 29ª prova Fraldinha lá no Ferraz Costa. Mais de 3 mil crianças correram, mais de 10 mil pessoas presentes. A maior prova da história Itatiba. E completando a prova Fraldinha, já viemos correndo aqui no Parque da Juventude, que tem esse evento maravilhoso, que é a Ação Inclusão. A 6ª edição do Ação Inclusão, que está muito legal. Sempre falando que a inclusão, hoje a gente lembra dela, mas a inclusão tem que acontecer todo dia.
5: Doutor Tomás, a importante participação do poder público e com empresas parceiras, promovendo esta união de esforços no intuito de mostrar que a inclusão é possível e deve ser feita de uma maneira lógica e sadia, não?
7: Com certeza. Quando a gente une esforços entre poder público e iniciativa privada, você consegue atingir objetivos melhores. E o nosso trabalho é esse, para atingir quem está na ponta e quem precisa desse serviço. Então, é uma satisfação enorme ver aqui diversas empresas privadas junto com o poder público atuando de forma conjunta para essas crianças, a grande maioria, que estão aqui buscando, através desse projeto, aquele serviço que a TAM necessita.
5: Bom, já pelo 6º ano, a gente percebe, ano após ano, a participação da população cada vez maior, né?
7: Maior, o pessoal compra a ideia, está lotado o parque, está muito bonito. Aliás, aproveitar esse domingo maravilhoso no Parque da Juventude, com um monte de atrações, obviamente, sempre lembrando da inclusão.
8: Entrevistando inicialmente a Simone Ferreira de Branco, da Educação Inclusiva da Prefeitura, que promoveu a 6ª edição lá no Parque da Juventude. E vocês ouviram o prefeito Tomás falando com a Luísa, que ele saiu da prova de fraldinha do Parque Ferraz Costa, né, e foi para o Parque Luiz da Torre, né, para prestigiar essa promoção aí, conjunta de inclusão e ação social, né, promovido pela Prefeitura junto com a Secretaria de Educação. Então, você sabe que Itatiba não tem nada. Então, nós tivemos domingo, acabamos de falar aqui da inclusão e ação que foi realizada no Parque Luiz da Torre, da prova de fraldinha, gente. Não é porque nós participamos dela desde seu início, lembrando que ela começou em 1977, a prova de fraldinha em 1995. Né? Mas não é por causa disso, né? Mais de 10 mil pessoas presentes lá no parque. Vocês ouvindo até pelo fundo aí do barulho, na inclusão em ação, gente participando, o passeio ciclístico, tudo realizado no domingo. Então, se você quiser, participa. E como uma das entrevistas que o Márcio Egídio fez com uma das mães de crianças que participaram da prova de fraldinhas, né, ela dizendo que ela ficava feliz de saber que a cidade proporciona isso. Então está aí, é para criança, é para inclusão, né, é também para o esporte, que o passeio ciclístico não deixa de ir. E teve também, dentre as atrações lá na inclusão, o projeto Horta Móvel, apresentado pela Secretaria de Agricultura. Né? Tivemos atividades oferecidas ao público, corte de cabelo realizado por Araújo Barbearia Kids, né? O profissional Tiago Araújo. Então, as movimentações dos parques da nossa cidade no último domingo. Né? Então, é aquilo que nós falamos aqui. Tem sim, se você quiser. O planetário municipal, que você pode levar o seu filho lá, né, para conhecer, né, como é que é o seu funcionamento, e outras cositas. As exposições que nós estamos tendo, tem a da banda na Praça da Bandeira, a da FAMEB, que é lá na Câmara Municipal. Então, basta que você queira se movimentar. E nós, então, saudamos, né, aqui a todos aqueles que estão, os neomoradores que estão chegando a Itatiba, né, para que participem dessas atividades. Participem das atividades culturais. Nós tivemos aí, na última sexta-feira, né, a realização da Associação dos Escritores, Poetas e Trovadores de Itatiba, lançando o livro Revelando Talentos, né, com profissões do futuro e profissões sem futuro, realidade e exagero. Eu estou começando a ler o livro, estou achando muito bom esse livro. E aquilo que eu já falei, já sugeri para vários secretários, né, já falei com a responsável pela Secretaria de Cultura e Turismo, a Samantha Jane Massaretti, e sugeri até o próprio, acho que até para o próprio prefeito, para o Fabião Crispim, né, que é do ProMemória, para o Paulo Degani, para o Rogério Scavone, para o Simão Rabeck, de realizar aqui uma exposição, parece que já houve uma exposição de autores itatibenses, lá no Museu Padre Lima. Eu devo ter no mínimo 50, 60 livros de autores itatibenses. Você não lê? Não lê? Precisa ler, viu? Lê a cultura, ensine isso para o seu filho, para a sua filha, né? É um aprendizado, né, que a gente acaba tendo, da história, da geografia, né? De você ficar se informando sobre tudo aquilo que acontece, inclusive para lendo, que você vai aprender a escrever corretamente.
4: A seguir, programa Formação abre inscrições para 397 vagas em cursos gratuitos.
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9: 13 horas
10: e 6 minutos.
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4: O programa Formação, promovido pelo Fundo Social de Solidariedade da Prefeitura de Itatiba, abriu na segunda-feira, dia 28, as inscrições para uma nova programação de cursos e workshops gratuitos. Ao todo, são oferecidas 395 vagas em 18 capacitações de diferentes áreas, com início das atividades previsto para outubro. Uma das novidades desta edição é a possibilidade de se fazer a inscrição pela internet. Presencialmente, os interessados podem procurar qualquer unidade do Fundo Social das 8 às 19 horas, enquanto houver vagas. Para participar, é necessário apresentar RG, CPF e o comprovante de endereço. As inscrições online estão disponíveis pelo endereço disponibilizado na página do Fundo Social de Solidariedade ou na página da Prefeitura. Informações sobre datas, horários e duração de cada capacitação podem ser consultadas no site itatiba.sp.gov.br/formação.
8: Programa Formação, gente, tem inscrições, são quase 400 vagas em cursos gratuitos. Olha, tem um aqui, estou lendo aqui no JI, tem as áreas de administração, tem para mulher, tem beleza e bem-estar, tem artesanato e gastronomia. E também tem curso, gente, ouçam bem, de educação financeira, além de recepcionista, auxiliar de maquiagem, tem operador de empilhadeira, tão necessário nos dias de hoje, pintura em tela. Mas eu chamo a atenção da questão de educação financeira. Eu acho que as escolas, até do ensino fundamental e médio, deveriam ter aulas de educação financeira. Porque nos dias de hoje, nós notamos aqui que as pessoas reclamam que às vezes gastam demais, entram no endividamento. E a educação financeira, ela serve para a formação da criança, do jovem, do adulto, e até se amanhã ele abrir uma loja, se ele abrir um comércio. E eu fico feliz de saber, né, que no centro de capacitação e nos cursos aqui gratuitos do Fundo Social de Solidariedade, nós temos, entre tantas opções aí, os cursos de educação financeira. Olha, até eu estou com vontade de fazer esse curso aqui, porque a gente sabe que hoje o endividamento do povo brasileiro é uma coisa extraordinária. esses porcaria de jogos, mas não é só isso, né? Às vezes se gasta demais numa situação que poderia... Não é, porque antigamente, eu sou descendente de italiano, meu avô era Alfredo Massaretti, os italianos que vieram da Itália, eles eram considerados miseráveis, porque diz que não gastaram, não era não, é que eles sabiam, passaram por dificuldades, aí sabiam das dificuldades, e por isso não gastavam dinheiro à toa. E hoje, então, se gasta muito dinheiro à toa, não é só nesse maldita jogatina. Às vezes se compram coisas, se vai a uma loja, ou se vai a um supermercado, se vai a um shopping, acaba encontrando depois, principalmente as crianças, ah, eu queria isso, mãe, ah, eu queria aquilo. Compra, depois chega em casa e fica lá perdendo. Então chama-se educação financeira. Então você, como diz a notícia, você pode, inclusive aqui, fazer a sua inscrição até pela internet. Para participar, é necessário apresentar RG, CPF, comprovante de endereço e no Fundo Social, que você pode ir presencialmente, e lá que vai ser das 8 às 19 horas, né, enquanto houver vagas. Então, dentro da programação de outubro, o Centro de Capacitação Solidária também vai realizar a atividade especial alusiva ao mês de outubro, que começa amanhã. Amanhã é 1º de outubro. Graças a Deus é o último dia da chamada propaganda eleitoral gratuita, que não se paga nada, né? Mas se fica, inclusive, importunando ouvintes e também aqueles que acessam a televisão.
4: Palestra Educação Financeira. A Casa da Juventude recebe hoje a palestra Jogos de Aposta e Educação Financeira, com Vanessa Machado. O encontro será realizado a partir das 19 horas e abordará temas como educação financeira, escolhas e planejamento, além dos impactos que os jogos de apostas podem provocar na vida financeira. As vagas são limitadas e as inscrições devem ser feitas pelo WhatsApp 4534-0836.
8: Olha que notícia bacana, né? Então, nós temos que a Casa da Juventude, então ela vai receber palestras sobre jogos e aposta e educação financeira. É a especialista Vanessa Machado. Vai ser realizada a partir das 19 horas. Então, vai abordar aquilo que nós acabamos de falar, né? De educação financeira, escolhas e planejamento, além dos impactos que os jogos e apostas podem provocar na vida financeira das famílias. Tome cuidado com isso, pelo amor de Deus, né? Porque não adianta agora demagogia eleitoreira do presidente vir falar, eu acabei com o jogo de betes. Tem mais de 500 aí que estão fazendo jogo. Então é você que tem que ser, você como pai, você como mãe, você como avô, como avó, né? Instruir o seu filho, os seus netos aí. Então são vagas aí limitadas e ainda tem tempo de você fazer a inscrição pelo WhatsApp, que para a palestra de educação financeira, 4534-0836.
4: Em continuidade, as ações do Setembro Verde, o Centro de Hemodiálise Teresa Batistella Nardi, da Santa Casa de Misericórdia de Itatiba, promoveu um café da manhã especial, reunindo pacientes transplantados que em algum momento realizaram tratamento de diálise na unidade. O encontro aconteceu no último dia 23 de setembro e proporcionou um momento de confraternização entre pacientes e colaboradores.
8: E nós temos, então, o Centro de Hemodiálise Teresa Batistella Nardi, da Santa Casa, e promoveu essa reunião muito bacana, num café da manhã, com pacientes transplantados e que, em algum momento, realizaram o tratamento de diálise na unidade. Então, esse pessoal heróico, que às vezes tem que ir segunda, quarta e sexta, passam 3, 4 horas lá, gente, é uma coisa extraordinária. E antigamente, vamos lembrar que esse pessoal tinha que ir para Bragança, às vezes ia de Kombi, ia para Bragança, ia para Atibaia, ia para Campinas para fazer a diálise. E lá eles ficavam, né, por um tempo, às vezes iam, por exemplo, 8 pessoas. Daí o primeiro fazia, o segundo fazia, às vezes iam aí, saíam daqui 7 horas da manhã e voltavam 5, 6 horas da tarde. E hoje não, hoje tem aqui o Centro de Hemodiálise da Santa Casa de Misericórdia de Itatiba, gente. E tem um atendimento para paciente no Sistema Único de Saúde, que é o SUS, por meio da regulação do SIRESP, que é o antigo sistema CROSS. Então está aí, a fotografia está na edição do JI de hoje aqui, né, de pacientes que sofreram transplantes, né, e passaram lá pela Santa Casa, pelo Centro Teresa Bastelanade, e participaram de café especial. Eu respeito muito, não só os transplantados, como principalmente aqueles que passaram pela diálise e aqueles que ainda hoje têm que, pelo menos 3 vezes por semana, se fazerem presentes lá no centro de diálise e para passar por aquele sistema de passa por todo o coisa, rejuvenescimento aí do sangue, que realmente é uma coisa extraordinária.
4: Com o objetivo de reforçar a importância da prevenção e do cuidado com a saúde, será realizado no dia 7 de outubro, às 16 horas, o Chá Beneficente Outubro Rosa. O evento será realizado na Fazenda Dona Inês, localizada na estrada Itatiba Valinhos, quilômetro 4, bairro dos Cocais, em Itatiba. O valor da participação é de R$ 160,00. Realização da Rede de Voluntárias de Combate ao Câncer de Itatiba.
8: Está aí uma das nossas, todas as instituições de Itatiba são extraordinárias, né? Que, inclusive, eu lembro que o prefeito Roberto Lanhoso falava sempre, graças a Deus que nós temos essas entidades assistenciais para ajudar, inclusive, a própria administração da cidade. Então, vai ser aqui o Chá Beneficente Outubro Rosa, da Rede de Voluntários de Combate ao Câncer. O valor da participação é de R$ 160,00. Então, vai ser um chá beneficente e justamente onde nós acabamos de falar, né, da Fazenda Dona Inês, que fica ali, né, tem o casarão, né, que fica ali na rodovia Itatiba Valinhos, né, que vai ser aqui o tombamento do patrimônio, né, mas depois, posteriormente, então, nós estamos anunciando aqui para vocês esse chá beneficente em prol da rede de voluntários de combate ao câncer de Itatiba.
4: São Paulo já tem praticamente um idoso para cada pessoa com menos de 15 anos. Segundo a Fundação SEAD, o estado alcançou em 2025 índice de envelhecimento de 101 idosos para cada 100 jovens. São 8 milhões e 400 mil pessoas com 60 anos ou mais, o equivalente a 18,4% da população paulista. O cenário reflete a queda da fecundidade e o aumento da expectativa de vida.
8: Ouviu bem? Então, o estado de São Paulo está envelhecendo, eu acredito que seja o Brasil, né? É a queda da fecundidade. Então, hoje, as famílias aqui, dificilmente ela tem quatro, a família tem 4 ou 5 filhos, né? Antigamente, até por força daqueles que trabalhavam aqui no setor da agricultura, como eu falei do meu avô, que teve 11 filhos, o avô paterno, o avô materno e a avó, evidentemente, teve 10. Então, era normal. E hoje, então, você fica sabendo aqui que nós temos a queda da fecundidade. Então, hoje, tem gente que casa e não quer ter filhos. Às vezes tem um petzinho para cuidar e não quer saber de ter filho, porque criar filhos nos dias de hoje realmente não é fácil. Outra questão, o aumento da expectativa de vida. Antigamente, quando uma pessoa morria aí com uns, vamos dizer, assim, 60 anos, nossa, era velhice, viveu a vida, 60 anos. Hoje, quando uma pessoa de 75, 76, 77 anos falece, a gente fala, nossa, né, poderia ter vivido mais, né? Não é que morreu moço ou moça, mas realmente tem aqui a expectativa de vida do brasileiro, ela melhorou. Hoje eu acho que é 76,5. Eu já digo a vocês, quando vocês leem o Jornal Itatiba no final de semana, que a funerária Ordina apresenta aqui os falecimentos aqui de moradores de Itatiba, e que às vezes a gente acaba sabendo que um conhecido, até, às vezes até um parente da gente morreu lendo o jornal. E se você fizer as contas lá, realmente a expectativa de vida aqui, Itatiba, eu acho que chega aí por 77, 78%, né? Porque 77, 78 anos de vida, né? Então está aí que realmente é um estudo aqui da Fundação SEAD, que o Estado de São Paulo alcançou um índice de envelhecimento de 101 idosos para cada 100 jovens. Então temos mais gente velha, que nem eu, do que jovens, porque as famílias estão diminuindo. Então é 2, no máximo 3, e quando não, 4 filhos. Então realmente é uma realidade, não só do Estado de São Paulo, como acredito de todo o Brasil.
4: A seguir, 3 são presos após furto em supermercado de Itatiba.
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15: Você sabia que sensíveis os lábios sofrem com a mudança da temperatura? Os lábios têm a pele muito fininha e por isso se ressentem com facilidade, com o frio, com o vento e mesmo com o calor do sol. A ordem é mantê-los sempre protegidos e hidratados. Uma vez ressecados, a tendência é tentar umedecê-los passando a língua. E isso leva uma saliva, né? Porém, isso agrava a situação. Eles acabam descascando, rachando e até sangrando. Por isso, é preciso cuidar dos lábios como de qualquer outra parte do rosto. Devemos fazer uso diário de protetores labiais ou batons, com hidratante, vitaminas e filtro solar, dando ao produto não apenas a vantagem de proteger a boca, mas também de realçá-la. O que para mulheres não é nenhum sacrifício em ter um batom na bolsa. Pode ser mais difícil para os homens, porém já existem protetores labiais em forma de bastonetes, muito fáceis de carregar. Então, nesse inverno, lembre-se que lábios ressecados são muito comuns. Isso pode se agravar, né? De ressecado passar a descamados. E também, através do uso dos hidratantes labiais, você pode resolver. E também muitas pessoas apresentam vincos ao redor dos lábios. As opções são o preenchimento com colágeno ou ácido hialurônico. Porém, na forma de creme, contendo DMAI, Rafermine, vitaminas A, E e C, os produtos antirrugas e hidratantes permitem a conservação da firmeza natural da pele. 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
4: Três pessoas foram presas pela Polícia Militar após serem apontadas como envolvidas em um furto ocorrido em um supermercado de Itatiba. Os suspeitos foram localizados em Atibaia após as equipes policiais compartilharem informações sobre o veículo utilizado na fuga. Segundo a Polícia Militar, um Peugeot branco teria sido usado na ocorrência e estaria seguindo em direção à área do 34º BPMI. Com as características do automóvel, policiais iniciaram buscas pelas ruas de Atibaia e localizaram o veículo na Avenida Prefeito Carlos Alberto de Carvalho Pinto, quando entrava no estacionamento do supermercado. Durante a abordagem, os policiais encontraram um homem no interior do carro, além de diversas caixas de café e outros produtos. No mesmo momento, um casal deixou o supermercado. De acordo com a Polícia Militar, os dois demonstraram nervosismo ao perceber a presença das equipes e tentaram se afastar do local. Ainda conforme o registro policial, o casal recebeu ordem de parada, mas não obedeceu de imediato e ofereceu resistência. Os policiais utilizaram força moderada para realizar a contenção com apoio de outras equipes. Os três suspeitos foram reunidos junto ao veículo. Durante a ocorrência, segundo a PM, eles teriam relatado que haviam saído da zona sul da capital paulista com a intenção de praticar furtos em cidades do interior. O trio foi encaminhado ao plantão policial de Atibaia, juntamente com os produtos encontrados no automóvel. Um dos envolvidos também era procurado pela justiça. Após o registro da ocorrência, os três permaneceram presos à disposição da justiça. A prisão ocorreu após a comunicação entre equipes do 49º e do 34º BPMI. Após o furto em Itatiba, policiais do 49º BPMI repassaram as características do veículo e a possível rota de fuga, permitindo que as equipes de Atibaia realizassem as buscas e localizassem o automóvel. Sucesso é a palavra que define a realização da 29ª prova de fraldinhas JI, realizada na manhã do último domingo, dia 27, na pista de atletismo do Parque Ferraz Costa. Os números finais não mentem com relação ao êxito do evento promovido pelo Jornal de Itatiba em parceria com a Prefeitura Municipal de Itatiba. A previsão se concretizou, já que 3.042 crianças inscritas levaram ao evento nada menos que cerca de 10 mil pessoas, entre adultos de todas as idades, que deram um colorido todo especial amanhã do último domingo, reunindo mais uma vez a família itatibense numa tradição que, ano que vem, chega à sua 30ª edição, ou seja, 3 décadas, ajudando a apresentar às crianças a importância da prática esportiva. Outro destaque positivo para a prova deste ano foi a volta da equipe esportiva da Central de Rádio Notícias, transmitindo ao vivo o maior evento esportivo anual da cidade, que envolve a população itatibense numa manhã de festa, alegria e integração.
11: Rádio CRN, então, presente, lá comandando o radialista Márcio Egídio. Também nós tivemos a participação da Edila Amado Bedim, né? Mas tinha muita gente, a retaguarda do Renato Dias, né? No som. Tivemos também a participação, então, do Departamento de Jornalismo da Rádio do Povo. E com isso, né, muita gente que até já ouvia, tava, porque hoje com o celular você tem o aplicativo, você pode ouvir a CRN em qualquer parte do Brasil ou do mundo, né? Então fez parte, né, da festa da família itatibense a transmissão. Então, as garotinhas e garotinhos dando a sua primeira entrevista para o Márcio, para Edilamar, né? Isso eles nunca mais vão esquecer. Quando passar aqui, olha, eu dei uma entrevista daqui 20, 25 anos, né, que eles vão falar, ah, eu participei sim da prova, até dei entrevista lá para a rádio naquela época, né, que eu era criancinha, né? Então eram crianças aí de 3, 4, 5, 6, 7, 8 anos de idade. Aliás, falar em criança, nós comentamos aqui que a gente uma sugestão aí para ser estudada com o professor Marcelo, com a equipe da Secretaria de Esportes, até com o prefeito Tomás, de baixar, nós comentamos aqui, de baixar para 2 anos, porque não tem no Brasil nenhuma prova que tenha que disputa de crianças de 3 anos. Então, a prova de fraldinha JI é a única do Brasil. E você acha que viu na televisão e ouviu a notícia do garotinho que de 1 ano e 9 meses que deixou a creche e saiu caminhando pelas ruas da cidade né, e foi até onde a mãe trabalhava, onde ela estava trabalhando, e ainda bateu na porta. 1 ano e 9 meses. Aquilo que eu falo, a criança hoje parece que já nasce falando, já nasce andando, já nasce protestando, já nasce com a telinha na mão. Então, sei lá, vamos pensar aí para o futuro, mas valeu a pena aí a participação da CRN, né, na transmissão, né, que teve aí o Márcio Egídio e Edilamar, né, nos trabalhos aí de entrevistas e de repassar reportagens aqui para os ouvintes. E aquilo que eu falei, tinha gente que estava querendo saber, que estava na própria pista de antecedência do Ferraz Costa, que estava ouvindo pelo celular. Aliás, nós que estávamos ali comandando as informações, pudemos aí estar anunciando que foram 10 ou 12 celulares que acabaram sendo perdidos do pessoal, tanto o entusiasmo que foi a 29ª prova de Fraldinhas, e como bem lembra o Márcio, já estamos trabalhando para a 30ª prova de Fraldinhas JI, que, volto a repetir, é uma idealização. Por muitos anos nós comandamos aqui a equipe da casa, mas ela cresceu tanto, né? Foram mais de 3 mil crianças lá presentes, que hoje tem que ter um apoio extraordinário do prefeito, da prefeitura, da Secretaria de Esporte, comandada pelo professor Marcelo Cirilo, e, inclusive, pelas demais secretarias.
4: Amanhã do último domingo, dia 27 de setembro, foi marcada por esporte, lazer e integração em Itatiba. A Universidade São Francisco, em parceria com a Prefeitura Municipal, realizou o 19º Passeio Ciclístico da Primavera, evento que já se tornou tradição no calendário do município e reuniu cerca de 300 participantes.
11: Foi uma pena. Foi uma pena que nós tivemos, coincidentemente, né, a participação da festa da família, que foi a prova de Fraldinhas, e a realização, né, do passeio ciclístico da primavera da Universidade de São Francisco. Assim mesmo, né, deu aí mais de 300 pessoas, mais ciclistas estiveram presentes, né, inclusive os primeiros 200 inscritos receberam camisetas personalizadas. E ainda mais, no final do percurso houve sorteio de bicicletas entre os participantes, né? Então está consolidado no calendário os eventos do município, o Passeio Ciclístico da Primavera, que chegou à sua 19ª edição, né? Então a gente, eles contataram, né, a comissão organizadora da prova de Fraldinha, eles iam realizar no dia 13, mas lembra que isso deu um mau tempo, choveu bastante, então eles tiveram que adiar, né? Depois adiaram para justamente para 27, que foi quando tinha a prova de Fraldinha. Mas, assim mesmo, aí foi muito boa a promoção da Universidade de São Francisco, e também em parceria com a prefeitura, contando com mais de 300 ciclistas, entre crianças, jovens, pais, avós, que participaram do passeio ciclístico.
4: A primeira fase da terceira divisão do Campeonato de Futebol Amador de Itatiba chegou ao fim e definiu as 8 equipes que continuam na disputa pelo título. Galáticos, Guerreiros de Deus, Raça, Gaivota, Rosita, Deportivo Aliança, Luquini, Clube de Campo, garantiram presença nas oitavas de final, que serão disputadas neste sábado, dia 3 de outubro. Na outra ponta da tabela, Lendários, Unidos pelo Álcool e Ponte Nova terminaram a competição nas posições de rebaixamento e disputarão a quarta divisão na próxima temporada. A segunda divisão do Campeonato de Futebol Amador de Itatiba ainda tem uma rodada pela frente, mas 4 equipes já podem comemorar a classificação para a próxima fase. Considerando que avançam os 2 primeiros colocados de cada grupo, Atalanta, Nosso Teto, Eldorado e Independente Nacional já não podem terminar abaixo da segunda posição. A rodada disputada no último domingo teve 8 partidas, 28 gols e média de 3,5 gols por jogo.
11: A competição vai ter agora uma pausa e a última rodada vai ser realizada somente, ouçam bem, porque domingo nós temos as eleições. Então, não teremos rodada no domingo, porque vai ser o primeiro turno das eleições e passa essa rodada aqui para o dia 11 de outubro. Portanto, no outro domingo, né? No grupo A, Atalanta segue absoluto, a equipe venceu o Crispo Holanda por 4-3, aí uma chuva de gols, né? Chegou aos 15 pontos com 5 vitórias, né? O terceiro colocado, o Monteverde, tem 6 pontos. O Atalanta já está matematicamente classificado, tem o Crispo Holanda, tem 7 pontos, e o Monte Verde tem 6. Então, lembrando que 4 equipes já garantem vaga antecipada na segunda divisão, e domingo, por causa das eleições, não teremos rodada do Itatibão.
4: Governo pede bloqueio de 5.200 sites de bets ilegais. Informação de Yuri Hudson.
12: O governo federal pediu o bloqueio de mais de 5.200 sites de apostas desde a entrada em vigor da medida provisória que proibiu as bets em todo o país. A ofensiva também alcança aplicativos, redes sociais, publicidade e a movimentação financeira das empresas. A Anatel já determinou a derrubada de mais de 2.300 domínios. O secretário nacional de Segurança Pública, Chico Lucas, destacou a dimensão da operação para retirar do ar os sites de apostas ilegais.
13: Já foram encaminhadas para a Anatel o bloqueio de 5.209 sites, desde domingo também derrubando mais de 390 páginas de Facebook e Instagram que estavam fazendo publicidade de bets ilegais, e grupos de Telegram com mais de 1 milhão de membros, onde havia compartilhamento de links de informações sobre sites de apostas ilegais. Então,
12: o governo também notificou 186 aplicativos para serem retirados das lojas da Apple e Google. Plataformas digitais também foram acionadas para remover publicidade irregular. A fiscalização também chegou ao sistema financeiro. 73 empresas suspeitas de receber dinheiro de bets ilegais foram identificadas e o Banco Central foi acionado para rastrear a cadeia de pagamento. O ministro da Justiça e Segurança Pública, Wellington César Lima e Silva, afirmou que a fiscalização será permanente.
14: Como anunciamos na sexta-feira passada, é um processo permanente e contínuo de fiscalização para dar conta exatamente da responsabilidade envolvida pelo Estado brasileiro no combate a essa prática que se tornou ilícita, e nós alcançaremos todos os elos dessa cadeia progressiva e continuamente.
12: Segundo o governo, desde 2023, operações da Polícia Federal contra apostas ilegais já resultaram em pedidos de bloqueio de mais de 4 bilhões de reais em bens e valores. Agência Rádio Web de Brasília, Yuri Hudson.
11: Esse é o país da ilegalidade, né? Porque quem autorizou, né, e regulamentou a jogatina das bets online, toda essa palhaçada aí, foi o presidente Lula. Daí ele vem a público dizer que tem famílias que estão perdendo dinheiro, né, que onde se viu, estão com a saúde mental abalada. Mas isso já era certo, já se sabia disso. Mas sabe como é que é, né? Ontem, quando entra dinheiro, né, e principalmente não só dinheiro, como popularidade, ele autorizou. E agora ele vem defender, que ele parou, porque tudo o que falam para ele, Lula, olha, é bom fazer isso aqui, ele faz, né? E tem aqueles que acreditam. Então, a gente fica sabendo aí sobre as tais bets. Vocês ouviram bem aí, num levantamento feito aí, que eu estou lendo aqui, mostra que 543 casas de apostas foram lançadas ilegalmente. Porque aqui no Brasil é interessante, né? Por exemplo, o jogo do bicho, que eu até falo para as pessoas que é preferido que jogue no jogo do bicho. Jogo do bicho, você faz um papelzinho, né? O bicheiro te dá um papelzinho, e se der no bicho de tarde aí, às 2 horas da tarde, sei lá, a hora, tem às 2, tem às 4, tem às 6, você vai com esse papelzinho e recebe o dinheiro. Não conseguiram acabar com o jogo do bicho. E muito menos vão acabar com a tal das bets aí, que já tem aí mais de 500 casas de apostas. Porque hoje,

0: aqui no Brasil, né, tranquilamente. Então, gente, foi uma medida eleitoreira do presidente Lula, isso não deveria ser regularizado, porque quem começou tudo foi Michel Temer. O Jair Bolsonaro tirou da reta e deixou passar, não regulamentou. O Lula regulamentou, por quê? Porque ele ia receber muito dinheiro, porque o Lula gasta muito, sabe? Ele gasta... Ah, mas ele gasta dinheiro do governo. Que dinheiro do governo? Dinheiro é nosso. Que governo? O governo tem dinheiro. É você que levantou da cama, acendeu a luz, está pagando imposto. Abriu a torneira para lavar louça, você está pagando imposto. Então somos nós que damos essa dinheirama aí. E aqueles que jogaram, tudo bem. O governo recebeu quase 20 bilhões aí dos impostos aí das tais de betes. Mas você sabe quanto é que esse dinheiro foi embora, quanto é que ganharam as empresas, né? E aquele que ganhava, sentia que estava ganhando, a gente lê às vezes aí um cara aí que começou a ganhar 20, 30, 40, chegou a 300 mil reais e depois ele perdeu tudo e hoje está devendo 1 milhão. Então, meu Deus do céu, o jogo sempre foi um vício maldito que vem desde os tempos idos lá, sei lá desde quando. Eu não jogo nada, não sei nem jogar, minhas netas perguntam, mas você não sabe, não gosto de jogar nada, né? Jogar é assim, Mega Sena, às vezes eu compro do Zico ali, que fica ali no Banco do Brasil, eu compro um bilhete de loteria federal, né? Só para de bilhete que é uma coisa do governo, que é legalizada, é da Caixa Econômica Federal, né? Mas essa mutreta desgraçada aí, né, que foi, vamos lembrar aqui, que não adianta o Lula vir falar. É, mas tem os que acreditam, né? Eu acredito em tudo que o Lula fala. Agora eu falo mais uma besteira aí. Eu não sei por que foi mexer com a questão dos toques. Quem é Lula? Lula não tem competência para nada. Foi mexer, que diz que as meninas recebem toque desde criança. Fecha a boca, porque quem fala M, né, só pode ter uma cabeça de M. Essa que é a grande verdade.
1: Chegamos ao final desta edição do Jornal do Meio-Dia, que voltará amanhã a partir das 12 horas e 25 minutos, após o horário eleitoral gratuito. Tenham todos uma boa tarde.
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14: 14 horas em ponto.
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15: A Boutique Solidária, iniciativa do Fundo Social de Solidariedade de Itatiba, oferece empréstimo gratuito de roupas de festa para moradoras e moradores do município. A ação busca unir a solidariedade, cuidado e acolhimento, permitindo que a população tenha acesso a peças especiais para celebrar diferentes ocasiões. O serviço é destinado a quem precisa de uma roupa para eventos como festas e outras celebrações. O atendimento é realizado exclusivamente mediante agendamento. Para utilizar o serviço, é necessário comprovar a residência em Itatiba. As roupas são emprestadas pelo período de até 30 dias e devem ser devolvidas em até 3 dias após o evento, sempre limpas e em boas condições. Os interessados devem entrar em contato para consultar a disponibilidade e agendar o atendimento pelo telefone 4487-2646. A paróquia Santo Antônio e Nossa Senhora Aparecida promove no dia 4 de outubro, às 16 horas, a tradicional bênção dos animais em homenagem a São Francisco de Assis. A celebração será realizada no Salão da Igreja Santo Antônio, em Itatiba. Além da bênção, a programação contará com a arrecadação de ração para cães e gatos, corte de unhas e feira de adoção. A comunidade é convidada a participar e levar seus animais de estimação para esse momento de fé, solidariedade e cuidado com a vida. Voltaremos com outras informações às 15 horas.
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Boa, gente, boa tarde, estamos chegando, hein? Mais uma vez, estamos aqui no seu rádio, estamos no seu celular, no aplicativo, de tudo que é jeito, né? Vamos aí com mais um samba. Samba na CRN, hoje é quarta-feira, dia 30 de novembro, olha eu, ó. Poxa, quem dera, viu? 30 de setembro de 2026, estamos chegando para mais um programa aqui junto com você. Eu me chamo Valdir Dias dos Santos, estaremos na apresentação. Os trabalhos técnicos de Anderson Luiz Pancotto no estúdio de gravação, no estúdio de locução, está a Isabelle Ortiz. 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Tá tudo bem com vocês aí, tá? Beleza? Uma ótima quarta-feira para todos vocês. Muito obrigado pela sua companhia. E para começar, nós tiramos aqui do baú Biro do Cavaco e Bete Carvalho. Vem comigo? Simbora, gente. Vamos pro samba. Quartou!

Estamos de volta. Esta é a sua CRN, Central de Rádio Notícias, a Rádio do Povo. Nosso samba está aqui no ar. O nosso samba pede passagem. 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Dilcinho e Ferrugem estão aqui na sequência do nosso samba. Vem comigo? Vem comigo, 14. Hoje é quarta-feira, bora.

Beleza, beleza, beleza. Estamos aqui firme e fortes na sua CRN, Central de Rádio Notícias, a Rádio do Povo. 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Bom, vamos fazer um breakzinho, tá? Em nome do Açougue Espetinhos do Alemão, daqui a pouquinho a gente tá de volta com o Tim Maia e Péricles. Eu volto já.

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Estamos de volta, sim senhor, aqui na frequência certa do seu rádio. O nosso samba pede passagem, é o samba na CRM, falando em nome da Autoescola Parada Obrigatória. 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E agora tem para você Tim Maia e Péricles, o gigante do samba. Simbora, vem comigo!

Hoje é quarta-feira, boa tarde. Hoje é quarta-feira, dia 30 de setembro de 2026. Vamos nós, dando sequência aqui no nosso Samba na CRN. Aliás, nós vamos fazer uma paradinha. 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Bem, agora sim, então, vamos fazer uma paradinha. Vamos para um breve intervalo comercial. Daqui a pouquinho a gente está de volta. Em nome do Açougue e Espetinhos do Alemão, o samba pede passagem, o samba faz uma parada. Eu volto já.

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Beleza, beleza, beleza, estamos de volta aqui nos microfones da sua central de rádio notícias. 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Simbora, vamos pro samba.

É isso. Bom, estamos chegando ao final de mais um Samba na CRN. Hoje, quarta-feira, dia 30 de setembro de 2026. Eu me chamo Valdir Dias dos Santos, estivemos na apresentação com os trabalhos técnicos de Anderson Luiz Pancotto e Isabelle Ortiz. A todos vocês, o nosso muito obrigado. Continuem com a gente. A nossa programação tem para você, na sequência, o Rei Roberto Carlos em Roberto Carlos e Companhia. Valeu, gente. Obrigado a todos vocês e até amanhã. Se Deus quiser, Ele há de querer, Ele vai permitir, Ele vai deixar, a gente vai voltar. Beijo pra todo mundo, hein? Tô indo. Fui.

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1: 15 horas
2: e 30 segundos.
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3: Moradores de Morungaba que desejam abandonar o cigarro podem participar do grupo Antitabagismo da UBS Jardim Amélia. Os encontros são realizados todas as terças-feiras, às 17 horas, com um acompanhamento e suporte para quem busca superar a dependência do tabaco e melhorar a qualidade de vida. A iniciativa oferece orientação e apoio aos participantes durante o processo de cessação do tabagismo, contribuindo para a adoção de hábitos mais saudáveis. Os encontros acontecem na Rua Luísa Goretti Frari do Nascimento, no número 201. A Casa da Juventude de Itatiba está com uma novidade: aulas gratuitas de xadrez abertas para pessoas de todas as idades, inclusive para quem nunca teve contato com o jogo. As atividades são realizadas às terças e sextas-feiras, com duas opções de horário: das 8h20 às 9h30 para a terceira idade e das 9 às 10 horas para o público em geral. Além de proporcionar momentos de lazer e aprendizado, o xadrez contribui para o desenvolvimento da concentração, do raciocínio lógico, da memória, da criatividade e da capacidade de tomar decisões. As inscrições estão abertas pelo telefone WhatsApp 4538-5100. A atividade é gratuita. A Casa da Juventude está localizada na Avenida Nair Godoy Gomes Aranha de Lima, no número 820, no loteamento residencial Terra Nova. Voltaremos com outras notícias às 16 horas.
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2: Olá, como você tá? Tudo bem por aí? Começa agora o programa Roberto Carlos e Companhia, aqui pela sua melhor sintonia comigo, Bia Ipsen. Nós ficaremos juntos por uma hora conferindo todas do Roberto e Amigos, trazendo aquela música aí que você gosta muito, aquela música desde o comecinho da carreira, ou também se ele lançar uma música nova, você ouve em primeiríssima mão por aqui, tá bom? Pra começar hoje, vamos com essa daqui da década de 60, Parei na Contramão.

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0: Fechando o nosso bloco, agora eu vou lá para um rápido break, já volto.
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0: Já estamos de volta com mais um bloco do Roberto Carlos e Companhia por aqui. Bom demais é ter a sua companhia. Você que não perde um programa, tá sempre ligadinho, ligadinha comigo aí do seu trabalho, da sua casa, do seu carro, do caminhão, seja lá onde você estiver. Obrigada, né, pela companhia sempre por aqui. É um prazer ter você aí do outro lado compartilhando aqui as melhores músicas do Roberto e amigos comigo. E agora, vamos com essa daqui de 1978, Café da Manhã.

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1: Fechando o nosso bloco, agora eu vou lá para um rápido break. Já volto.
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1: Já estamos de volta com o nosso último bloco de hoje aqui do Roberto Carlos e Companhia. Lembrando, você que tem um amigo, uma amiga que gosta do programa, já manda o link da nossa rádio para ele. Manda também o aplicativo para todo mundo ouvir aí e curtir as melhores do Roberto Carlos. Agora vamos com essa daqui que é de 1967. Tente esquecer.

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1: Fechando o Roberto Carlos e Companhia de hoje, agora o Bia Ipsen, vou indo nessa. Muito obrigada pela sua companhia, obrigada pela sua audiência. A gente se encontra por aqui, combinado? Já sabe, né? Aquele encontro marcadinho, eu, você, Roberto e amigos. Um beijo, fica com Deus, aquele abraço, tchau, tchau.
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1: 15 horas.
2: 58 minutos.
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3: Os moradores de Morungaba contam com um importante serviço para resolver questões relacionadas à Receita Federal, sem precisar se deslocar para outras cidades. O município disponibiliza o ponto de atendimento virtual, o PAV, instalado no Paço Municipal, oferecendo atendimento presencial para diversos serviços federais. Entre os atendimentos disponíveis estão a inscrição, alteração e regularização de CPF, consultas fiscais e cadastrais de CPF e CNPJ, solicitação de cópias da declaração de imposto de renda pessoa física e da declaração de imposto sobre a propriedade territorial rural, além da emissão de informes de rendimentos e outros serviços prestados pela Receita Federal. De acordo com a Prefeitura, o objetivo do PAV é ampliar o acesso da população aos serviços públicos, proporcionando mais comodidade, agilidade e economia de tempo aos cidadãos. O atendimento é realizado de segunda a sexta-feira, das 8 às 12 horas, no Paço Municipal, localizado na Avenida Prefeito José Frari, no número 40. Mais informações podem ser obtidas pelo telefone 94119-0516. Estão abertas as inscrições para o próximo curso promovido pela Escola do Legislativo de Itatiba, o Eleita, que abordará temas relacionados à formação de preços de serviços terceirizados e análise de planilhas de custos. O treinamento será dividido em 5 aulas e ministrada pelo advogado Jacob Gomes. A primeira aula está marcada para o dia 6 de outubro, a partir das 9 horas, no plenário vereador Abílio Monte. As inscrições são gratuitas e podem ser feitas pelo link disponibilizado pela Câmara Municipal de Itatiba. Voltaremos com outras notícias às 17 horas.
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0: 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Boa tarde, querido ouvinte da CRN. Hoje estão nos acompanhando os jovens Matheus, Miriam e Pedro. Na técnica nos acompanha o Anderson. Eu sou o professor Paulo Monte.
1: 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E hoje teremos uma programação feita especialmente para você.
0: O programa está cheio de músicas, matérias sobre qualidade de vida, curiosidades, histórias de terror, Contando Ninguém Acredita, dicas culturais, previsão do tempo e muito mais.
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0: E a nossa programação vai ser muito legal, a última do mês. Começando com Caetano Veloso, Alegria, Alegria, música de 1968.

estamos. Você acabou de ouvir Alegria, Alegria, de Caetano Veloso. Música de 1968, ano que eu nasci. E é incrível como essa letra continua atual. Mas agora vamos para nossa mensagem do dia.

0: Mensagem do dia. A Bíblia diz: tal como um homem pensa, assim ele se torna em seu coração. É uma das leis da mente, mantenha-se em sua mente a imagem daquilo que você mais quer e conseguirá. Se mantiver em sua mente a imagem que você menos quer, é o que irá conseguir. Então pense apenas em coisas boas. Tenha sempre a fé e a esperança. E agora, vamos para a notícia sobre qualidade de vida. Dicas de saúde. Vamos falar das frutas da estação. Confiram com os jovens Miriam e Matheus.
1: Quais são as frutas da primavera, Matheus?
2: Temos mais opções para consumir na estação, conforme falamos na semana passada, Miriam.
1: Aproveitar esses alimentos no período de maior oferta é uma boa estratégia para diversificar a alimentação e aumentar o consumo de nutrientes.
2: Mais do que escolher uma fruta específica, o hábito de consumir diferentes tipos ao longo da semana é o que faz diferença.
1: As frutas devem fazer parte da dieta porque são alimentos naturalmente ricos em água, fibras, vitaminas, minerais e compostos bioativos.
2: Não existe uma única capaz de substituir todas as outras.
1: Quanto maior a variedade, maior também a diversidade de nutrientes que conseguimos obter pela alimentação.
2: Confira algumas frutas para incluir na alimentação durante a primavera.
1: Uva.
2: A uva fornece água, carboidratos naturais e fibras, além de compostos fenólicos como resveratrol e antocianinas, principalmente nas variedades mais escuras.
1: O consumo da fruta inteira preserva as fibras e costuma ser preferível ao suco, quanto o objetivo é aumentar a saciedade.
2: Já produtos derivados da uva, como sucos, podem apresentar composição bastante diferente da fruta fresca.
1: Maracujá.
2: O maracujá se destaca pelo sabor ácido e pela presença de fibras. A polpa também fornece vitamina C e diferentes compostos antioxidantes.
1: Pode ser usado em sucos, vitaminas e preparações culinárias.
2: Para manter uma composição mais equilibrada, é interessante controlar a quantidade de açúcar adicionada, especialmente em bebidas e sobremesas.
1: Laranja.
2: A laranja é uma conhecida fonte de vitamina C, mas também fornece fibras, folato e potássio.
1: Quando inteira, mantém a estrutura dos gomos e a parte do bagaço, contribuindo para uma maior ingestão de fibras.
2: Por isso, comer a fruta costuma ser mais interessante do que beber apenas o suco quando o objetivo é preservar as fibras e aumentar a saciedade.
1: Acerola.
2: A acerola chama atenção principalmente pela elevada concentração de vitamina C.
1: A quantidade pode variar de acordo com o grau de maturação,
2: variedade
1: e condições de cultivo.
2: Também fornece carotenoides e compostos fenólicos.
1: Pode ser saboreada fresca ou utilizada em sucos e preparações. Mas a adição excessiva de açúcar pode reduzir a qualidade nutricional da receita.
2: Jabuticaba.
1: A jabuticaba é uma fruta típica brasileira e merece espaço entre as opções da primavera.
2: Além da polpa, sua casca concentra compostos fenólicos e antocianinas, responsáveis pela coloração escura.
1: Por isso, consumir a jabuticaba inteira permite aproveitar também os nutrientes e compostos presentes na casca, quando bem higienizada.
2: Aproveitem a estação e boa primavera!
0: É isso aí, pessoal. E vocês, que fruta gostam dessas?
1: Ai, eu gosto de todas, menos a laranja.
0: E você, Matheus?
3: Eu também gosto de todas, só que em eu tenho uma memória especial com a jabuticaba, porque a minha avó tinha um sítio que tinha um pé de jabuticaba.
0: Que legal também. Olha, eu gosto de todas, mas jabuticaba também é uma delícia. Maracujá também gosto. É, vamos aproveitar a estação, aproveitar que o preço diminui nessa época, né? Agora vamos de música. A Miriam pediu uma música. Qual música, Miriam?
1: A música que eu indico é Hero, de John Michael Howell.
0: Oferece para quem?
1: Eu ofereço para todos os ouvintes da CRN.
0: É isso aí, vamos de Hero.

0: Hora certa, 16 horas e 22 minutos. Vamos falar sobre curiosidades agora. Sabores saborosos de refrigerante, mas não tanto. Confiram com Matheus e Miriam.
1: Refrigerantes com sabores bizarros.
2: Sabe quando bate aquela sede e você abre a geladeira para tomar aquele refrigerante doce e geladinho, Miriam?
1: Pois é, Matheus. Mas com essa lista, você vai perceber que matar a sede pode nem sempre ser tão saboroso assim.
2: Começando com os dois pés na porta, vamos com sabor samba.
1: Curiosamente, esse refrigerante não foi comercializado no Brasil, o país do samba.
2: A distribuição foi feita na Austrália e em poucos pontos na Espanha.
1: Foi um fracasso completo no quesito vendas.
2: A bebida, composta por manga e tamarindo, o Chaves iria adorar, foi considerada por algumas pessoas a mais repulsiva já tomada por elas.
1: Em tom de desespero, a Pepsi chegou a vender uma garrafa de 2 litros por apenas 15 cents.
2: Aí você pensa, nossa, por esse preço deve ter vendido horrores, né, Miriam?
1: Pior que não, Matheus. Nem dessa forma rolou e o produto foi deixado de lado rapidamente.
2: Enfim, você prefere iogurte ou soda, Miriam?
1: Eu prefiro iogurte. Produzida e distribuída no Japão, a Pepsi White tem sabor de iogurte, misturado com o tradicional gosto da marca.
2: Os produtores lançaram a edição limitada em 2008, e devido ao sucesso considerável, relançaram no inverno japonês de 2012.
1: Comparando com os sabores que estão por vir, até que esse parece ser bem gostoso.
2: Porém, agora a gente vai entrar na zona de ouro com refrigerante sabor salada.
1: O conceito desse refrigerante é bem simples.
2: Imaginem aquela aguinha que sobra no fundo da vasilha, não é vasilha que fala? Enfim, do negócio que tem salada.
0: A saladeira.
1: Agora peguem ela, coloquem bastante gás e muito açúcar.
2: Pronto, você tem esse refrigerante.
1: Foi basicamente isso que a Coca-Cola fez, ou seja, produziu um sabor no mínimo inusitado de salada.
2: Ai meu Deus, quando eu achei que não podia ficar pior, teremos refrigerante sabor frango frito.
1: O refrigerante produzido pela Lester's Fixing. É exatamente como você espera que ele seja.
2: Com

0: Sabor de Buffalo Wing, a bebida é apimentada e salgadinha.
1: Tudo isso seria muito estranho se não viesse dessa marca, que tem entre seu cardápio coisas como manteiga de amendoim, geleia, torta de abóbora, milho doce e todas elas transformadas em bebidas gaseificadas.
0: Muito interessante, hein, Miriam? Mas, continuando por enquanto, no ramo das carnes animais, temos bacon.
1: O poderoso bacon não poderia faltar em uma lista de refrigerantes bizarros.
0: Produzido pela Jones Soda, empresa reconhecida por seus sabores especiais, o sabor deve ter agradado milhares, já que o bacon é um dos alimentos mais venerados na cultura pop.
1: Continuando com essa lista bem esquisita, temos refrigerante sabor jogo de futebol.
0: Jones Soda ataca novamente. Como se não bastasse a versão líquida de alimentos, em 2007 a empresa lançou uma edição limitada em homenagem ao time de futebol americano Seattle Seahawks.
1: Inspirado no gostinho de uma suada partida de futebol, os sabores vão de grama até mesmo transpiração dos jogadores ou pomada médica. Uma delícia, né?
0: É, se fosse futebol normal, pelo menos, mas futebol americano que ninguém liga, né? Enfim, vamos de ceia de Natal.
1: A mesma empresa de refrigerantes de bacon também tem a tradição de lançar um especial natalino anual.
0: Sabores nada convencionais, como patê de salmão, batata doce e peru, já deram as caras na companhia.
1: O que será que eles estão planejando para esse ano?
0: Imagino, viu? Agora eu recomendo que tirem as crianças da sala, porque esse é pesado. Refrigerante sabor urina.
1: Como esperado, foi lançado na Índia. As vacas são consideradas seres muito sagrados, ou seja, elas são muito idolatradas por lá.
0: O respeito é tanto que decidiram fazer um refrigerante com a urina do bovino, meu Deus.
1: Exatamente, a urina da divindade.
0: Ai, era melhor termos continuado com a água benta clássica, não é, Miriam?
1: Né?
2: Nossa, pessoal, um sabor pior que o outro. É de bater a cabeça no microfone, né, Miriam?
1: Exato.
2: Nossa senhora, essa foi nossa matéria de curiosidade, gente. É, fonte da super interessante. A hora que eu vi urina, eu falei, ah não, não vou pôr no ar. Eu falei, não, tem que pôr que, pelo amor de Deus, né? É levar o sagrado ao extremo, né? Algum sabor apeteceu vocês? Espero que não.
1: Eu acho que não.
0: Eu quero que vocês me ouçam aqui. Porque o pomada médica não me pareceu, assim, uma proposta tão ruim. Quer dizer, a proposta é ruim, né? Mas o gosto não deve ser dos piores, como outras opções aqui da lista.
2: Bom, vamos de música, né? Pra combinar com essa matéria, vamos escutar uma música de um refrigerante. Gororoba, com a irreverente Rita Lee.

0: Comercial.
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7: Hora certa, 4:44, 16:44. Vamos para a nossa previsão do tempo. Confira com Pietro e Matheus.
8: Clima. Nesta quarta-feira,
9: em Itatiba,
8: hoje será mais frio que ontem.
9: Sol com muitas nuvens e pancadas de chuva à tarde.
8: Muitas nuvens à noite, sem chuva.
9: Mínima 18 graus.
8: Máxima 31 graus.
9: E para os próximos dias, a temperatura se mantém.
7: É isso aí, pessoal. Agora vamos para as nossas histórias de terror e horror. Confira com Matheus e Pietro.

0: O Pennywise é real, Matheus?
1: Bom, Pietro, conheça o palhaço assassino da vida real que inspirou It a Coisa.
0: Muitos não sabem, mas quando Stephen King escreveu seu clássico It a Coisa, ele se inspirou em um caso real. John Wayne Gacy, um serial killer que foi chamado de o palhaço assassino.
1: Gacy não era uma figura que chamava atenção, mas seus crimes hediondos chocaram os Estados Unidos.
0: Ele foi acusado de matar pelo menos 33 jovens, todos do sexo masculino, os quais ele conseguia atrair em festas infantis e hospitais.
1: O assassino enterrou parte das vítimas em sua casa, o que atraiu a curiosidade dos vizinhos que sentiam um cheiro horrível que vinha da residência.
0: Após o sumiço de diversas crianças, a polícia começou a suspeitar de Gacy.
1: Foram encontrados pelo menos 29 corpos enterrados no porão da casa do assassino.
0: Ele foi condenado a 21 prisões perpétuas e a 12 sentenças de morte na cadeia. Ele passava seu tempo pintando e desenhando ilustrações de palhaços, os quais hoje são itens de colecionador.
1: Serial killer real ficou conhecido como palhaço assassino e tem história contada em Conversando com o Serial Killer, da Netflix.
0: Pennywise é uma das criaturas mais icônicas de Stephen King, que já criou.
1: O vilão principal de It a Coisa é um monstro cósmico que caiu na Terra há vários séculos e se alimenta do medo das pessoas.
0: Embora possa assumir diversas formas, ele costuma aparecer como um palhaço para chamar a atenção de crianças antes de atacá-las.
1: Por algum tempo, suspeitou-se de John Wayne Gacy, um serial killer que matou pelo menos 33 homens e meninos entre 1972 e 1978.
0: Embora tenha sido um homem muito violento quando cometia seus crimes, Gacy também se vestia de palhaço para se apresentar em hospitais infantis e eventos de caridade.
1: Porém, as semelhanças param por aí. Gacy não utilizava o visual de palhaço para cometer os crimes.
0: Na verdade, ele fazia isso para disfarçar sua vida secreta de assassino, como mostra a série documental Conversando com um Serial Killer, o Palhaço Assassino.
1: Além disso, o próprio King apresenta outros dois palhaços no livro como possíveis inspirações para o personagem, Bozo e Ronald McDonald.
0: Mas existe outra inspiração muito mais simples. Enquanto participava de uma palestra, King disse que estava pensando em algo que pudesse ser realmente assustador para crianças. Pensei comigo mesmo, o que assusta mais as crianças do que qualquer outra coisa no mundo? E a resposta foi palhaços, disse o escritor.
1: Em outra entrevista, o escritor também comentou que ele mesmo tinha medo de palhaços quando era criança, e que as memórias de infância voltaram enquanto ele escrevia o livro.
0: Em It, a Coisa, um grupo de amigos precisa voltar à cidade onde cresceram para enfrentar novamente a criatura que os ameaçou quando eram crianças.
1: Porém, agora o palhaço Pennywise parecia estar mais preparado, e cada um dos 7 amigos tem mais a perder.
0: O livro teve 2 adaptações para as telas. A primeira foi lançada em 1990 como uma minissérie em 2 partes e teve Tim Curry no papel de Pennywise.
1: A segunda adaptação veio como 2 filmes para o cinema, lançados em 2017 e 2019. Nesta versão, foi o ator sueco Bill Skarsgård que ficou com o papel do palhaço assassino.
2: É isso aí, pessoal. Baseado em fatos verídicos. É mais um de música, né? Agora, a gatíssima Sabrina Carpenter.

0: Voltamos. Agora vamos para nossas dicas culturais. Confira com Pietro e Miriam.
1: Emocionante e nostálgico musical de Feliz Ano Velho.
2: O musical Feliz Ano Velho, dirigido por Gustavo Bartilom e escrito por Marília Toledo, estreou em São Paulo adaptando a obra autobiográfica de Marcelo Rubens Paiva.
1: O espetáculo tem como inspiração a peça original de Alcides Nogueira, de 1983, baseado na obra de Paiva, mas amplia a história para refletir sobre o sucesso do livro e também O Dia Ainda Estou Aqui, de 2015, cuja adaptação garantiu um Oscar de Melhor Filme Internacional ao Brasil.
2: Estrelado por Hugo Bonemer, Eliosa Perrise e Bruno Garcia, o espetáculo retrata o acidente que deixou o autor tetraplégico e o luto pela perda do pai na ditadura.
1: A estrutura do espetáculo é minimalista, com cenários compostos principalmente por escadas com as quais o elenco interage durante coreografias elaboradas e em truques cenográficos que nos lembram mais o teatro raiz e menos o glamour dos musicais.
2: Com a narrativa não linear, estética minimalista e o sucesso do rock nacional dos anos 1980, a emocionante e nostálgica montagem fica em cartaz na capital paulista até 22 de novembro.
1: Sem medo de inovar a linguagem e estética e com o potencial para conversar com diversos públicos, Feliz Ano Velho é um musical que merece ter vida longa no teatro.
2: Feliz Ano Velho, um musical que está no Teatro Sabesp, Frei Caneca, Shopping Frei Caneca, 7º andar, São Paulo.
1: Vale a pena, o nosso professor recomenda.
0: É, eu fui assistir, é um baita musical, gente. Olha, eu li o livro, eu vi o filme, agora eu vi o musical. Gente, tá atualizado, um livro dos anos 80, totalmente atualizado. Mas vamos às nossas dicas de cinema.
1: Em cartaz até hoje.
2: Aventura, Vingadores, Ultimato, Encore.
1: E continua em cartaz.
2: Suspense,

0: Coração Selvagem.
1: Animação, Patrulha Canina, Uma Aventura Dino e A Ilha Esquecida.
0: Terror, Resident Evil.
1: Comédia Nacional, Minha Melhor Amiga.
0: Prestigiem no Cinema Nacional.
1: E as estreias de amanhã.
0: Suspense, Verity.
1: Animação, Galinha Pintadinha, O Filme.
0: Comédia, Digger.
1: Lembrando, programação sujeita a alterações.
0: Vamos de cinema, Miriam.
1: Claro, Pietro.
2: E vamos de música, em homenagem ao musical Legião Urbana, Geração Coca-Cola. A música é rapidinha, a gente dá um...

0: bastante.
1: Voltamos e vamos para o Contando Ninguém Acredita. Comigo, professor Paulo e Pietro. Vamos lá, Pietro.
2: Vendedor cria robô que puxa carrinho e interage com clientes no litoral de São Paulo.
1: Eder César, conhecido como Ed Prata, é um vendedor ambulante de pipoca na Praia Grande, litoral de São Paulo. Recentemente, ele criou um robô chamado Frank, responsável por puxar seu carrinho e interagir com clientes.
2: O robô foi inspirado no personagem Puxa Frango do desenho Pica-Pau e construído com 0,5 tonelada de materiais recicláveis.
1: Materiais utilizados. A estrutura conta com peças reaproveitadas de canaletas, de moto, motores velhos, de patinete, refrigeração e até parte de máquinas de lavar.
2: Ed Prata sempre teve interesse por tecnologia. Desde criança já criava objetos usando latas e arames.
1: Com o tempo, ele se tornou soldador profissional, aprimorou suas habilidades em transformar sucatas em invenções úteis.
2: O que muita gente enxergava como lixo, Ed via como potencial para transformar em tecnologia.
1: Frank serve para puxar o carrinho de pipoca pela orla da praia, aliviando o esforço físico do percurso diário.
2: Frank não se limita a puxar o carrinho de pipoca.
1: O robô emite sons e reproduz frases como "Olha a pipoca, tem doce, tem salgada". Além de divertir os banhistas, Frank impulsionou as vendas de pipoca de Ed Prata. E com nossa chave de ouro, encerramos a programação de hoje. Mas voltaremos semana que vem com mais uma rádio...
3: Em Foco!
1: Um grande abraço, até semana que vem!
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5: 17h02.
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0: Estamos aqui reunidos para realizar a 80ª sessão ordinária da 19ª Legislatura da Câmara Municipal de Itatiba. Antes de iniciarmos a sessão, realizaremos uma homenagem póstuma de um minuto de silêncio pelo falecimento de Duzolina Salesse Tafarello, Paulo Sérgio Bueno Zupardo e Frávio Egídio. Questão de ordem, vereadora Luciana Bernardo.
1: Presidente, também queria colocar na homenagem a Magda Rodrigues Saraiva.
0: Como?
1: Magda Rodrigues Saraiva.
0: Magda Rodrigues Saraiva.
1: Seu Flávio Egídio já está, né?

0: Solicito aos senhores vereadores que registrem a presença no sistema eletrônico, por favor.
1: Não, tá aí. Tá. Ué, tem um pedido dela? Não sabia. Tem mesmo.
0: Havendo quórum legal, daremos início à presente sessão. Encontra-se protocolado o requerimento especial da vereadora Rose Elvira Passini, solicitando licença do cargo pelo período de 16 dias, contados a partir de dia 12 de outubro, por motivos pessoais, conforme prevê a Lei Orgânica Municipal, em seu artigo 15º, inciso 3º, ou em seu artigo 22, inciso 3º do Regimento Interno. Solicito ao senhor secretário que proceda à leitura do projeto de resolução 20 de 2026, concedendo a licença à vereadora solicitada.
2: Projeto de resolução 20 de 2026. Concede licença à vereadora Rose Elvira Passini, conforme solicitação. A Câmara Municipal de Itatiba aprova. Artigo 1º. À vista do pedido de licença do cargo formulado pela vereadora Rose Elvira Passini, eleita pelos Republicanos pelo período de 16 dias a partir de 12 de outubro de 2026, por motivos particulares, fica concedida a licença nos termos em que foi solicitada, de acordo com o artigo 15, inciso 3º, da Lei Orgânica Municipal e o artigo 22, inciso 3º, do Regime Interno da Câmara Municipal. O artigo 2º. Esta resolução entrará imediatamente em vigor, convocando-se o imediato suplente para assumir a cadeira hora vaga, pelo prazo estipulado. Mesa da Idealidade, em 30 de setembro de 2026, Davi Bueno, presidente, José Roberto Feitosa, vice-presidente, do Guaca, primeiro secretário, Fernando Soares, segundo secretário.
0: Está em discussão única, está em votação. Peço que os vereadores façam a votação no sistema eletrônico, por favor. Resolução aprovada por unanimidade dos presentes. Tendo sido aprovada a licença, o suplente será convocado em momento oportuno.
3: Não foi votado, presidente.
0: Questão de ordem, vereador Cornélio da Farmácia.
3: Só uma observação, que não é a primeira vez, nosso programa aqui está tendo algum problema já há um tempo. Precisava ver com a empresa que fez, né, que elaborou isso aqui, que está complicadinho esse tempo aí. Não sei se já está em andamento isso ou não. Por favor.
0: Obrigado, vereador. Será registrada a sua reclamação. A gente vai levar, sim, até a empresa para que resolva o mais rápido possível, tá?

0: Resolução aprovada por unanimidade dos presentes. Tendo sido aprovada a licença, o suplente será convocado em momento oportuno para ocupar a cadeira vaga. Coloco em discussão e votação a ata da 79ª sessão ordinária. Está em discussão, está em votação. Solicito que registre os seus votos no sistema eletrônico. Aprovado por unanimidade dos presentes. Está sendo apresentado os seguintes expedientes. Resposta da Prefeitura Municipal aos seguintes requerimentos deste ano. 288 do vereador Igor Húngaro, 222 do vereador Fernando Soares. Resposta da TCI ao requerimento 317/2026 do vereador José Roberto Feitosa. Resposta da Piracicabana ao requerimento 322/2026 do vereador presidente Davi Bueno. Está sendo apresentado os seguintes projetos. Projeto de lei 89/2026 do vereador Juninho Parodi, que institui no município de Itatiba o Dia Municipal do Orgulho Autista e dá outras providências. Projeto de lei 90/2026 do vereador Washington Bortolossi, que declara a FAMEB, Fanfarra Manuel Euclides de Brito, como patrimônio cultural e material do município de Itatiba e dá outras providências. Projeto de lei 91/2026 do Executivo, que estima receita e fixa despesa do município de Itatiba para o exercício de 2027. Os projetos, todos eles, serão encaminhados às comissões competentes. Passaremos agora à discussão e votação dos requerimentos. Peço ao senhor primeiro secretário que faça leitura do requerimento 327/2026 destinado ao Executivo.
1: Requerimento 327/2026, assunto: solicito ao excelentíssimo senhor prefeito municipal, por meio da Secretaria Municipal de Saúde, informações acerca da ausência de cirurgião dentista para a realização de procedimentos odontológicos especializados no CISO, Centro Itatibense de Serviços Odontológicos, e no CEU, Centro de Especialidades Odontológicas, bem como sobre a convocação dos aprovados no concurso público número 01 de 2025, é oferta de odontologia de inclusão para pessoas com deficiências e pacientes com transtorno de aspecto autista, TEA, conforme especifica. Senhor presidente, considerando que esse vereador foi procurado por diversos munícipes que realizam atendimentos odontológicos nas unidades básicas de saúde, UBSs, e posteriormente são encaminhados ao CISO, Centro Itatibense de Serviço Odontológico, ou ao CEL, Centro de Especialidades Odontológicas, para procedimentos especializados, considerando que os relatos recebidos acerca da ausência ou insuficiência do cirurgião dentista habilitado para a realização de procedimentos odontológicos especializados, especialmente os procedimentos cirúrgicos. Considerando que há pacientes que aguardam atendimento apresentando dores, processos infecciosos e outras condições que necessitam de avaliação e tratamento odontológico especializado, incluindo procedimentos como extração de terceiros molares dentro do siso. Considerando que a demora da realização desses procedimentos pode prolongar o sofrimento dos pacientes e, conforme o quadro clínico, contribuir para que o agravamento de problemas de saúde bucal. Considerando que a parcela significativa da população depende exclusivamente da rede pública de saúde para ter acesso ao atendimento odontológico especializado, não dispondo de condições financeiras para custear consultas e procedimentos na rede privada. Considerando que a necessidade de assegurar atendimento odontológico adequado às pessoas com deficiências, PCD, e aos pacientes com transtorno do aspecto autista, TEA, considerando suas necessidades específicas e a necessidade de profissionais, estruturas e protocolos adequados para o atendimento, considerando a importância da chamada odontologia de inclusão, garantindo que pessoas com deficiências e pacientes com TEA tenham acesso ao atendimento odontológico de forma humanizada, acessível e compatível com suas necessidades individuais. Considerando que o atendimento odontológico de pessoas com deficiência, a ZTE pode demandar profissionais capacitados, ambientes adequados, acessibilidade, manejo diferenciado e qualquer necessidade encaminhando para atendimento especializado. Considerando que foi realizado pela Prefeitura Municipal o concurso público número 01 de 2025, contemplando cargos de cirurgião dentista, podendo a convocação dos candidatos aprovados contribuir para o atendimento de demandas existentes na rede municipal. Considerando que nos termos do artigo 196 da Constituição Federal, a saúde é direito de todos e dever do Estado, garantido mediante políticas sociais e econômicas que visam a redução do risco de doenças e de outros agravos e ao acesso universal e igualitário às ações e serviços para sua promoção, proteção e recuperação. Considerando, por fim, a necessidade de garantir a continuidade e a qualidade dos serviços odontológicos oferecidos à população de Itatiba, requeiro nos termos regimentais, após ouvir o nobre soberano plenário, que seja oficiado ao excelentíssimo senhor prefeito municipal de Itatiba, para que, por meio da Secretaria Municipal de Saúde, preste essa casa legislativa no prazo regimental as seguintes informações. 1. Atualmente, o SISO e o CEL contam com cirurgião dentista responsável pela realização de procedimentos odontológicos cirúrgicos especializados, em caso negativo, informar desde quando ocorre a ausência do profissional e aos motivos. 2. Quantos pacientes atualmente aguardam na fila de espera para procedimentos odontológicos especializados ou cirúrgico no SISO e no CEL? Informar, se possível, o tempo médio de espera. 3. Quais medidas estão sendo adotadas para atender os pacientes que aguardam procedimentos e que apresentam dor, infecção ou outras situações que demandam atendimento prioritário? 4. Existe previsão para regularização e ampliação dos atendimentos odontológicos especializados no SISO e no CEL? Em caso positivo, informar o prazo estimado. 5. O município oferece atualmente odontologia de inclusão para pessoas com deficiências, PCD e pacientes com transtorno do espectro autista, TEA. Em caso positivo, informar em quais unidades esses atendimentos são realizados e quais serviços são disponibilizados. 6. Quantos cirurgiões dentistas e demais profissionais atualmente estão capacitados ou atuam especificamente no atendimento odontológico de pessoas com deficiências e pacientes com TEA? Informar a respectiva unidade de atendimento. 7. As unidades do município que realizam atendimento odontológico especializados possuem estrutura física, equipamentos e acessibilidade adequada para atender pessoas com deficiências e pacientes com TEA? Caso existam adaptações ou melhorias previstas, informar quais e o respectivo cronograma. 8. Nos casos de pacientes com TEA ou PCD que não conseguem realizar atendimento odontológico convencional nas UBS, qual é o fluxo de encaminhamento da rede municipal? Para qual unidade ou serviço esses pacientes são encaminhados? 9. Quantos profissionais aprovados no concurso público número 01 de 2025 serão convocados e nomeados para o cargo de cirurgião dentista? Existe cronograma oficial para a convocação? Em caso positivo, encaminhar cópia ou informar as datas previstas. 10. Existe previsão de convocação de profissionais aprovados no concurso público número 01 de 2025, especificamente para suprir a demanda dos serviços odontológicos especializados e da odontologia da inclusão? Em caso positivo, informar o planejamento da administração. 11. Existe impedimento orçamentário, administrativo ou jurídico para a convocação imediata dos profissionais aprovados no concurso público número 01 de 2025? Em caso positivo, especificar detalhadamente quais são os impedimentos e quais providências estão sendo adotadas para solucioná-los. 12. Considerando os períodos de férias, afastamentos eventuais, vacâncias, de profissionais, existe planejamento para garantir a continuidade do atendimento odontológicos especializados, evitando o aumento de filas de espera e a interrupção do serviço? Sala das sessões, 24 de setembro de 2026, Igor Hugo, vereador PDT.
0: Está em discussão o requerimento 327 de 2026, destinado ao Executivo. Nenhum vereador inscrito, está em votação. Peço que os vereadores façam a votação no terminal.

0: Requerimento aprovado por unanimidade dos presentes. As indicações de 1.778 a 1.852 de 2026 serão encaminhadas na forma regimental. Peço ao senhor primeiro secretário que faça leitura das emendas e dos autores das moções 267 a 272 de 2026.
1: Moção 267-2026, assunto, congratulação à Universidade São Francisco USP aos seus estudantes pelo desenvolvimento do estudo sobre o espaço público destinados à prática de atividades físicas orientativa. Autoria, vereador Vinícius Costa, assinado por demais vereadores. Moção número 268-2026, moção de congratulação à CEIA, Casa Espírita Irmão de Assis, pelos 30 anos de história, dedicação, acolhimento e serviço ao próximo. Autoria, vereadora Leila Bedani, assinado por demais vereadores. Moção número 269 de 2026. Assunto, moção de congratulação e organização aos participantes da imersão Mulher 40+, realizado no município de Itatiba. Autoria, vereador Washington Bortolossi, assinado por demais vereadores. Moção 270-2026, moção de congratulações a organizadores, parceiros, patrocinadores, apoiadores e a todos envolvidos na realização da 29ª Prova Fraldinha JI. Autoria, José Gilberto Parodi Júnior, assinado por demais vereadores. Moção número 272-2026, moção de congratulação a Adriana Anton Giovanni, pela conquista do Campeonato de Beach Tênis Feminino, a edição de 2026 de Camandatuba. Autoria, vereador Pastor William Soares, assinado por demais vereadores.
0: Está em discussões as moções 267 a 272 de 2026. Está em votação. Peço que os vereadores façam a votação. Por enquanto, não. Moções aprovadas por unanimidade dos presentes. Não. Entraremos agora ao horário destinado ao tema livre, nenhum vereador inscrito. Entraremos agora no intervalo regimental. Questão de ordem, vereador Galo Herculano.
2: Peço a dispensa do intervalo regimental.
0: Coloque em votação a dispensa do intervalo regimental. Veio, está aqui na casa. Aprovado por unanimidade dos presentes a dispensa do intervalo regimental. Com a dispensa do intervalo regimental, daremos prosseguimento à sessão. Peço aos senhores vereadores que façam o seu registro da presença no sistema eletrônico, por favor.

0: Havendo um número legal de presentes, passaremos a discutir e votar os itens constantes na ordem do dia. Item 1, primeira discussão do projeto de lei 82/2026, de autoria do Executivo, que prorroga em caráter excepcional e transitório a vigência do Plano Municipal de Educação de Itatiba, instituído pela Lei Municipal 4.845, de 24 de julho de 2015, e da outras providências. Peço ao senhor secretário que faça a leitura dos pareceres das comissões competentes.
1: Parecer da Comissão de Justiça e Redação. Ante a expor sobre todos os aspectos, emite-se parecer favorável, deixando a critério do douto soberano plenário a decisão final sobre a propositura em pauta. Palácio, 1º de novembro, 20 de agosto de 2026. Juninho Paródi, relator, vereador PL. William Soares, presidente, vereador Republicanos. Leila Bedani, membro, vereadora PSD.
0: Está em discussão o projeto de lei 82/2026, de autoria do Executivo. Está em votação. Peço que os vereadores façam a votação no terminal.
2: Baixinha.
0: Projeto aprovado por unanimidade dos presentes. Está item 2, segunda discussão do projeto de lei 65/2026, de autoria do vereador Juninho Paródi, que dispõe sobre a obrigatoriedade de previsão de infraestrutura para futura instalação dos pontos de recarga de veículos elétricos e híbridos plug-in nas edificações do município de Itatiba. Está em segunda discussão, está em votação, quórum maioria simples. Peço que os vereadores... Com a palavra, vereador Juninho Paródi, do PL, por 10 minutos, sujeito a partes.
3: Obrigado. Boa tarde a todos, vereadores, vereadoras, público presente, público que nos acompanha pelas redes sociais. Obrigado aí, presidente, pela palavra e pela discussão. Queria só pedir novamente o apoio dos nobres colegas com relação a esse projeto. E tenho certeza que é o primeiro projeto de vários que vão surgir nessa casa com relação aos carros elétricos, com relação à instalação. Por ser um projeto que visa a sustentabilidade, visa a economia e um novo momento que nós estamos vivendo no país, né, com relação a isso. E esse projeto também é uma solicitação de muitos munícipes que vieram solicitar em virtude... Nós temos dois tipos de construção, as já realizadas e as novas que vão ser realizadas. Isso aqui faz com que corrija nas construções já realizadas a adequação e adaptação para que o morador no futuro, em condomínios, em conjuntos habitacionais, possa vir a ter o seu carro e sua estrutura particular. Então isso ajuda em discussões do condomínio, em assembleias e também para futuros novos empreendimentos que venham atender isso tanto no particular quanto as empresas públicas que venham atender a necessidade do momento dos carros. Isso aí não é mais futuro, já é realidade no país e tenho certeza que é o primeiro de vários que vão ser feitos nessa casa. Então, por isso, eu peço o apoio dos novos colegas aí. Obrigado, presidente.

0: Eu acredito, tem por objetivo atender às necessidades e às demandas, sobretudo na questão do desenvolvimento que tem ocorrido nas cidades e o aumento da frota de carros elétricos, sendo que se torna necessário que haja essa adequação, sobretudo nas edificações novas, né, para se adequarem a esta nova realidade. No entanto, nós também entendemos que as edificações antigas, os prédios já construídos, sofrerão aí uma situação bastante peculiar. Por quê? As pessoas que são proprietários dos carros elétricos, nem sempre essas pessoas vão morar nos prédios novos que serão construídos. Então, haverá uma demanda e haverá essa situação de que quando os proprietários de carros elétricos forem morar em prédios ou em casas que não estão preparados adequadamente para essa nova realidade, haverá uma situação, eu acredito, que é bastante delicada. E isso poderá ensejar um problema para a prefeitura e também para aqueles que são proprietários. Por exemplo, suponhamos que um munícipe tenha uma casa de aluguel e ele loque essa casa e o inquilino é proprietário de um carro elétrico. Precisa ter essa adequação para atender a sua necessidade. E aí, a casa ou o prédio onde ele está lá não está adequadamente preparado para isso, né? De quem será a responsabilidade? Do inquilino? Ele vai ter que adequar, né, aonde ele mora para poder ter essa possibilidade de realizar carga no seu carro, ou isso ficará a responsabilidade do proprietário? Então, nós vemos que o avanço das tecnologias, sobretudo nessa questão da mobilidade, dos carros elétricos, dos carros híbridos, vai apresentando a cada dia desafios maiores que nós deveremos debater, né, para que Itatiba não venha sofrer com uma condição ou uma situação que venha deixar a desejar, no intuito de oferecer condições para que a pessoa possa ter a sua demanda atendida, né? Uma parte para o vereador Juninho Paródio.
1: A parte do vereador Juninho Paródio. Quero primeiro antecipar aqui uma boa tarde a todos. Quero agradecer ao vice-presidente pela condução da sessão. Estava atendendo algumas pessoas no gabinete. A parte, vereador Juninho Paródio, pelo prazo de 2 minutos.
2: Obrigado pela parte, vereador. Obrigado também pelas palavras que contribuem. Eu acho que essa casa, por isso que eu falei, vai ser o primeiro de muitos que nós vamos ver. Que eu tenho certeza que principalmente os prédios públicos vão ter que ter um respeito maior, cada vez mais, com a questão de sustentabilidade, questão de energia renovável. Cada vez mais nós vamos ter que trocar isso, e foi isso como exemplo e necessidade. Então, eu tenho certeza, como o nosso vereador falou, nós vamos estar mudando o formato disso, e nós só vamos estar... Eu tenho certeza, todos os prédios públicos vão ser obrigados daqui a pouquinho, como já tem aqui o prédio aqui nosso, já tem a energia fotovoltaica, já tem... nós temos captação daqui a pouco com água, de chuva. É o caminho. Nós temos que trabalhar para sustentabilidade, energia renovável e coisa que no futuro aponte para que seja mais sustentável. Obrigado pela parte, vereador.

0: Obrigado, vereador, pela sua parte, contribuindo para o debate. Então, é importante que esta casa possa se debruçar sobre esses temas para que nós possamos, a cada dia, avançar nessas questões, nesses quesitos, né? E que nós tenhamos, a cada dia, um avanço sobre esses temas que visa oferecer uma condição melhor para o município, né? E que a gente não aguarde acontecer para depois se pensar ou se debater sobre o assunto, né? Porque senão nós estaremos sempre correndo atrás do prejuízo, né? Sempre buscando achar uma solução para algo que já está acontecendo, para algo que já está ocorrendo. Então, sendo assim, fica aqui a nossa fala. Primeiro, parabenizando o vereador por esse projeto, né, que tem por objetivo trazer para as novas instalações, os novos prédios, a condição de que sejam equipados, estejam preparados para ter essas instalações, visando a comunidade, a facilitação para os proprietários de carros elétricos ou híbridos. É bem verdade, como foi dito pelo vereador que fez uma parte, né, que daqui a pouco nós teremos também que pensar sobre as questões que demandam, né? Porque a utilização da energia elétrica com certeza vai aumentar o consumo. Aumentando o consumo, isso vai gerar também talvez uma necessidade maior, uma capacidade maior no fornecimento da empresa que fornece a energia elétrica. Então, seria de bom tom, seria muito produtivo se o município já estivesse preparado para que as principais edificações, sejam elas públicas ou privadas, já pudesse contar também com a questão da energia renovada, né? Principalmente a questão da energia fotovoltaica ou a energia eólica, né? Haja visto que nós somos, a Itatiba é chamada de a princesa da colina, então nós temos a incidência de ventos, né? Aqui na nossa região, uma incidência boa de ventos que poderiam ser aproveitadas para se gerar energia, e com isso nós diminuiríamos toda essa sobrecarga que tem da energia que advém das hidrelétricas, e estaríamos contribuindo também para a sustentabilidade. Nós sabemos que algumas coisas ainda dependem de regulamentação, ou depende ainda de uma liberação, ou depende de projetos ainda que possam ser aprovados na esfera da União Federal e também estadual, mas eu acredito que Itatiba tem tudo para poder sair na frente e apresentar projetos que sejam realmente audaciosos e, sobretudo, que venham trazer benefício para a população. E, embora seja uma cidade ainda considerada uma cidade pequena ou médio porte, mas poderíamos avançar muito mais nesses quesitos em cerca de sustentabilidade e, acima de tudo, trazer uma condição para os munícipes melhor. Obrigado, senhor presidente.
1: Vou solicitar aos vereadores que façam a votação ao projeto. Por favor, vereadores, façam a votação.

0: Aprovado por unanimidade dos presentes. Passaremos agora ao horário destinado às explicações pessoais, com a palavra a vereadora Roselvira Passini, pelo prazo de 10 minutos, não sujeito a partes.
1: Boa noite, senhores e senhoras vereadoras, presidente e população de Itatiba que nos acompanha nesta casa e também nas redes sociais. Hoje eu subo a essa tribuna profundamente indignada. E a minha indignação tem uma razão muito objetiva. O presidente da República, Luiz Inácio Lula da Silva, pronunciou publicamente a seguinte frase: as mulheres aprendem a tomar toque desde quando são pequenas. Na minha avaliação, é uma declaração absolutamente incompatível com o cuidado e a responsabilidade que se espera de qualquer autoridade pública. Eu considero essa frase repugnante. E eu não vou começar esta manifestação procurando uma justificativa para aquilo que foi dito. Não vou suavizar as palavras. O presidente da República não está conversando informalmente em uma roda de amigos. Quando um presidente fala, ele fala diante de uma nação. Suas palavras alcançam milhões de brasileiros e também outros países. Estamos falando de um país em que milhares de crianças são vítimas de violência sexual. Para muitas meninas brasileiras, infelizmente, a palavra toque não representa uma expressão abstrata. Representa uma violência real, medo, vergonha e trauma. Por isso, na minha avaliação, uma autoridade pública não deveria tratar de um tema desta sensibilidade utilizando uma frase dessa natureza. Vereador Washington, eu estou incomodando a conversa de vocês? Posso continuar? Obrigada. Posteriormente, foi explicado que o presidente estava falando de exames médicos e comparando a resistência dos homens ao exame de próstata com os cuidados de saúde realizados pelas mulheres. Mas o contexto não apaga a palavra pronunciada. Contexto explica o assunto sobre o qual alguém estava falando. Não transforma automaticamente uma frase inadequada em adequada. É importante registrar aqui o questionamento técnico, porque os próprios protocolos médicos não estabelecem que meninas devam ser submetidas rotineiramente a toque ginecológico. As diretrizes brasileiras para rastreamento do câncer do colo de útero estabelecem critérios específicos de idade e histórico sexual. E existe uma diferença enorme entre dizer que as meninas e mulheres devem ter acesso à assistência médica adequada e afirmar que as mulheres aprendem a tomar toque desde quando são pequenas. Menina não tem que aprender a tomar toque algum. Tem sim que aprender sobre proteção corporal, que seu corpo merece respeito e proteção. Precisa saber que pode falar e saber que pode pedir ajuda e devem encontrar ajuda. Precisa saber que nenhum adulto pode utilizar autoridade, medo ou manipulação para ultrapassar os limites do seu corpo. Essa é a mensagem que as nossas meninas precisam ouvir. E existe outro motivo pelo qual considero necessário fazer esse pronunciamento. Esta não foi a primeira declaração de Lula envolvendo mulheres e violência que provocou forte reação pública. Vou ler aqui algumas dessas falas absurdas. A gente às vezes quer que a mulher entre na política. A mulher tem 2, 3 filhos. Quem é que vai dar janta para aquela criança? Abre aspas. Depois do jogo de futebol, aumenta a violência contra a mulher. Inacreditável, mas se o cara for do Corinthians, tudo bem. Fecha aspas. Abre aspas. Quer bater em mulher? Vai bater em outro lugar. Fecha aspas. Eu faço aqui um questionamento. Existe algum lugar adequado para bater em mulher? Não, não existe. Nem dentro, nem fora de casa, nem no Brasil, nem em lugar nenhum. Violência doméstica é crime. Violência contra a mulher mata. E isso não deveria admitir qualquer ambiguidade. Aqui está o ponto central da minha manifestação. Quando o assunto é violência contra a mulher e proteção de meninas, não deveria ser necessário explicar depois. Não deveria haver piada, improvisação irresponsável ou frase que possa banalizar uma realidade tão grave. Porque enquanto autoridades discutem aquilo que queriam dizer, existem mulheres enfrentando violência. E pior, a violência sendo banalizada e normalizada pelo próprio presidente do Brasil. Existem meninas sendo abusadas e famílias destruídas. E são essas vítimas que precisam estar no centro desta discussão. Não é político, não o aliás, não o político, não o partido. As vítimas. E quando olhamos para os números, compreendemos ainda mais a gravidade desse assunto. Dados divulgados em 2026 mostram que apenas entre janeiro e abril deste ano, o Disque 100 registrou mais de 32 mil violações sexuais contra crianças e adolescentes no Brasil. Mais de 32 mil registros em apenas 4 meses. Temos em âmbito federal o artigo 227 da Constituição, que determina que é dever da família, da sociedade e do Estado assegurar proteção à criança e ao adolescente com absoluta prioridade. O artigo 5º do Estatuto da Criança e do Adolescente determina que nenhuma criança ou adolescente será objeto de qualquer forma de exploração e violência. Existe ainda a Lei Federal número 13.431, de 2017, que estabeleceu o sistema de garantia de direitos da criança e do adolescente vítima ou testemunha de violência. Essa legislação reconhece diferentes formas de violência contra crianças e adolescentes e estabelece mecanismos destinados à proteção e ao atendimento das vítimas. Portanto, quando falamos de proteção infantil, não estamos falando simplesmente de opinião. Estamos falando da Constituição Federal, do Estatuto da Criança e do Adolescente e de legislação federal. Estamos falando de dever da família, da sociedade e do poder público. E faço questão de trazer essa discussão para Itatiba, porque este mandato não descobriu a proteção infantil agora. Nós já transformamos essa preocupação em trabalho legislativo com leis de minha autoria. Lei 5.168, de 2019, junto aos vereadores Leila Bedani, Feitosa e Hiroshi, que institui a Semana de Enfrentamento ao Abuso e Violência Sexual contra Criança e Adolescente. Lei 5.768, de 2025, junto à vereadora Leila Bedani, que cria o selo Escola Amiga da Proteção da Criança e do Adolescente, com o objetivo de reconhecer boas práticas de prevenção à violência sexual no ambiente escolar. Lei 5.873, de 2026, junto aos vereadores William Soares e Júnior Secon, que dispõe sobre medidas de prevenção, conscientização e enfrentamento da sexualização infantil, adultização precoce e exploração sexual de crianças e adolescentes. Volto a afirmar que é muito fácil demonstrar indignação quando determinado assunto explode nas redes sociais. Difícil é transformar essa indignação em trabalho permanente. Eu quero dirigir uma mensagem também às autoridades públicas desse país. O cargo público aumenta a responsabilidade da fala, porque uma autoridade pública possui microfone, audiência e influência. Possui também responsabilidade institucional sobre aquilo que diz. Por isso, volto à frase que motivou esse pronunciamento. As mulheres aprendem a tomar toque desde quando são pequenas. Não. A mensagem que eu quero transmitir às meninas de Itatiba é outra. Meninas precisam aprender sobre proteção, respeito e aprender a impor limites. Precisa aprender que pode falar, pedir ajuda quando precisar e saber que será ouvida e acolhida. Essa mensagem que considero compatível com a responsabilidade de uma autoridade pública. E essa mensagem quero deixar registrada aqui. Enquanto eu tiver voz nessa tribuna, vou utilizá-la para defender aqueles que muitas vezes ainda não conseguem se defender sozinho. Quando o assunto é criança, minha posição é uma só: proteção integral. Porque governos passam, presidentes, vereadores passam, Mandatos terminam, mas uma violência sofrida durante a infância pode deixar marcas durante toda a vida. Termino reafirmando aquilo que considero inegociável. Não existe lugar para bater em mulher. Violência doméstica não é brincadeira. Violência sexual infantil não admite banalização. Menina não deve ser ensinada a se acostumar com toque.
0: Pode ser. Pode concluir, por favor, vereadora.
1: Criança não deve ser sexualizada, silenciada. Criança deve ser ouvida, respeitada e protegida. Muito obrigado, senhor presidente.
0: Com a palavra agora, a vereadora William Soares, pelo prazo de 10 minutos, não sujeita a partes.
2: Senhor presidente, nobres vereadores, público que nos acompanha, nosso cordial boa noite. Quero iniciar minha fala parabenizando a vereadora Roselvira Pacini. Tenho meu respeito, a minha admiração e a minha profunda solidariedade por se manifestar em um tema tão delicado e um tema tão necessário ser falado. E aqui fica também, manifesta a minha indignação contra as pessoas que se dizem defensora das mulheres, mas que numa fala como essa não se manifestam. Não reagem, não vão para a rede social para mostrar a sua indignação. Porque quando um mandatário, uma pessoa que tem o poder, que tem a autoridade, que tem todas as prerrogativas de comandar o país, faz uma declaração como essa, isso deveria causar uma indignação total. E fica a minha sugestão aqui para as mulheres dessa casa que elaborem uma nota de repúdio e eu assinaria com todo prazer, porque é repugnante você ouvir de um mandatário que crianças, que meninas estão acostumadas ao toque. Isso é inadmissível. Não podemos conceber isso. Não podemos normalizar isso. Não podemos encarar isso simplesmente como uma fala infeliz. Não podemos categorizar isso como algo que alguém diz assim, ah, foi uma infelicidade. Não, não é uma infelicidade. Tem uma passagem bíblica que diz o seguinte, a boca fala daquilo que o coração está cheio. Se o seu coração está cheio de maldade, a pessoa vai falar maldade. Se está cheio de coisas ruins, vai sair coisas ruins da boca. Se o coração está cheio de malignidade, de coisas que são ofensivas, vai sair coisas ofensivas. Então, evidentemente que isso não nos... vindo de quem veio, não é para nos assustar. Mas se referir a quem se refere às crianças, então não dá para a gente aceitar pacificamente e normalizar. Inclusive, eu acho que cada vereador aqui deveria assumir essa tribuna, depois da minha fala, deveria se registrar aí e demonstrar aqui a sua indignação. Porque, senão, o que acontece? O país está no que está, porque nós não reagimos. Porque nós, infelizmente, aceitamos todas as situações pacificamente, passivamente. Não reagimos. Então, hoje, o país está quebrado. Economia totalmente destruída. Um país onde não se há mais o respeito. Onde as pessoas... Vereadora Roselvira pontuou aqui muito bem. Hã? Quer dizer, aonde que um mandatário pode dizer que as mulheres, se elas sofreram um tipo de agressão, se for após o futebol, se for após o jogo do Corinthians, que está tudo bem. Onde? Onde? Aonde que isso é algo normal? Onde que isso é algo aceitável? Aonde que isso é algo que está dentro da razoabilidade? Não está. E aqui, também, como cristão, quero manifestar aqui também a minha indignação, porque é muito simples a pessoa dizer, como já foi falado, e ele já afirmou categoricamente, né, que ele não gosta dos cristãos, que ele não gosta dos evangélicos, que ele não gosta dos católicos. São palavras dele, não são minhas. Ele fez essa declaração. Está aí na internet, é só buscar. Ele não gosta, ele já declarou isso, não gosta. No entanto, foi lá, fez uma cartilha e fez uma reunião para convocar os evangélicos para tentar ganhar os votos dos evangélicos. É inadmissível. É inadmissível. Quem é cristão não pode ter nenhum tipo de compromisso com uma pessoa que faz uma declaração como essa. Quem é cristão, quem segue os princípios de Cristo, não pode ter nenhuma aceitação com isso. Porque é normalizar, ou a pessoa tem um problema neurológico, né? Os neurônios não estão batendo, ou então é mau-caratismo. E nós não podemos normalizar isso. E outra coisa, dizer que a bandeira do partido é vermelha por conta do sangue de Cristo, isso é um escárnio. Isso é um escárnio. Isso, eu me sinto ofendido. Como cristão, eu me sinto ofendido. Dizer que a bandeira de um partido é vermelha porque faz uma referência ao sangue de Cristo. Tá? Faz referência à bandeira da China, faz referência à bandeira do comunismo. É essa referência que faz. Aonde se mata cristão, aonde se mata criança, aonde se queima a igreja, aonde se derruba as cruzes. Tá? Isso não é falado. Na China está lá. É só entrar na internet, você vai pesquisar, você vai ver. Tem igrejas, eles vão lá, mandam derrubar a cruz. Porque não querem nenhuma. Não querem nada que faça ligação a Cristo. E agora, como cristão, eu vou aceitar, eu vou normalizar isso? Não posso. Dizer também que a estrela do partido faz referência à estrela, à guia, à orientação. Não. É ofender a nossa inteligência. É ofender a nossa inteligência. E dizer que o uso da barba dele se refere à barba de Cristo. Olha, que insanidade. Para dizer algo como isso, ou a pessoa tem um problema muito grave, muito grave. Deve ter um problema muito grave. E aí eu fico questionando se a pessoa tem um problema grave como esse. Aí você vai votar numa pessoa que tem um problema desse, grave. Que não bate. O Léo com o Cléo não bate. Aí você vai dar o seu voto para uma pessoa como essa. Inadmissível. Fica aqui a minha indignação. Mas, sobretudo, sobre a questão das crianças, das meninas. Eu tenho duas netas. Eu tenho duas netas. Eu fico imaginando. Quando ouvi isso, eu fico imaginando. Alguém falar isso ou se referir a uma situação dessa em relação às minhas netas. É um caso para se pensar. Nós não podemos aceitar esse tipo de situação. Senhor presidente, eu pediria 5 minutos de liderança do partido, por gentileza, para eu poder...
3: Solicitação do vereador Irã Soares, 5 minutos de liderança pelos republicanos. 5 minutos concedido, vereador. Fique à vontade.
2: Obrigado, senhor presidente. Então, eu fico indignado porque nós não podemos normalizar isso. Não podemos aceitar isso de forma compassiva, de forma que isso não nos afete, que isso não nos atinja. Sabe? Porque foge a todas as situações normais. Alguém pode ter um deslize numa fala, tal. A Bíblia diz que aquele que não tropeça em palavras, ele é perfeito. Então nós não somos perfeitos. Tropeçamos em palavras, às vezes erramos uma palavra ou outra, uma expressão, mas não sobre aquilo que se refere à moral, sobre aquilo que se refere àquilo que nós preservamos, não sobre aquilo que nós lutamos. E essa casa de leis aqui é uma casa onde se debate, se discute, onde se busca apresentar as ideias, os projetos, sobretudo para que haja a preservação. Sobretudo para que nós possamos oferecer às crianças, principalmente, uma educação de qualidade. Não uma educação que seja doutrinária. Já foi denunciado aqui, se não me falha a memória, há tempos atrás, o vereador Júnior Secon apresentou aqui, né, uma situação que uma escola estava tentando realizar algumas situações lá que eram inadequadas para as crianças. E nós ficamos atentos, porque à medida que aparece alguma coisa, nós vamos procurar saber. Porque queremos que as crianças sejam preservadas. E as crianças vão à escola para quê? Para serem ensinadas, para aprender as matérias adequadas. Não é? Aprender aquilo que é necessário aprender. Não vão lá para aprender dancinha do TikTok. Não vão lá para aprender a fazer danças que sejam sensuais, eróticas. Não. A criança vai na escola para estudar, para aprender as matérias básicas. Então fica aqui a nossa indignação com essa situação, que infelizmente afeta o nosso país, vindo da boca de um mandatário. Fica aqui a nossa indignação. Quero também, ainda nesses minutos que nos restam, e ainda, só para concluir, né? Esse é o governo do amor, mas os dados dizem aumento do feminicídio, aumento do homicídio dos LGBTs, QIs a mais. Aumentou. Aumentou. Como é que é o governo do amor se está morrendo mais pessoas da causa LGBT? Como é que pode? É o governo do amor. Então, será que defende mesmo? Será que está defendendo mesmo? Ou será que está fazendo política, está se utilizando dessas pessoas que têm essas orientações para obter, para angariar votos? É o voto a qualquer custo. É ganhar essas pessoas para que elas possam defender uma causa que nem mesmo elas sabem direito. Então fica aqui a minha indignação. Porque vidas importam, independente da sua orientação. Vidas importam. Muito bem, são essas as minhas palavras. Somente dizer que no último sábado tivemos aqui o primeiro simpósio Legado Cristão. Foi um sucesso. Aqueles que estiveram presentes gostaram muito e já estão aguardando o próximo. E nós vamos trabalhar para que o próximo seja melhor ainda. Tivemos a participação, para concluir, senhor presidente, terminando. Tivemos a participação aqui, eu quero agradecer muitíssimo a participação do padre Tiago, que abrilhantou o evento, esteve aqui juntamente conosco, também da Rosana Rabelo, lá de São José dos Campos, uma especialista que veio para contribuir com esse legado. Agradecer a presença também do Julinho, biólogo de Campinas, que deu a sua participação, a sua...
4: Conclua, vereador.
2: Concluindo. Julinho Biólogo, que veio de Campinas, deu a sua contribuição também, com uma mente brilhante. Agradecer ao soldado Pierre, que é um dos que promovem o ProERD, né? E foi um evento muito, muito bom e muito produtivo. Muito obrigado, senhor presidente, uma boa noite a todos.
4: Questão de ordem, vereadora Luciana Bernardo.
5: Presidente, eu queria 3 minutos para poder entregar a moção para as meninas que chegaram da Uni, que foi uma moção que nós votamos semana passada, presidente.
4: Pedido da vereadora Luciana Bernardo. Espera só um minutinho. Pedido da vereadora Luciana Bernardo, está em discussão o pedido de suspensão da sessão por 3 minutos, está em votação, os contrários que se manifestem, aprovado por unanimidade dos presentes. Peço suspensão de 3 minutos.

0: retomando os trabalhos, continuando as explicações pessoais, com a palavra o vereador professor Vinícius Costa, pelo prazo de 10 minutos, não sujeito a partes.
1: Senhor presidente, senhores vereadores, público que nos assiste, achei importante fazer uso da palavra hoje para restabelecer um pouco da verdade no debate, sobretudo nesse período que antecede as eleições, relacionado sobre a fala do presidente da República, Luiz Inácio Lula da Silva, candidato à reeleição. Acho que nós estamos transformando uma fala mal colocada em um debate eleitoral. É típico daqueles que inventaram a tal, entre aspas, mamadeira de piroca para vencer as eleições de 2018. É típico desse perfil tentar criar um factoide diante de uma frase mal colocada do presidente da República. E digo com muita convicção que é uma frase mal colocada, porque de fato não é a intenção do presidente da República dizer aquilo. O que eu quero dizer aqui é que todas as políticas públicas de defesa das mulheres foram conquistadas nos governos do PT e nos governos tucanos. E aqueles tucanos hoje estão com os petistas. Fernando Henrique, Geraldo Alckmin, José Serra, quando estava no estado de saúde melhor, todos eles. Todas as políticas de avanço foram conquistadas no governo do PT. Portanto, o que vossas excelências estão querendo fazer, e a extrema-direita do Brasil, é pegar uma fala mal colocada e transformar ela num fato político que é diferente da prática do presidente da República e dos governos do PT. Mas aqui eu quero falar não de frases mal colocadas, eu quero falar de frases objetivas. Não quero falar de frases mal colocadas. Vi aqui, por exemplo, falar sobre a questão... o vereador que me antecedeu, falou sobre a questão das netas. Seria adequado falar para a neta que pintou um clima, uma neta de 13 ou 14 anos, entre ela e um senhor de 60 anos? Porque foi isso que o Jair Bolsonaro disse quando encontrou meninas venezuelanas no Pará. Que pintou um clima entre ele e as crianças de 13 e 14 anos. Isso aqui não foi descontextualizado, foi dito de maneira objetiva. Mas não para por aí. Ele falou para uma deputada que ele só não ia estuprá-la porque ela não merecia, porque ela era feia. Não é uma frase descontextualizada, é uma frase objetiva. Eu não te estupro porque você não merece, você é feia. Um deputado falando para a deputada. E aqui nós temos vários outros exemplos, como a indenização do deputado Jair Bolsonaro para a deputada Maria do Rosário, ou quando ele disse em rede nacional que os seus filhos não namorariam uma mulher negra, porque eles foram muito bem educados. Isso aí é descontextualização? Ou ele falou de maneira objetiva? E quando o Bolsonaro disse que utilizava o auxílio moradia para comer gente, o dinheiro, os 4 mil reais do auxílio moradia para comer gente? Ele falou numa entrevista. Não é descontextualizado isso. Ele falou de maneira objetiva. Mas eu quero dar mais exemplos aqui, porque não quero que seja uma análise seletiva. Né? Então, quero... Pesquisei e ouvi muito atentamente a fala que me antecedeu e quero muito apresentar aqui outras falas sobre o presidente Bolsonaro. E quando ele disse que sua quarta, nem sei quantas filhas ele teve, de quantos vários casamentos ele teve também, porque eu nunca vi defensor de família casar tantas vezes e ter filhos com tantas mulheres diferentes. Acho que é defensor da família igual o Flávio Bolsonaro, que estava nas festas com as prostitutas, conforme revelam as mensagens dessa semana, do celular do Daniel Vortaro. É esse tipo de defensor da família. Mas aqui eu quero falar sobre quando ele disse que a sua quarta ou quinta filha veio mulher por ele ser fraquejada. Ele falou isso. A sua filha é mulher. Cadê? o levante pela discriminação aí contra as mulheres. E quando ele falou do turismo sexual no Brasil? Eu vou ler aqui entre aspas. Quem quiser vir para o Brasil fazer sexo com uma mulher, fique à vontade. Foi Bolsonaro que falou isso. Mas, ué, vocês não defendem as mulheres? Mas que indignação seletiva é essa? Não é descontextualizado, ele falou objetivamente com essas palavras. Então veja, não podemos tratar com dois pesos, duas medidas. A frase pode ter sido infeliz, mas o que vocês estão querendo fazer é transformar uma descontextualização em um fato eleitoral, porque vocês sabem que as mulheres do Brasil decidem a eleição e que elas têm aversão ao Jair Messias Bolsonaro e ao seu filho. Mas eu quero também falar uma outra, essa aqui, um vídeo do Flávio Bolsonaro, em que ele diz, ele imita o irmão dele, o Renan, que é o playboy lá de Balneário Camboriú, falando para uma mulher: sou filho do presidente, quer me dar? Tem um vídeo. Então veja, gente, não podemos, na véspera da eleição, fazer um debate pautado nisso. Uma fala ruim do presidente, descontextualizada, mal explicada, e a prática do presidente da República. Repito, todas as políticas de defesa da vida das mulheres foram conquistadas nos governos do PT. O Disque 180, governo do PT. A Lei Maria da Penha, governo do PT. A Casa da Mulher Brasileira, governo do PT. Igualdade salarial entre homens e mulheres, governo do PT. Ampliação da licença maternidade, governo do PT. Da licença paternidade, governo do PT. Ampliação, universalização de vaga de crédito, governo do PT. Todas. Enquanto o governo do Jair Bolsonaro regrediu os direitos das mulheres na prática. Dados estatísticos. Agora, dizer que a culpa do feminicídio ter aumentado é culpa do governo, não é. Porque esse governo, aliás, o Ministério das Mulheres também foi criado pelo presidente Lula lá em 2003. Porque esse governo fez o Pacto Nacional contra o Feminicídio. Esse é um problema real. O governo não nega, diferente do anterior, que era negacionista. É um dado, é estatístico e precisa ser combatido. E para isso foi feito o Pacto Nacional contra o feminicídio, que inclusive o governador do estado de São Paulo aqui demorou muito tempo para fazer a sua adesão. Muito tempo. Enquanto as mulheres paulistas são uma das que mais estão morrendo no Brasil. Por isso que o dado está tão alto. E a responsabilidade não é do presidente. É desse discurso de ódio, desses homens violentos que matam as suas mulheres, estimulados por esse discurso violento, extremista, radical. Colocar a culpa no presidente é muito fácil. O presidente compreende isso e age. Não nega. Foi-se o tempo do negacionismo, do obscurantismo nesse país. Então, acho necessário restabelecer a verdade, porque na véspera da eleição, e não é nem com relação aos vereadores aqui, é com quem está em casa assistindo, que merece fazer uma decisão analisando os dois pontos de vista. Porque aqui nós não vamos convencer uns aos outros. Todo mundo aqui já está velho de guerra. Ninguém vai mudar a opinião de ninguém. Mas quem está em casa não pode escutar uma versão da história tirada de contexto sem que a verdade seja restabelecida na véspera do período eleitoral. Vote com consciência, vote com convicção naquilo que você acredita, mas pesquise a verdade antes de votar. Não posso pedir voto aqui, mas todo mundo já sabe o meu posicionamento, mas peço para que quem está em casa pesquise as verdades e as mentiras que estão para vir à tona aí na véspera da eleição. Não vote na mentira, vote na verdade. Ela sempre vence. Venceu em 2003, venceu em 2006, venceu em 2010, venceu em 2014, quase venceu em 2018, venceu em 2022, vai vencer em 2026. Muito obrigado, presidente.
0: Com a palavra, vereador Igor Húngaro, pelo prazo de 10 minutos, não sujeito a partes.
2: presidente, senhores vereadores, público que nos assiste no plenário Abílio Bonte e nos meios de comunicação. Bom, vou usar essas explicações pessoais para falar de alguns temas aqui importantes da nossa cidade, talvez dar uma acalmada nos ânimos aqui, a sessão está acirrada, período pré-eleitoral, né? É comum que isso aconteça, mas deixar o registro de antemão, né? Que talvez a violência contra as mulheres, o feminicídio, seja uma das coisas mais abomináveis que existem no mundo contemporâneo, né? Uma questão que está, infelizmente, isso tem sido debatido de forma constante, mas o fato é que as mulheres são violentadas, são agredidas diariamente, e isso é repugnante do ponto de vista humano, do ponto de vista social, e já devia ter sido extirpado da nossa sociedade há muito tempo. Feito isso, feito esse registro, preciso falar de algumas considerações. A escola Filomena Zupardo e a Mei Sabiá, hoje eu recebi algumas demandas, presidente, em relação à falta de bebedouro, tá? Um calor absurdo que tem feito lá, falta de manutenção básica nas escolas, isso também já não é só nesse ponto específico, mas outros pontos da nossa cidade também precisa de uma manutenção preventiva do ponto de vista do Executivo Municipal. Outra questão que voltou a me chamar um pouquinho a atenção, tenho andado muito às ruas, conversado com as pessoas, coleta também de lixo, tem alguns pontos que está deixando um pouquinho a desejar, passa num dia, não passa no outro que está na programação. Catapujiganga segue a mesma linha. E a quantidade também, é bem verdade que as semanas que passaram choveu um pouco a mais, um bocado a mais, mas muito buraco nas vias públicas, né? Fizemos algumas indicações, alguns requerimentos pedindo manutenção desses espaços públicos, porque crateras, inclusive, a própria Pedro Mascano tem alguns problemas, aí quando você vai adentrando para os bairros, isso acaba se avolumando. Até na região central, que era menos comum ver esse tipo de situação, agora a gente tem visto isso com maior frequência, como eu falei, pode ter sido também por conta das chuvas, mas o fato é que a prefeitura precisa de um programa, de uma operação tapa-buraco mais efetiva para que isso não aconteça com frequência. Outro ponto também, faz tempo que eu não falo disso, e pelo visto, presidente e outros vereadores, até gostaria da atenção de todos, acho que a questão dos uniformes escolares já está na hora de falar para a população que o prefeito e o corpo gestor não vai entregar, né? Porque agora já estamos entrando em outubro, não vai ter uniformes escolares esse ano, né, presidente? Não tem licitação aberta, não tem nada. Isso fica um marco negativo para a nossa cidade, que é a primeira vez nos últimos anos que não tem. Porque as outras vezes atrasou, né? Mas pelo menos entregou. Essa não. Atrasou e não vai ser entregue. Então, assim, é uma marca negativa na história da cidade, do município. É outra demanda também muito grande. As mães, as famílias nos perguntam praticamente todos os dias da questão dos uniformes e não tem nem mais resposta para dar. Porque requerimento, indicação, só eu devo ter feito mais de 10 já, foram mais de dezena. Outros vereadores também já falaram, acho que o presidente já falou, o vereador Cadu, o vereador Washington, vários vereadores já se posicionaram aqui. Infelizmente não vai ter uniforme escolar nesse ano, né? Triste isso, triste. Você vê tanto dinheiro sendo gasto de forma equivocada, né? Mal utilizado, e uma questão tão sensível, tão importante, que são os uniformes das nossas crianças, está sendo negligenciado pela administração municipal. Então, é um ponto, como eu falei, triste, né? E outro ponto que me chamou a atenção também, na última semana eu fiz algumas considerações sobre a merenda escolar, outros vereadores também que colocaram algum posicionamento, que estava tendo problema na entrega. Pois bem, essa semana, vereador Washington, acho que foi um dos que se manifestou, novamente recebi relatos que aconteceu a mesma coisa, que não regularizou, que não está seguindo o cardápio, que está sim faltando algum tipo de alimentação, que está se repetindo 2 ou 3 dias o mesmo cardápio, coisa que não consta, e está faltando mantimentos, né? Para que as merendeiras, para que o corpo gestor possa fazer a merenda seguindo o que determina o cardápio que é entregue aos pais. Então, presidente, é uma situação bem ruim, nós estamos atentos a isso, vamos continuar cobrando. E o executivo precisa regularizar isso quanto antes, gente, porque já não tem uniforme e ainda vai entregar merenda que não condiz com o cardápio, aí não dá para aceitar, né? Então precisa regularizar o quanto antes, porque isso é muito grave. Agradeço, presidente.
0: Com a palavra agora, o vereador Juninho Parodi, pelo prazo de 10 minutos, não sujeito a partes.
3: Boa noite a todos, vereadores, vereadoras, público presente, público que nos acompanha. A minha fala é uma fala voltada para domingo. Domingo, a partir das 8 horas até as 17 horas, é o momento de todos nós nos posicionarmos, independente aqui de partido, e sim de participação. Eu sempre sou muito a favor das pessoas que vêm nos questionar, e às vezes eu, a primeira pergunta que eu faço, você foi votar? Porque se a pessoa não vota e não participa, eu, na minha cabeça ela não tem direito a reclamar. Porque isso é um direito, o voto foi uma conquista de cidadania, uma conquista de liberdade, e muitas das vezes as pessoas não estão participando mais. Isso me preocupa. Paralelo a isso, eu vejo pessoas acima de 70 anos com compromisso, indo e pedindo que querem voltar ainda, participar, se envolver com a política. Mas não é com os partidos em si, e sim com as mudanças, com o momento que é necessário. O nosso país vive um momento de extrema dificuldade nesse momento, e nós sabemos a importância do voto de cada um. Então, aqui eu estou pedindo para que você, cidadão, participe, se envolva, pesquise se você tiver dúvida, conheça quem você vai votar, não pegue aquele papelzinho por último que está no chão, às vezes, de uma forma errada, inclusive, perigosa, mas faça o seu papel, não deixe de participar, pesquise. Se você, hoje, com internet, com a facilidade no aparelho celular, você consegue descobrir qualquer coisa sobre qualquer pessoa. Então, nós temos uma oportunidade, mais uma. E eu não tenho nem dúvida que essa eleição será uma das principais eleições do nosso país, se não a principal dos últimos anos. É necessário participação, é necessário envolvimento, para que ninguém amanhã fale, eu não sabia, eu podia ter feito algo. Então, não perca a oportunidade, participe. Se você tem uma família, representante, tem filhos, pense um pouquinho no futuro da sua família, no futuro desse país, com relação ao aspecto social, trabalho, renda, e é necessário analisar. As informações são claras, cada um sabe o lado que quer aqui. Nós não estamos aqui falando de posicionamento político, e sim de necessidade de posicionamento. Então é importante participar, se envolver e não deixar em nenhum momento para que a gente não venha, às vezes, escutar que eu não vou porque eu não gosto de ninguém, eu não vou porque eu não quero. Eu acho que nós temos que escolher o que nós temos aqui. Se é o que nós temos aqui, vamos até o fim com esse pessoal. E nós temos que, da mesma forma com que nós votamos, nós também temos o direito de cobrar. Isso é fundamental. O que não dá mais para falar é falar que não vê a hora de acabar isso, que eu não gosto, que eu não curto, e o primeiro a reclamar amanhã que tem alguma situação errada. Então, faça o seu papel. Nós sabemos o papel hoje, o número de mulheres, que é um número expressivo, maior do que o de homens nessa eleição, e sabe o quanto isso foi uma luta, que a mulher não veio desde o começo votando. Isso foi implantado aos poucos e através de conquistas. Então, exerça o seu papel, participe, se envolva e tenha posicionamento. A pior coisa na vida é quando você não se posiciona. Para quem não sabe onde quer ir, qualquer lugar está bom. Eu acho que esse momento do país é importantíssimo. Nós sabemos o que nós queremos. E aí, participe e se envolva. Boa eleição, não deixe de participar. Bom final de semana a todos.
0: Com a palavra agora, a vereadora Luciana Bernardo, pelo prazo de 10 minutos, não sujeito a partes.
4: Obrigada, presidente. Boa noite, presidente, vereadoras, vereadores, todo o público que nos acompanha, servidores. Só queria falar, queria, na verdade, fazer uma correção de uma fala que foi feita aqui anteriormente, que é sobre a população LGBT. A morte da população LGBT não aumentou por causa do governo federal. A morte da população LGBT aumentou porque a violência contra essa população, ela é estrutural. Ela é devido à homofobia, ao discurso de ódio, ao preconceito que a própria extrema-direita estimula. E sim, quem usa a pauta da diversidade para ganhar voto, usa sempre atacando, violentando pessoas, e tirando direitos, usurpando direitos dessas pessoas. É dessa forma que se pede voto, que se ganha voto da diversidade. Então, eu espero que esse domingo, que a gente vai ter uma eleição extremamente importante, que é a eleição nacional, onde a gente vai escolher os nossos representantes.

Senhor presidente, senhores vereadores, público que nos acompanha nesse plenário, também pela ITV Brasil, pela CRN, fazer uso das explicações pessoais para abordar alguns temas. O primeiro deles, falar sobre essa questão da merenda, que bem pontuou o vereador Igor. É uma preocupação. Nós, quando tivemos conhecimento do assunto, fomos até a Secretaria da Educação, conversei lá com a pessoa responsável pela merenda escolar, que, segundo nos passou, tomaram todas as medidas cabíveis naquela oportunidade. Lembrando que isso foi na quarta-feira passada. Novamente, na sexta-feira da mesma semana, novos problemas, né? Até me marcaram nas redes sociais de uma escola que tinha servido macarrão 3 dias seguidos, né? Então, assim, por um lado, claro, a gente fica tranquilo ao saber que não faltou alimentação para as nossas crianças, mas percebe-se aí uma certa desorganização. E, novamente, questionando a responsável, chegou até mim que houve uma falha grande da nutricionista da empresa. Então, é algo que a gente lamenta, espera que não aconteça mais, e cabe a gente aqui cobrar para que isso seja descontado do contrato com a fornecedora da merenda. Falar mais uma vez que, infelizmente, as obras do bairro Caminhos do Sol estão paradas. A gente tenta conversar com os moradores, procura o departamento de obras da prefeitura, conversa com o prefeito, procura entender o que acontece, mas a verdade é que a empresa é ruim, a empresa é fraca, a empresa não tem capital financeiro para concluir uma obra a contento. Então, vende o almoço para pagar a janta. Infelizmente, a gente tem que falar isso aqui. Se romper o contrato, vai demorar mais para concluir, então a gente acaba ficando refém, né, de uma empresa que vai lá, movimenta 2 caminhões de terra para um lado, joga um pouco de brita para o outro, aí chove, aí a culpa é da chuva. Aí choveu 5 dias, aí fica o mês inteiro parado porque choveu 5 dias. Então, assim, nós vamos continuar cobrando, porque isso é um direito daquela população. Nós aprovamos aqui nessa casa o financiamento para que essa obra pudesse ser feita e a gente vai até o fim, cobrando quem tiver que cobrar da forma que tiver que ser, porque a população não merece conviver com todo esse transtorno. Claro, quando estiver pronto, vai ser lindo, maravilhoso, mas a parte de obra já passou de todos os limites, né? Teve prorrogação de prazo, teve aditamento do contrato, a gente entende, né? Mas chega uma hora que não tem mais o que dar de desculpa. Então, a gente vai continuar cobrando para que seja concluído a contento quanto antes. E um outro assunto, né, aqui, falando aqui especificamente do bairro do Engenho, o bairro está afundando dentro dos buracos, né? Eu vou usar uma única rua como exemplo, que é a rua João Batista de Sá, que só eu acho que fiz uns 10 pedidos de tapa-buraco ali. A prefeitura já tapou esses buracos. Só nessa última gestão, vamos colocar em 6 anos, pelo menos umas 7, 8 vezes. E continua estourando esses buracos. Então, passou da hora. Tem remendo que não dá mais para fazer. Então, tem que reservar recurso lá e fazer um recap. A população paga o seu imposto, ela precisa ter mobilidade no bairro, ela não pode escapar de um buraco e cair no outro. Principalmente por se tratar de uma rua onde tem um intenso fluxo de veículos, caminhões que passam por ali, caminhão do lixo que já afundou naquela rua, pessoal de motocicleta, vários acidentes nessa rua. É só passar lá e verificar o problema que está o bairro, fora as outras ruas. Então, eu já entrei com pedido na prefeitura sobre o recap desse bairro, já fiz ofício, já fiz requerimento, já fui verificar a questão orçamentária, enfim, precisa ter um olhar um pouco mais cuidadoso, não só para esse bairro, mas para vários bairros da cidade, que inclusive o bairro do Engenho, por conta dessa obra que está sendo feita aqui, do McDonald's, um empreendimento que a gente recebe com bons olhos, né, movimenta a economia da cidade, vai gerar emprego. No entanto, a

0: intervenção feita naquele barranco causa preocupação. Né? Havia um alambrado lá na parte de cima da rua que ele cedeu. Se você passar na rua, você vê um afundamento ali do solo, então precisa tomar muito cuidado para a gente não ter danos ainda maiores no local. Falar sobre o domingo, né? Nós teremos as eleições no nosso país. Eu acho que é um momento democrático, né? Que a gente sempre fala que é a festa da democracia, mas tem horas que a gente questiona que democracia é essa, com a censura de alguns candidatos a participar de debates, com a censura de redes sociais, com a censura de jornais, com a censura por parte de ministros, enfim. Eu vejo isso com pouca esperança, para falar a verdade. Eu vejo um triste momento do nosso país, onde a gente mais uma vez vai escolher o menos pior. A gente vai escolher em quem falou mais ou quem falou menos em desfavor das mulheres, quem falou mais ou quem falou menos sobre normalizar abuso de criança. A gente vê as pessoas defendendo o erro do seu candidato, né, com a mesma força que ataca o erro do outro. Né, a gente vê muita gente falando, defendendo com paixão ali o seu candidato, né, sabe 10 defeitos do seu adversário, mas não sabe 3 propostas sobre a economia do país, não sabe 3 propostas sobre o futuro do país, sobre inovação, sobre tecnologia. Então a gente vê esse fla-flu, né, essa disputa por narrativas, onde a gente esquece que o político ele é funcionário do nosso país, ele é nosso funcionário, e o funcionário que não entrega resultado positivo, a gente cobra e não defende, não pode ficar passando pano, né, para o que acontece no nosso país. Não pode fechar os olhos. Né? Ah, o meu candidato roubou menos que o seu. Isso é lamentável a gente ver isso no nosso país. Então, o recado que fica é para que, nesse domingo, a gente vote com a nossa consciência, não com aquela que é imposta pelas narrativas. Que a gente vote com convicção, com a nossa convicção, com aquilo que você é, na sua vida, com aquilo que você acredita para o seu país. Né? Falo isso até principalmente para os mais jovens, que são sim a esperança do nosso país. Basta olhar para o passado e ver que as gerações que nos antecederam, inclusive a nossa, erraram. Erraram ao escolher determinados deputados, erraram ao escolher determinados senadores, erraram em diversos momentos ao eleger os nossos presidentes. E eu não estou falando de um e de outro, mas o Brasil é um país que tem dado errado por conta das nossas escolhas, pelo medo de algo novo, pelo medo de defender aquilo que a gente acredita de verdade. E quando a gente fala de uma eleição, a gente foca tudo no presidente da República, que é a pessoa que certamente vai administrar o nosso país. Mas ele não está lá fazendo tudo sozinho. A gente vê lá no Senado, basta procurar aí, entrar no site do Senado, nas pesquisas das redes sociais, dá um Google aí, usa, para quem é mais preguiçoso, usa a inteligência artificial e veja quantas vezes a direita e a esquerda votaram juntos nos projetos que impactam diretamente na vida da população. Então, quando convém para eles, para o grupo deles ou para os interesses deles, não tem direita e esquerda. Eles votam conforme o próprio interesse. É PEC de blindagem de político, é aumento de teto, é fundo partidário, aí eles votam conjunto. E a briga fica só na época da campanha, jogando a população de um lado para o outro, fazendo famílias brigarem, fazendo as pessoas se discutirem, né? Sempre na base do ataque. E nada de proposta, só para concluir, presidente, claro. E nada de proposta, e nada de soluções concretas para o nosso país. Né? Lembrar que a gente elege deputados estaduais e deputados federais, pensando na nossa cidade, pensando na nossa região, e pensando nos posicionamentos, porque fica muito fácil, depois que eleger, eles votarem lá e a gente nunca mais cobrar eles. Então, votem com consciência e quem olha e faz algo por nós. Obrigado, presidente.
1: Com a palavra agora, vereador Cadu, pelo prazo de 10 minutos, não sujeito a partes.
2: Senhor presidente, senhores vereadores, senhoras vereadoras, a toda a população que nos acompanha, uma boa noite. Começar hoje falando mais uma vez dos uniformes escolares que estão atrasados para as nossas crianças. Então eu acho que precisa ficar muito claro que na política a gente precisa ter compromisso público. A gente tem que ter compromisso com as pessoas, sobretudo as pessoas que mais precisam. E o que nós estamos vendo é um absurdo, porque se gastou milhões e milhões de reais, por exemplo, na compra do casarão, de forma errônea, enquanto as nossas crianças estão precisando de uniforme, enquanto elas estão precisando de um agasalho em momentos de frio, né? E está aí o uniforme atrasado, não há interesse da prefeitura em entregar o uniforme esse ano, né? Infelizmente, é uma falta de gestão, é uma falta de empatia, é uma falta de solidariedade. Isso é uma tristeza, porque no ano passado eu encontrei os uniformes escolares largados, abandonados em um galpão, enquanto as crianças estavam precisando. Denunciei o que estava acontecendo e no dia seguinte passaram a distribuir os uniformes. Naquele momento eu fiz a minha parte enquanto vereador, que é fiscalizar, que é cobrar, que não é puxar o saco do governo, que é garantir que a nossa população tenha acesso a um serviço público de qualidade. E eu não estou satisfeito com Itatiba, não estou satisfeito com a situação das nossas ruas esburacadas, não estou satisfeito, assim como a vereadora Roselvira, com a situação da saúde animal, com a saúde dos humanos, né? O que a gente está vendo, Santa Casa colapsada, UPA, uma demora, faltando remédio nos postos de saúde. Aí posso entrar mais especificamente, Porto Seguro, com mofo na parede, infiltração. Em período de chuva, nos postos de saúde de Itatiba tem mais balde no chão do que funcionário.